0: como documento oficial com foto e caneta esferográfica preta.
1: Flagrantes de trabalho em condição análoga à escravidão atingem setores como pecuária, construção civil e serviços domésticos.
2: O Ministério do Trabalho e Emprego atualiza cadastro de empregadores autuados no país. Gabriela Noronha.
3: Os 82 registros estão distribuídos por 21 unidades da Federação. Minas Gerais concentra o maior número de ocorrências.
1: Proteção às mulheres.
2: Vítimas de violência doméstica têm direito ao afastamento remunerado do trabalho por até 6 meses.
1: A decisão garante estabilidade financeira para romper o ciclo de violência. Thaís de Araújo.
4: A mulher afastada não precisa cumprir período de carência. Também não há desconto de contribuição previdenciária e o período é computado como tempo de contribuição para a aposentadoria.
2: Na apresentação da Voz do Brasil, Luciano Seixas e Mariana Júnior.
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2: Mais de 500 trabalhadores foram resgatados em situação de exploração extrema e trabalho análogo à escravidão em 21 estados brasileiros.
1: O Ministério do Trabalho atualizou a chamada Lista Suja, cadastro que reúne empregadores responsabilizados por submeter trabalhadores a condições análogas à escravidão.
2: Nesta nova atualização foram incluídos 82 nomes entre pessoas físicas e empresas. Os casos foram identificados em fiscalizações realizadas entre 2024 e 2026.
3: 82 novos nomes foram incluídos na chamada Lista Suja, cadastro que reúne empregadores flagrados submetendo trabalhadores a condições análogas à escravidão. Desse total, 54 são pessoas físicas e 28 são empresas. A atualização do documento foi publicada pelo Ministério do Trabalho e incluiu casos identificados pela Inspeção do Trabalho entre 2024 e 2026. A Coordenadora Geral de Fiscalização para a Erradicação do Trabalho Análogo ao de Escravizado e Tráfico de Pessoas, Shakti Prates Borella, explica que os registros entram no cadastro somente após o encerramento do processo administrativo, quando existe decisão definitiva pela procedência da autuação.
5: O empregador tem o direito à defesa, ele vai fazer sua defesa e tem um julgamento administrativo que vai constatar que de fato aquela infração existiu. Quando não tem mais recurso administrativo, essa empresa vai entrar na lista, vai entrar no cadastro de empregadores.
3: Ainda segundo o cadastro, os 82 registros estão distribuídos por 21 unidades da federação. Minas Gerais concentra o maior número de ocorrências, com 19 casos, seguido pela Bahia com 8. Entre as atividades econômicas com maior número de inclusões nesta atualização estão a criação de bovinos para corte, os serviços domésticos, a produção de carvão vegetal, a produção de café e a construção de edifícios. Os novos casos incluídos no cadastro resultaram no resgate de mais de 500 trabalhadores em situações de exploração e de trabalho análogo à escravidão. A coordenadora Shakti Prates fala sobre a importância da denúncia.
5: Nós temos dois principais canais de denúncia. Um é o sistema IP, que você encontra na internet, e o outro é o Disque 100, que você consegue via telefone. Quem faz a denúncia pode colocar seu nome, seu telefone, porque isso facilita muito para a gente conseguir mais informação e garantir que o Estado chegue a essas pessoas, garantir que essa política de Estado seja executada.
3: As ações de combate ao trabalho análogo à escravidão são coordenadas pela Auditoria Fiscal do Trabalho. As operações contam, em geral, com a participação da Polícia Federal, do Ministério Público do Trabalho, do Ministério Público Federal e da Defensoria Pública da União. Reportagem Gabriela Noronha.
1: Mulheres vítimas de violência doméstica que precisarem deixar o trabalho para se proteger, agora têm direito a um afastamento remunerado por até 6 meses.
2: O governo federal seguiu o parecer da Advocacia Geral da União após o entendimento do Supremo Tribunal Federal sobre a Lei Maria da Penha.
1: A medida não exige tempo mínimo de contribuição e o período de afastamento continua contando para a aposentadoria.
4: Mulheres vítimas de violência doméstica terão direito a afastamento remunerado de até 6 meses, mediante determinação judicial. A medida, prevista na Lei Maria da Penha, cumpre decisão do Supremo Tribunal Federal para garantir segurança financeira às mulheres que precisam se afastar do trabalho para preservar a própria integridade e romper o ciclo da violência doméstica. A medida protetiva judicial, que determina o afastamento, será suficiente para viabilizar o pagamento, como explica a presidente do Instituto Nacional do Seguro Social, o INSS, Ana Cristina Silveira.
6: Então, denunciando e tendo uma medida protetiva do juiz criminal, ela consegue solicitar o benefício pelo aplicativo Meu INSS, pelo 135, ou pessoalmente nas agências do INSS. Ela consegue passar 6 meses longe do trabalho para poder refazer sua vida em outro local, caso necessário.
4: A mulher afastada não precisa cumprir período de carência para receber o benefício. Também não há desconto de contribuição previdenciária sobre o valor recebido, e o período é computado como tempo de contribuição para a aposentadoria. A secretária executiva do Ministério das Mulheres, Eutália Barbosa, fala sobre a importância do benefício.
7: A principal função dele é justamente garantir segurança, né? Porque a mulher não tenha que escolher entre a segurança da sua vida e a sua autonomia financeira ou acesso ao seu salário.
4: A presidente do INSS, Ana Cristina Silveira, explica que o órgão também poderá cobrar do agressor, por meio de ação regressiva, os valores pagos à vítima.
6: O parecer determina que vai haver ação regressiva para rever do agressor os valores que foram pagos pela Previdência. Então é uma medida muito positiva, porque além de acolher as mulheres, a gente faz com que os agressores, eles paguem pelos seus atos, também financeiramente.
4: Para as mulheres que não são seguradas da Previdência, o benefício tem natureza assistencial. Neste caso, o pagamento será feito pelo Estado, pelo Distrito Federal ou pelo município indicado pelo juiz. Com locução de Thaís de Araújo, reportagem Cleide Lopes.
2: Novas oportunidades para o setor industrial, estratégias de competitividade, inovação e os impactos do acordo Mercosul-União Europeia.
1: O encontro Conexões Produtivas, promovido pela Apex Brasil, a Agência Brasileira de Promoção de Exportações e Investimentos, mostrou aos empresários a importância da abertura de novos mercados para produtos brasileiros.
2: O evento é voltado para grandes, médias e pequenas indústrias.
8: O Conexões Produtivas apresenta aos estados oportunidades para o desenvolvimento da indústria, com atenção às vocações locais para exportações a partir do acordo Mercosul-União Europeia. Segundo a Apex Brasil, o mercado europeu reúne 27 países, com potencial de alcance de 780 milhões de consumidores. O encontro também debateu a estratégia do Brasil para expandir mercados e fortalecer a indústria diante do novo cenário internacional. O ministro do Desenvolvimento, Indústria, Comércio e Serviços, Márcio Elias Rosa, destacou a importância do país conquistar novos mercados.
9: Buscar a diversificação de mercados significa buscar oportunidades para a nossa atividade industrial comercializar fora do país, né? Para além da questão simplesmente do agronegócio, que já vende muito bem, nós estamos celebrando nesse ano a abertura de mais de 700 novos mercados para o agro, para a pecuária. Agora, para o setor industrial, para a indústria de transformação, para a indústria de manufatura, que é muito relevante, nós devemos buscar diversificação.
8: O evento também discutiu caminhos para ampliar a presença de empresas do Rio de Janeiro no mercado internacional. O presidente da Apex Brasil, Laudemir Miller, destacou o potencial do estado nas exportações.
10: E o estado do Rio de Janeiro tem uma diversificação da indústria muito forte, tem uma indústria de óleo e gás muito forte, tem uma indústria da moda muito forte, uma indústria metal mecânica muito forte, uma indústria automobilística muito forte. A gente está aqui para apoiar o empresário e a empresária do estado do Rio, principalmente os pequenos e os médios empresários, também os grandes.
8: Um levantamento identificou 602 produtos no estado com oportunidades de exportação. Em 2025, o Rio de Janeiro exportou mais de 48 bilhões de dólares para o mundo. Desse total, 20% das exportações do estado foram para a União Europeia. Reportagem Márcia Fernandes.
1: Financiadora de Estudos e Projetos, a FINEP, lançou a seleção pública do Programa Nacional de Incubadoras Tecnológicas de Cooperativas Populares.
2: Até 14 de janeiro, instituições de pesquisa podem apresentar projetos para desenvolver ou adaptar tecnologias voltadas à economia solidária.
1: As propostas devem ser feitas em parcerias com cooperativas, associações, organizações sociais ou redes de cooperação popular.
11: A chamada pública PRONINC 2026 da FINEP, a financiadora de estudos e projetos, disponibiliza até 100 milhões de reais em recursos não reembolsáveis do FNDCT, o Fundo Nacional de Desenvolvimento Científico e Tecnológico. A proposta é transformar conhecimento e inovação em soluções para problemas concretos dos empreendimentos, como explica o secretário nacional de Economia Popular e Solidária, substituto do Ministério do Trabalho, Sérgio Godoy.
12: Tecnologias sociais que apoiam o combate à fome. São essas tecnologias que a gente está buscando.
11: As propostas devem estar diretamente ligadas à economia solidária e ser construídas de forma participativa. O gerente do Departamento de Infraestrutura e Tecnologias Sociais da FINEP, Guilherme Tulli, destaca o caráter obrigatório dessas parcerias.
12: Então precisa ter uma cooperativa, uma associação, uma organização da sociedade civil. Se não houver a inclusão dessas cooperativas populares, o projeto sequer é habilitado.
11: As propostas podem ser enviadas até 14 de janeiro de 2027. As regras completas estão no edital da chamada pública PRONINC 2026, no endereço finep.gov.br. Reportagem Pablo Mundi.
2: Chegar na escola, entrar na sala de aula e estudar. Essa é a rotina diária de milhões de estudantes brasileiros.
1: Daqui a um mês, estudantes de todo o país farão a primeira prova do Exame Nacional do Ensino Médio, o Enem.
2: E cruzar os portões da escola onde vão realizar a avaliação pode representar algo bem maior, o passaporte para a entrada no ensino superior.
1: A preparação se intensifica entre os candidatos nessa reta final.
13: Há 2 anos, a estudante Isabelle Carvalho se prepara para o Exame Nacional do Ensino Médio. Ela quer fazer medicina e dedica todo o tempo que tem aos estudos, inclusive quando está no transporte público.
14: E às vezes me incomoda um pouco, porque parece que eu estou perdendo tempo no ônibus, aí eu coloco umas videoaulas para rodar, mas a videoaula que eu já estou acostumada, eu meio que já revejo o conteúdo.
13: Com a condição rara de saúde, o estudante Miqueia José de Almeida Gomes vai buscar uma vaga em medicina. Ele quer ajudar pessoas que vivem em situação semelhante.
15: Eu tenho muito incentivo, não só da minha mãe, dos meus familiares, e também da médica, o qual faz o meu tratamento médico. É aí eu fazer esse curso de medicina, para que eu também possa alcançar outras vidas que possuem a condição rara, que é a trombastenia de Glanzmann.
13: Daqui a um mês, milhões de estudantes como Isabelle e Miqueias realizam a prova do Enem. São 2 dias de avaliação, 8 e 15 de novembro. No primeiro domingo, os estudantes respondem a 45 questões de linguagens e códigos e 45 de ciências humanas, além da redação. Já no segundo dia de prova, são 45 questões de ciência da natureza e mais 45 de matemática. Professor de cursinho preparatório há 10 anos, Rubenilson Cerqueira, dá dicas para essa reta final.
16: Esteja nesse momento de preparo, fazer muitas questões para poder fixar o conteúdo, mas é importante que tenha um momento de descanso, porque existe um equilíbrio ali entre você ter o conhecimento, mas se não tiver com a mente descansada, você não consegue colocar isso em prática.
13: Até lá, os inscritos devem ficar atentos às orientações oficiais, conferir o local de prova com antecedência e organizar os itens necessários para o exame, como documento oficial com foto e caneta esferográfica preta. Ricardo Cardoso, presidente substituto do INEP, lembra que até o fim do mês, todos os estudantes poderão conferir o cartão de inscrição.
17: Nós teremos, na última semana de outubro, a divulgação do cartão de confirmação de inscrição. A maioria dos estudantes concluídos de escola pública já tiveram acesso, né, vão fazer o Enem na sua própria escola. Mas é importante acessar o sistema de inscrição para você ver com calma, com tranquilidade.
13: O Enem é uma das principais portas de entrada para a educação superior no Brasil. As notas do exame são utilizadas para a seleção de estudantes por meio do SISU e do ProUni e também servem de requisito para o Fundo de Financiamento Estudantil. Para mais informações sobre o exame, o MEC disponibiliza o Guia do Enem, que pode ser acessado em gov.br/MEC. Reportagem Luana Karen.
2: E o Ministério da Educação oferece ferramentas digitais gratuitas para essa preparação. O aplicativo MEC Enem traz simulados e dicas de redação.
1: Tem também o MEC Idiomas para inglês e espanhol. E o MEC Livros com mais de 25 mil obras.
2: E estão abertas as inscrições para a edição do Enem voltada para pessoas privadas de liberdade e jovens que cumprem medidas socioeducativas.
1: As inscrições devem ser feitas de forma exclusiva pelo responsável pedagógico de cada unidade.
2: Caso o participante precise de algum tipo de atendimento especializado, o pedido deve ser feito pelo responsável pedagógico no momento da inscrição.
1: Para mais informações, acesse gov.br/inep.
2: Escolas situadas em fronteiras com outros países podem aderir ao programa Escolas Interculturais.
1: A intenção é promover o enriquecimento linguístico e cultural de estudantes que moram nessas regiões e que convivem com culturas diferentes.
18: O Brasil faz fronteira com 10 nações e as escolas situadas nessas regiões enfrentam desafios relacionados à inclusão, diversidade linguística e integração cultural. E como forma de promover a educação que atende imigrantes e refugiados, o Brasil criou o programa Escolas Interculturais e de Fronteira. A diretora da escola, Silveira Martins, em Santana do Livramento, no Rio Grande do Sul, que faz fronteira com o Uruguai, Elisângela Dornelles, fala sobre a experiência com o programa.
19: Os nossos alunos convivem com as duas culturas. A partir disso, nós realizamos visitas às escolas, intercâmbios, encontros, participando de seminários, viagens internacionais, atividades culturais.
18: A iniciativa prevê apoio financeiro para projetos pedagógicos desenvolvidos em cooperação com escolas de países vizinhos. A coordenadora geral da Secretaria de Articulação Intersetorial do Ministério da Educação, Jesuína Leclerc, explica como as escolas podem participar.
20: A partir da indicação de suas respectivas secretarias de educação, realizar o seu plano de atendimento. A escola passará a receber R$25 mil para poder dar início às suas atividades ou dar continuidade.
18: As cerca de 70 escolas de fronteira interessadas em fazer adesão ao programa devem acessar a página do Ministério da Educação em gov.br/MEC. Reportagem Cleide Lopes.
2: A previsão é que os programas interculturais sejam desenvolvidos a partir de novembro deste ano.
1: Professores e instituições de ensino de todo o país têm até o dia 12 de outubro para se inscreverem na primeira edição do Prêmio Brasil de Ensino de Matemática.
2: O concurso vai premiar até 20 iniciativas que se destacam por melhorar o aprendizado da disciplina nas salas de aula.
21: É a primeira edição do Prêmio Brasil de Ensino de Matemática na Educação Básica. A iniciativa busca valorizar experiências que contribuam para a aprendizagem e para a equidade na educação básica. O diretor-geral do Instituto de Matemática Pura e Aplicada, Marcelo Viana, explica que a premiação deve produzir subsídios técnicos para políticas educacionais.
22: Existem práticas que são realizadas aqui e lá por um professor, uma professora, que são exitosos e indicam caminhos, mas para isso é preciso que esses bons exemplos sejam conhecidos e sejam divulgados.
21: O prêmio vai contemplar duas categorias: docentes e instituições. Sumaia Almeida Ramos é professora de matemática em Petrolina, Pernambuco. Para ela, mais que reconhecimento, o prêmio representa a valorização do trabalho docente.
23: A partir do momento em que eu começo a mostrar que estamos vendo, estamos buscando esses profissionais, isso pode incentivar para os professores que possivelmente estejam desestimulados a quererem desenvolver projetos também.
21: As propostas selecionadas integrarão o Caderno Nacional de Práticas Exitosas, que contribuirá para a disseminação de práticas de referência no ensino de matemática. As inscrições estão abertas até 12 de outubro pelo endereço candidaturas.impa.br. Reportagem Luciana Colares de Holanda.
1: O cultivo de flores é uma atividade que requer cuidado, experiência e atenção às condições climáticas.
2: E um projeto da Universidade Federal de Santa Maria está levando conhecimento científico e capacitação gratuita para quem quer empreender nesse ramo.
1: A iniciativa já alcançou mais de 500 famílias do Rio Grande do Sul. Confira os detalhes no quadro Ciência na Prática.
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3: Transferir conhecimento científico e técnicas de produção para aumentar a sustentabilidade e o lucro no campo. Essa é a missão do projeto Flores para Todos, uma iniciativa da equipe Fenogled do programa de pós-graduação em agronomia da Universidade Federal de Santa Maria, no Rio Grande do Sul.
5: O projeto Flores para Todos, ele tem por objetivo formar novos produtores profissionais de flores. Nós passamos dessa fase de as flores ser uma alternativa e sim uma fonte principal de renda dentro da propriedade.
3: As espécies cultivadas pelo projeto são adaptadas para o plantio a céu aberto durante todo o ano. Isso reduz os custos de produção e aproveita o alto potencial de lucro que o mercado de flores oferece, até mesmo para pequenas propriedades.
5: As flores são parte do setor da horticultura e o principal característico desse setor é uma alta rentabilidade por metro quadrado. E por isso que se encaixa perfeitamente na pequena propriedade, onde às vezes em 30 metros quadrados a família tira um faturamento muito bom.
3: Além de movimentar o agroturismo, a iniciativa oferece consultoria gratuita que ensina o produtor a vender o seu produto, garantindo renda e reduzindo um problema antigo das comunidades rurais, a permanência da juventude no campo.
5: A gente fornece as sementes ou as batatinhas sem custo e a partir daí dá todas as orientações, desde o plantio até a colheita, pós-colheita e orientações de venda. E isso está fazendo a diferença na sucessão familiar campo, o jovem só fica atraído se tiver renda. E a partir dali ele compra novas sementes, novas batatinhas de alta qualidade genética para dar seguimento de forma independente.
3: Acompanhe os resultados do projeto Flores para Todos na página da Universidade Federal de Santa Maria. E esse foi o Ciência na Prática. Esse episódio contou com a produção de Raquel Mariano e edição de Edinaldo Júnior. E nosso encontro com o Saber Científico volta na próxima semana. Até lá.
2: Quem trabalha na educação infantil já pode consultar os livros que poderão chegar às escolas.
1: O Guia do Programa Nacional do Livro Didático está disponível e reúne obras para o ensino e materiais de apoio aos professores.
2: Agora, escolas e professores podem se preparar para escolher os livros que vão usar nos próximos anos.
7: O Ministério da Educação divulgou o resultado final da avaliação das obras do PNLD, o Programa Nacional do Livro e do Material Didático para os anos iniciais do ensino fundamental. As obras têm o objetivo de apoiar a formação continuada e o trabalho pedagógico dos professores, principalmente em temas ligados à alfabetização. Elas fazem parte do acervo da Biblioteca do Professor e reúnem produções atualizadas sobre formação docente, além de exemplos de práticas pedagógicas em diferentes contextos. Com a divulgação do resultado final, o processo segue agora para as etapas de aquisição e distribuição, conduzidas pelo FNDE, o Fundo Nacional de Desenvolvimento da Educação. O Programa Nacional do Livro e do Material Didático é responsável pela avaliação, seleção e aquisição de livros e materiais didáticos para as escolas públicas. Após a aquisição dos materiais pelo FNDE, as obras selecionadas poderão ser disponibilizadas aos professores por meio do endereço pnlddigital.fnde.gov.br. Reportagem Talita Albuquerque.
1: E atenção, candidatos do primeiro concurso público nacional unificado.
2: Foi publicada a terceira convocação dos aprovados em lista de espera para vagas temporárias no Ministério do Trabalho e Emprego.
1: Agora, os convocados precisam cumprir a etapa documental e acompanhar a publicação da lista definitiva, prevista para novembro.
2: A documentação deve ser apresentada pela plataforma sougov.br entre 20 e 27 de outubro.
1: O candidato que não apresentar os documentos exigidos no período estabelecido perde os efeitos da convocação.
2: Para mais informações, acesse gov.br/gestão, sem o tio.
1: E essas foram as notícias do governo federal.
2: Uma realização da Secretaria de Comunicação Social da Presidência da República.
1: Com produção da empresa Brasil de Comunicação.
2: Fique agora com as notícias do Poder Judiciário e do Congresso Nacional. Boa noite.
1: Boa noite, até amanhã.
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9: STF valida lei do Paraná que amplia gratuidade em estacionamentos para pessoas com deficiência.
10: TSE anula votos recebidos por Antony Garotinho na disputa pelo governo do Rio de Janeiro.
9: Furto de carro com chave na ignição enquanto segurada abre a porta de casa não afasta cobertura securitária.
10: Boa noite, eu sou Marcela Luiza.
9: Eu sou Walter Lima.
10: O Supremo Tribunal Federal decidiu que é constitucional uma lei estadual que amplia a gratuidade em estacionamentos para pessoas com deficiência.
9: A decisão foi tomada na sessão plenária desta quinta-feira. Marta Ferreira.
24: No Paraná, as regras sobre estacionamento para pessoas com deficiência são regulamentadas pela Lei Estadual 18.419 de 2015. E pelas normas de trânsito nacionais. Dispositivos dessa norma asseguram às pessoas com deficiência um período de gratuidade equivalente ao dobro do concedido aos demais usuários. Nos estabelecimentos que não prevêem tempo mínimo gratuito, a norma garante ao menos 30 minutos de gratuidade, a fim de facilitar o deslocamento dessas pessoas.
25: A Associação Brasileira de Shopping Centers entrou com ação no Supremo Tribunal Federal pedindo que a lei seja considerada inconstitucional. A alegação é de violação ao direito de propriedade e aos princípios da livre iniciativa e da livre concorrência.
24: O relator é o ministro Nunes Marques. No voto, ele destacou que a finalidade predominante da lei é promover acessibilidade e inclusão social, matérias de competência legislativa concorrente. No mesmo sentido, votaram os demais ministros. O plenário, então, validou a lei do Paraná, entendendo que a norma promove acessibilidade ao garantir o dobro do período gratuito ou, na ausência de gratuidade, 30 minutos sem cobrança.
10: O Tribunal Superior Eleitoral anulou os votos recebidos por Antony Garotinho na disputa pelo governo do Rio de Janeiro.
9: A decisão, por maioria de 5-2, determinou a retotalização dos votos da eleição para governador, Guilherme Firmino.
26: Nessa quinta-feira, o Tribunal Superior Eleitoral rejeitou por unanimidade o pedido de desistência de recurso apresentado por Antony Garotinho. O TSE também manteve o indeferimento do registro de candidatura ao governo do Rio de Janeiro. Segundo o tribunal, Garotinho não tinha as condições de elegibilidade relacionadas à plenitude dos direitos políticos e à filiação partidária. Por 5-2, os ministros determinaram a anulação dos votos recebidos pelo candidato. Com isso, o tribunal determinou a retotalização da votação para governador do Rio de Janeiro.
10: Deixar carro aberto e com a chave na ignição apenas para abrir o portão de casa não afasta direito à indenização do seguro se veículo for furtado.
9: Esse entendimento é do STJ. Fátima Uchoa.
27: Após a seguradora negar a indenização do seguro veicular, a proprietária que teve o carro furtado nessa situação entrou com ação judicial, mas o Tribunal de Justiça de São Paulo negou o pedido. Já no STJ, os ministros entenderam que a conduta da mulher, adotada para guardar o carro em segurança o mais rápido possível, mesmo deixando a chave na ignição enquanto abria o portão de casa, não representa agravamento intencional do risco previsto em contrato que justifique a perda da cobertura do seguro. A relatoria foi do ministro Ricardo Vilas Boas Cueva.
10: O Tribunal Superior do Trabalho manteve uma indenização que uma faculdade terá de pagar a um professor e jornalista de Teresina, no Piauí.
9: A instituição de ensino usou imagens de televisão do professor sem autorização. O TST considerou o uso ilegal. Simone Moura.
8: A faculdade usou essas imagens em outdoors e nas redes sociais sem autorização. Para os ministros da oitava turma, a campanha teve alcance apenas local e por um período limitado. Foi fixado indenização de R$30 mil por danos materiais e R$40 mil por danos morais. A decisão foi unânime.
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10: Uma boa noite.
9: E até amanhã.
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12: Eu sou Paula Groba.
13: E eu sou Humberto Pinheiro.
12: E estes são os destaques de hoje do Jornal do Senado, que começa agora.
13: Senado conclui terceira sessão de discussão sobre a proposta que acaba com a escala 6x1.
12: Carros novos poderão ter alerta para evitar que crianças sejam esquecidas no banco de trás.
13: Projeto cria incentivos para startups que desenvolvem soluções de preservação ambiental.
12: Boa noite.
13: Boa noite.
12: O Senado realizou nesta quinta-feira a terceira sessão de discussão da PEC, que acaba com a escala 6x1. São necessárias 5 sessões de discussão antes da votação em primeiro turno. Se for aprovada, a proposta ainda terá de passar por discussões e votação em segundo turno. O texto reduz de 44 para 40 horas semanais a jornada máxima de trabalho sem redução de salário e garante 2 dias de descanso por semana. A mudança, no entanto, será gradual. 2 meses após a promulgação, a jornada passaria para 42 horas semanais, já com 2 dias de descanso. 12 meses depois, o limite chegaria às 40 horas.
13: Durante a terceira sessão, o senador Paulo Paim, do PT do Rio Grande do Sul, defendeu que a redução da jornada, sem diminuição dos salários, pode fortalecer a previdência social. Segundo ele, o fim da escala 6x1 pode estimular a formalização de trabalho e, com mais trabalhadores com carteira assinada, aumentar a arrecadação previdenciária. Paim também afirmou que a mudança pode beneficiar empregadores e empreendedores e defendeu que desenvolvimento econômico, valorização do trabalho, proteção social e políticas humanitárias caminhem juntos.
14: Quando reduzimos a jornada, ampliamos o emprego formal. Mais empregos formais significam mais trabalhadores contribuindo com a previdência. Mais contribuintes significam mais arrecadação previdenciária.
12: E o Senado deve começar a analisar um projeto que obriga empresas a oferecerem produtos e serviços digitais voltados a pessoas idosas, com linguagem mais simples e recursos que garantam mais segurança nas transações.
13: O texto também prevê a capacitação de idosos para que eles aprendam a identificar fraudes e golpes em operações pela internet. Repórter Alexandre Campos.
15: No caso de produtos financeiros ofertados por instituições bancárias, as aplicações de internet, quando destinadas a pessoas idosas, devem disponibilizar uma espécie de botão de pânico para interromper operações fraudulentas e canal de contestação rápida para minimizar os prejuízos. A autora do projeto, a senadora Damaris Alves, do Republicanos do Distrito Federal, acredita que essas medidas são essenciais para essa parcela da população.
16: Então a gente quer que os aplicativos, especialmente de banco, do INSS, os aplicativos públicos, o do SUS, os aplicativos que a pessoa não vive mais sem eles, sejam mais acessíveis para pessoas idosas.
15: O projeto ainda prevê que essa parcela da população aprenda a identificar fraudes e golpes em operações na internet e torna crime o gerenciamento sem autorização expressa de bens de pessoas idosas e a apropriação de senha, chave criptográfica, token, assinatura digital ou qualquer outra credencial de acesso ou autenticação com o objetivo de auferir vantagem econômica.
12: Uma
27: Uma tecnologia simples pode ajudar a evitar uma tragédia. Um alerta no carro para lembrar pais e mães de que há uma criança no banco de trás.
13: É o que prevê um projeto da senadora Tereza Leitão, que determina a instalação do dispositivo em automóveis novos. Mais informações com a repórter Raíssa Abreu.
0: Um pai ficou de deixar o filho na creche pela manhã antes de ir trabalhar. Em vez disso, ele seguiu direto para o trabalho, estacionou o carro e esqueceu que a criança estava na cadeirinha, no banco traseiro. O bebê ficou trancado no carro fechado por horas e só foi encontrado no final da tarde, em parada cardiorrespiratória e sem sinais vitais. Tragédias como essa, que aconteceu em Santa Catarina em 2023, são mais frequentes do que se imagina. Não existem dados consolidados no Brasil, mas estudos feitos nos Estados Unidos indicam que cerca de 40 crianças morrem anualmente por terem sido deixadas em carros fechados sob altas temperaturas. Para a senadora Tereza Leitão, do PT de Pernambuco, uma das causas desse tipo de episódio é a exaustão. E aí, as mulheres, que precisam acumular a vida profissional com a vida doméstica, são também as que mais sofrem.
17: A carga de trabalho doméstico corresponde a 21 horas, mais de 21 horas semanais, enquanto a dos homens é de pouco mais de 11 horas. A exaustão física e mental que recai sobre essas mulheres é muito grande, porque a jornada não termina quando sai do emprego. Começa uma nova jornada.
0: Para prevenir

0: Esses acidentes, a senadora apresentou um projeto que obriga as fábricas de carros a instalarem um dispositivo de alerta contra a presença de pessoas e animais esquecidos no interior dos veículos, com sinais sonoros ou luzes de emergência. A mudança valeria apenas para veículos novos e a indústria automotiva teria 2 anos para adaptação às novas exigências. A proposta vai ser encaminhada às comissões temáticas.
1: E ligações de números desconhecidos podem ganhar um novo filtro nos celulares vendidos no Brasil. Um projeto em análise no Senado prevê que celulares vendidos no país tenham uma função para bloquear, rejeitar ou silenciar chamadas de números que não estão na lista de contatos.
2: A proposta quer dar ao usuário mais controle sobre as ligações que recebe. A reportagem é de Yasmin Rodrigues.
3: O autor do projeto, senador Stevenson Valentim, do Podemos do Rio Grande do Norte, argumenta que as chamadas indesejadas são um problema frequente para os consumidores e podem estar associadas a práticas abusivas e tentativas de golpe. A medida valeria para aparelhos comercializados no território nacional. A ideia é permitir que o próprio usuário escolha como lidar com números desconhecidos, sem depender exclusivamente de serviços oferecidos pelas operadoras. O senador Laércio Oliveira, do PP de Sergipe, destacou o impacto desse tipo de chamada na rotina dos brasileiros.
4: A gente sofre quase todos os dias com essas empresas de telemarketing, essas companhias de telefonia importunando a vida do cidadão e da cidadã brasileira.
3: O projeto de lei foi apresentado nesta quarta-feira, dia 7 de outubro. Vai passar pelas comissões e plenário do Senado antes de seguir para a Câmara dos Deputados.
1: Um projeto pronto para votação na Comissão de Meio Ambiente do Senado pretende incentivar empresas que desenvolvem soluções para a preservação ambiental.
2: A proposta cria critérios para o reconhecimento das chamadas startups verdes e prevê prioridade no acesso a incentivos e financiamentos. Os detalhes com a repórter Marcela Cunha.
5: Empresas que desenvolvem tecnologias para reduzir a poluição, economizar energia ou reaproveitar resíduos poderão receber incentivos específicos para crescer no Brasil. É o que prevê um projeto que inclui as chamadas startups verdes na legislação brasileira. As startups são empresas jovens, geralmente ligadas à inovação, que desenvolvem novos produtos, serviços ou modelos de negócios. Pela proposta, serão consideradas verdes aquelas que oferecem soluções para problemas ambientais, como a emissão de gases que provocam o aquecimento global, o desperdício de recursos naturais e a geração de lixo. O autor da proposta, senador Fernando Dueire, do PSD de Pernambuco, explicou que a intenção é criar condições para o desenvolvimento dessas empresas.
6: Acreditamos que ao estimularmos essas startups, estamos não apenas criando novos negócios, mas investindo na qualidade de vida das futuras gerações e no fortalecimento de uma economia mais resiliente e sustentável.
5: O projeto prevê prioridade no acesso a programas de apoio técnico e financeiro, benefícios fiscais e editais públicos de inovação e sustentabilidade.
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2: Com edição de Paulo Groba e trabalhos técnicos de Eliseu Caires, o Jornal do Senado fica por aqui. Acompanhe agora as notícias da Câmara dos Deputados. Boa noite.
1: Boa noite e até amanhã.
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9: Projeto obriga postos a detalhar custo dos combustíveis nas notas fiscais.
10: Comissão aprova selo para premiar cidades com boas práticas no trânsito.
9: Câmara analisa dar à assinatura digital valor de reconhecimento de firma.
11: Boa noite.
10: Projeto em debate na Câmara confere à assinatura digital o valor de reconhecimento de firma em cartório. A ideia é diminuir a burocracia e facilitar a vida do cidadão, sem perder a segurança nos documentos. Confira os detalhes na reportagem de Fabielle Pires.
11: Já pensou resolver pela internet uma burocracia que exige uma ida ao cartório? Um projeto em análise na Câmara dos Deputados quer facilitar esse processo e permitir que a assinatura digital tenha o mesmo valor do reconhecimento de firma. Antes de entender a proposta, é preciso entender como funciona a assinatura digital. Atualmente, assinaturas digitais são feitas com certificado da Infraestrutura de Chaves Públicas Brasileira, a ICP Brasil, um sistema oficial do país que garante a validade jurídica e a segurança de assinaturas e certificados digitais. Quando uma pessoa assina um documento usando um certificado digital da ICP Brasil, é possível verificar a identidade de quem assinou e a integridade daquele documento. O que ainda não acontece automaticamente, essa assinatura substitui o reconhecimento de firma em cartório nos casos em que ele é exigido. A proposta determina que os documentos assinados eletronicamente sejam equiparados aos documentos com reconhecimento de firma. Segundo o autor, deputado Rafael Prudente, do MDB do Distrito Federal, a assinatura digital diminui a burocracia no dia a dia do cidadão. O projeto que equipara a assinatura com certificado digital da ICP Brasil ao reconhecimento de firma foi aprovado pela Comissão de Ciência, Tecnologia e Inovação da Câmara e agora segue para análise da Comissão de Constituição e Justiça. Para virar lei, precisa ser aprovado pela Câmara e pelo Senado. Da Rádio Câmara de Brasília, Fabielle Pires.
8: Economia.
9: Sóstenes Cavalcante, do PL do Rio de Janeiro, defende proposta para limitar os juros do crédito consignado de aposentados e pensionistas que recebem até 3 salários mínimos, além de beneficiários do BPC. O projeto determina que a taxa não poderá superar o IPCA, índice usado para medir a inflação oficial do país.
10: Sóstenes Cavalcante aponta que refinanciamentos feitos sem autorização aumentam a dívida de quem já tem parte da renda comprometida com os empréstimos. O texto também restringe a concessão desses descontos às instituições autorizadas e aos bancos públicos.
9: Carlos Veras, do PT de Pernambuco, defende o projeto que autoriza a União a criar uma estatal para atuar na distribuição de combustíveis, biocombustíveis e gás de cozinha. Ele explica que a ideia é recompor a presença pública no setor para assegurar a soberania energética.
10: A proposta permite a recomposição estatal por meio da compra de ativos operacionais ou participações em refinarias e bases de distribuição. Para Carlos Veras, o projeto combate aumentos abusivos de preços e garante o abastecimento em regiões remotas e de vulnerabilidade social.
9: Jefferson Campos, do PL de São Paulo, é um dos signatários da proposta de emenda à Constituição que estabelece um teto de gastos para órgãos da administração pública.
10: A proposta fixa limites orçamentários para despesas com publicidade institucional e determina um teto para os gastos do Poder Legislativo e dos Tribunais de Contas. Jefferson Campos entende que a medida contribui para garantir maior responsabilidade fiscal na administração pública.
8: Transportes.
9: A Comissão de Viação e Transportes aprovou um selo para premiar cidades que adotem boas práticas no trânsito. Saiba mais sobre o assunto na reportagem de Agui Pontes.
12: A Câmara dos Deputados debate recompensar municípios que adotem boas práticas na gestão do trânsito. A Comissão de Viação e Transportes aprovou o projeto que institui o selo Município com Mobilidade Segura. O objetivo da medida é premiar as cidades que façam um bom trabalho na prevenção de acidentes. Menos de 40% dos municípios receberiam o selo hoje. O projeto de lei do deputado Amon Mandel, do Republicano do Amazonas, dá justamente um incentivo para as cidades que cumprem as diretrizes da Política Nacional de Mobilidade Urbana. Mas não só, ela estabelece duas exigências: que o município possua um plano de mobilidade urbana e que esteja integrado ao Sistema Nacional de Trânsito previsto no Código de Trânsito Brasileiro. No primeiro caso, que pede a existência de um plano de mobilidade, 1.910 municípios já são obrigados a elaborar e aprovar um plano, mas desses, 79,6% não cumpriram a determinação legal. Para além disso, 63,2% de todos os municípios brasileiros pecam no segundo ponto, que é estar integrado ao Sistema Nacional de Trânsito. Para conseguir o selo, também se exige que programas, ações, campanhas e metas adotadas pelo município estejam alinhadas com o Plano Nacional de Redução de Mortes e Lesões no Trânsito e ao conceito Visão Zero, que busca um contexto em que mais nenhuma morte aconteça no trânsito. Com a implementação do projeto, o Poder Executivo definirá o órgão responsável pela concessão, fiscalização e divulgação dos municípios certificados. Segundo o deputado Amon Mandel, autor do projeto, o selo municipal surge como um instrumento de incentivo e reconhecimento para gestões comprometidas com práticas modernas de segurança. O selo, ainda segundo o deputado, contribui para promover a acessibilidade e prevenir mortes e lesões graves. O projeto será analisado pelas comissões de Desenvolvimento Urbano e de Constituição e Justiça e de Cidadania. Da Rádio Câmara de Brasília, Agui Pontes.
13: Delegado Caveira, do PL do Pará, apresentou o projeto que proíbe a exigência de vistoria

0: atualmente a lei não estabelece a obrigação da vistoria, mas a proposta inclui a proibição de forma expressa no Código de Trânsito Brasileiro. Delegado Caveira argumenta que defeitos mecânicos representam menos de 7% dos sinistros em rodovias federais.
1: A Câmara analisa projeto que obriga a instalação de temporizadores regressivos em semáforos que tenham fiscalização eletrônica. A autora da matéria, Gleisi Hoffmann, do PT do Paraná, afirma que a medida torna o trânsito mais seguro, evitando frenagens bruscas, acelerações indevidas e decisões de risco nos cruzamentos.
0: Gleisi Hoffmann ressalta ainda que se o temporizador estiver com defeito, dessincronizado ou com baixa visibilidade, não poderá ser aplicada a multa pelo equipamento de fiscalização. A proposta dá aos órgãos de trânsito 60 dias para adequar os semáforos que já possuem fiscalização eletrônica.
2: Segurança Pública.
1: Guilherme Derrite, do PP de São Paulo, quer incluir entre os crimes hediondos as formas mais graves de homicídio, latrocínio e extorsão, cometidas por integrantes de organizações criminosas e milícias. A proposta amplia o tratamento mais rigoroso para crimes praticados nesse contexto.
0: Guilherme Derrite argumenta que esses delitos têm maior potencial de violência e intimidação e, por isso, devem receber o mesmo tratamento dado aos crimes mais graves previstos na legislação. O deputado reitera que a medida reforça o combate ao crime organizado.
1: Tornar imprescritível o crime de trabalho análogo à escravidão é o objetivo de projeto apresentado por Amanda Gentil, do PP do Maranhão. Se a mudança for aprovada, o passar do tempo não poderá impedir a responsabilização de quem cometer esse tipo de crime.
0: Amanda Gentil lembra que a Corte Interamericana de Direitos Humanos já determinou ao Brasil a adoção de medidas para impedir a prescrição desses crimes. A deputada avalia que a mudança pode reduzir a impunidade de casos em que a investigação e a responsabilização demoram a avançar.
1: Projeto de defensor Stélio Denner, do União de Roraima, inclui na Lei Maria da Penha o monitoramento eletrônico do agressor como medida protetiva de urgência em situações de alto risco à mulher. Segundo o deputado, a iniciativa visa conter a escalada do feminicídio no Brasil.
0: Pelo texto do defensor Stélio Denner, o juiz deverá observar novos critérios para conceder a medida protetiva, como casos de ameaça grave, histórico de agressões e perseguição. O texto também prevê a integração da tornozeleira eletrônica com mecanismos de alerta direto à vítima.
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1: Elmar Nascimento, do União da Bahia, defende o respeito às prerrogativas do Congresso e as garantias do devido processo legal na atuação dos órgãos de controle. O deputado reclama de interferências de outros poderes e ressalta a importância do contraditório e da ampla defesa.
0: Elmar Nascimento afirma que decisões sobre orçamento, emendas e mandatos devem respeitar o devido processo legal. Ele também afirma que os órgãos de controle precisam atuar dentro das competências definidas pela Constituição, sem criminalizar a política.
2: Saúde.
1: Fernando Monteiro, do PSD de Pernambuco, sugere a criação do Dia Nacional dos Técnicos e Auxiliares em Saúde Bucal, a ser comemorado em 20 de março. De acordo com o parlamentar, o projeto busca valorizar os mais de 230 mil profissionais da área registrados no país.
0: Fernando Monteiro acredita que a data vai incentivar ações educativas e científicas, além de impulsionar políticas públicas para fortalecer a odontologia no SUS. Ele sustenta que esses profissionais têm papel importante na prevenção de doenças.
2: Educação.
1: Avança na Câmara projeto que reserva recursos de bolsas educacionais para pessoas com deficiência. Os detalhes com a

0: Repórter Silvia Munhato.
1: A Comissão de Defesa dos Direitos das Pessoas com Deficiência da Câmara dos Deputados aprovou proposta que destina um percentual dos recursos do FNDE para bolsas e outros tipos de auxílios para estudantes com deficiência. O percentual deverá ser regulado pelo Executivo. Hoje, a legislação permite ao FNDE, o Fundo Nacional de Desenvolvimento da Educação, conceder bolsas de estudo, bolsas de permanência e ressarcimento de despesas a estudantes, mas não prevê reserva para grupos específicos. A versão original do projeto destinava o benefício apenas aos estudantes surdos, mas foi ampliada durante a avaliação pela Comissão de Educação. O relator na Comissão de Defesa dos Direitos das Pessoas com Deficiência, deputado Rodrigo Hollenberg, do PSB do Distrito Federal, fez novo ajuste no texto.
2: Entendemos, porém, que não há motivo para a redação do substitutivo mencionar diretamente apenas as pessoas surdas ou pertencentes ao transtorno do espectro autista. Por essa razão, propomos um substitutivo que unifica a aplicação do dispositivo legal em benefício de todas as pessoas com deficiência por meio de remissão simples à Lei Brasileira de Inclusão das Pessoas com Deficiência.
1: O relator citou dados do Censo da Educação Superior de 2024 que mostram que os maiores grupos de estudantes com deficiência matriculados no ensino superior são pessoas com deficiência física, 30,5%, baixa visão, 22,8% e transtorno do espectro autista, 16,7%. A proposta que reserva recursos de bolsas educacionais para pessoas com deficiência será analisada agora pelas comissões de Finanças e Tributação e de Constituição e Justiça. Da Rádio Câmara de Brasília, Silvia Munhato.
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7: Votação. Os deputados analisam projeto que obriga os postos a detalhar a composição do preço dos combustíveis na nota fiscal. O texto pode ser incluído na pauta de votações, como informa o repórter Antônio Vital.
8: Está pronto para ser votado no plenário da Câmara projeto que obriga os postos de combustíveis a detalhar na nota fiscal todos os componentes do custo da gasolina, do etanol e do diesel para o consumidor. De acordo com a proposta apresentada pelo deputado licenciado Guilherme Boulos, a nota fiscal deverá conter informações como o custo inicial do combustível para o produtor ou importador, o custo do biocombustível adicionado à gasolina, o lucro da distribuidora e do dono do posto, bem como o valor dos tributos federais e estaduais. Produtores, importadores e distribuidores também ficam obrigados a fornecer as mesmas informações em suas notas fiscais. O objetivo, de acordo com o autor, é permitir identificar a composição do custo final, o que seria bom para a concorrência e para o consumidor, que poderia assim agir como fiscal em caso de abusos. O projeto ganhou regime de urgência, o que permite que seja votado diretamente no plenário da Câmara, sem passar pela análise das comissões permanentes da Casa. O regime de urgência foi aprovado de maneira simbólica, mas provocou discussão no plenário. Para o deputado Gilson Marques, do Novo de Santa Catarina, não tem como dono do posto de combustíveis saber todos os componentes do preço.
9: Transparência é sempre positiva, mas a minha preocupação aqui, entre outras, é o seguinte: informe na nota fiscal toda a composição do preço dos combustíveis e do GLP. O posto de combustível não tem essa informação, não tem como ele ter essa informação. Toda a composição do custo de cada componente, de cada pessoa, de onde vem a importação, ele não tem essa informação hoje.
8: Já a bancada aliada ao governo defendeu a proposta, como disse o deputado Tarcísio Mota, do PSOL do Rio de Janeiro.
10: Ele é singelo, ele diz: na nota fiscal da produção da compra do combustível ou do gás, deverá haver discriminado aquilo que é o custo do produto que vem, né, o custo da produção daquela mercadoria, do combustível, e também os custos de impostos e os custos, inclusive o lucro que está vindo das próprias refinarias. Há que se lembrar que o processo de privatização das refinarias no Brasil resultou num processo de encarecimento do combustível.
8: Ainda não há data para votação no plenário da Câmara do projeto que obriga os postos de combustíveis a detalhar na nota fiscal todos os componentes do custo da gasolina, do etanol e do diesel para o consumidor. Rádio Câmara de Brasília, Antônio Vital.
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11: Esporte.
12: João Cury, do MDB de São Paulo, defende proposta que estende a imunidade tributária às entidades esportivas sem fins lucrativos. A medida que para organizações dos movimentos olímpico, paralímpico, clubístico e educacional, as instituições de educação e assistência social.
7: A iniciativa, que tem o apoio de João Cury, visa fortalecer o desenvolvimento de atletas e contribuir com a saúde pública. Ele acredita que a imunidade sobre impostos de patrimônio, renda e serviços garante a maior estabilidade financeira para as entidades formadoras.
12: Projeto de Saulo Pedroso, do PSD de São Paulo, define quem pode ser considerado representante de uma organização esportiva privada nos casos de corrupção no esporte. Entram nessa definição dirigentes, diretores, administradores e procuradores que exerçam poderes de representação.
7: Saulo Pedroso explica que a medida pretende dar mais clareza à aplicação da lei e evitar interpretações diferentes sobre quem pode responder pelo crime de corrupção privada no esporte. Ele ressalta que o projeto não institui um novo crime nem altera as penas previstas atualmente.
12: Proposta de delegado Éder Mauro, do PL do Pará, estabelece o sexo biológico registrado no nascimento como único critério para definir a categoria de atletas em competições esportivas promovidas pelo poder público.
7: O texto também inclui competições estudantis e prevê a apresentação de documentos para comprovação. Delegado Éder Mauro alerta que atletas que competirem em categoria diferente da correspondente ao sexo de nascimento poderão ser excluídos, perder premiações e sofrer suspensão de até um ano.
12: Márcio Bioc, do MDB do Rio Grande do Sul, defende a aprovação de projeto que institui 8 de novembro como Dia Nacional do Fisioterapeuta Esportivo. Autor da proposta, ele ressalta a importância dos profissionais na prevenção de lesões e na recuperação de quem pratica atividades físicas.
7: Márcio Bioc avalia que a homenagem também pode ampliar conscientização sobre a prática segura de exercícios. O deputado explica que a data escolhida marca a fundação da Sociedade Nacional de Fisioterapia Esportiva e o reconhecimento oficial da especialidade no país.
12: Termina agora o Jornal Câmara dos Deputados, produzido pela Rádio Câmara, com trabalhos técnicos de Everson Urani e apresentação de José Carlos Andrade e Márcio Aquilissardi. Uma boa noite para você.
7: Uma ótima noite. A Voz do Brasil volta amanhã.
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0: 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Hora certa, Cultura.
1: 10 horas.
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0: Hora certa. 10h16.
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0: 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Cultura.
1: 10:33.
2: Eu sou desimista, eu sou. Você é desimista, eu vou. Vamos partilhar o que Deus nos dá, todo o nosso amor.
3: Dízimo é a devolução que fazemos ao nosso Senhor de tudo o que Ele nos dá, com carinho e muito amor. Devolver o dízimo a Deus é o dever do bom cristão. Esse gesto generoso prova nossa gratidão a Deus.

0: 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Cultura.
1: 10h47.
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0: Hora Certa. Cultura.
1: 11:18.
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0: Hora certa. Cultura.
1: 11:35.
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0: 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Hora certa. Cultura.
1: Meia-noite e quatro.

0: 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Hora certa, Cultura.
1: Meia-noite 53.

0: 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Hora certa. Cultura.
1: 3 horas.
2: Queridos irmãos, juntos vamos também agora recitar o terço da Divina Misericórdia. Pai nosso, que estais no céu,
3: santificado seja o vosso nome, venha a nós o vosso reino, seja feita a vossa vontade, assim na terra como no céu.
2: O pão nosso de cada dia nos dai hoje, perdoai-nos as nossas ofensas,

0: cheia de graça, o Senhor é convosco. Bendita sois vós entre as mulheres,
1: e bendito é o fruto do vosso ventre, Jesus.
0: Santa Maria, Mãe de Deus, rogai por nós, pecadores, agora e na hora de nossa morte. Amém. Creio em Deus Pai Todo-Poderoso, Criador do céu e da terra, e em Jesus Cristo, seu único Filho, nosso Senhor, que foi concebido pelo poder do Espírito Santo, nasceu da Virgem Maria, padeceu sob Pôncio Pilatos, foi crucificado, morto e sepultado, desceu à mansão dos mortos, ressuscitou ao terceiro dia, subiu aos céus, está sentado à direita de Deus Pai Todo-Poderoso, donde há de vir a julgar os vivos e os mortos. Creio no Espírito Santo, na Santa Igreja Católica, na comunhão dos santos, na remissão dos pecados, na ressurreição da carne, na vida eterna. Amém.
1: Eterno Pai, eu vos ofereço o corpo e o sangue, a alma e a divindade de vosso diletíssimo Filho, nosso Senhor Jesus Cristo, em expiação dos nossos pecados e dos do mundo inteiro.
2: Pela sua dolorosa paixão,
3: tende misericórdia de nós e do mundo inteiro.
2: Pela sua dolorosa paixão,
3: tende misericórdia de nós e do mundo inteiro.
2: Pela sua dolorosa paixão,
3: tende misericórdia de nós e do mundo inteiro.
2: Pela sua dolorosa paixão,
3: tende misericórdia de nós e do mundo inteiro.
2: Pela sua dolorosa paixão,
3: tende misericórdia de nós e do mundo inteiro.
2: Pela sua dolorosa paixão,
3: tende misericórdia de nós e do mundo inteiro.
2: Pela sua dolorosa paixão,
3: tende misericórdia de nós e do mundo inteiro.
2: Pela sua dolorosa paixão,
3: tende misericórdia de nós e do mundo inteiro.
2: Pela sua dolorosa paixão,
3: tende misericórdia de nós e do mundo inteiro.
2: Pela sua dolorosa paixão,
3: tende misericórdia de nós e do mundo inteiro.
2: Eterno Pai,
0: eu vos ofereço o corpo e o sangue, a alma e a divindade de vosso diletíssimo Filho, nosso Senhor Jesus Cristo, em expiação dos nossos pecados e dos do mundo inteiro, pela sua dolorosa paixão.
2: Tende piedade de nós e do mundo inteiro.
0: Pela sua dolorosa paixão.
2: Tende piedade de nós e do mundo inteiro.
0: Pela sua dolorosa paixão.
2: Tende misericórdia de nós e do mundo inteiro.
0: Pela sua dolorosa paixão.
2: Tende misericórdia de nós e do mundo inteiro.
0: Pela sua dolorosa paixão.
2: Tende misericórdia de nós e do mundo inteiro.
0: Pela sua dolorosa paixão.
2: Tende misericórdia de nós e do mundo inteiro.
0: Pela sua dolorosa paixão,
2: tende misericórdia de nós e do mundo inteiro.
0: Pela sua dolorosa paixão,
2: tende misericórdia de nós e do mundo inteiro.
0: Pela sua dolorosa paixão.

0: compaixão,
1: tende misericórdia de nós e do mundo inteiro.
0: Pela sua dolorosa paixão,
1: tende misericórdia de nós e do mundo inteiro.
0: Eterno Pai, eu vos ofereço o corpo e o sangue, a alma e a divindade de vosso diletíssimo Filho, nosso Senhor Jesus Cristo, em expiação dos nossos pecados e dos do mundo inteiro.
1: Pela sua dolorosa paixão,
0: tende misericórdia de nós e do mundo inteiro.
1: Pela sua dolorosa paixão,
0: tende misericórdia de nós e do mundo inteiro.
1: Pela sua dolorosa paixão,
0: tende misericórdia de nós e do mundo inteiro.
1: Pela sua dolorosa paixão,
0: tende misericórdia de nós e do mundo inteiro.
1: Pela sua dolorosa paixão,
0: tende misericórdia de nós e do mundo inteiro.
1: Pela sua dolorosa paixão,
0: tende misericórdia de nós e do mundo inteiro.
1: Pela sua dolorosa paixão,
0: tende misericórdia de nós e do mundo inteiro.
1: Pela sua dolorosa paixão,
0: tende misericórdia de nós e do mundo inteiro.
1: Pela sua dolorosa paixão,
0: tende misericórdia de nós e do mundo inteiro.
1: Pela sua dolorosa paixão,
0: tende misericórdia de nós e do mundo inteiro. Eterno Pai, eu vos ofereço o corpo e o sangue, a alma e a divindade de vosso diletíssimo Filho, nosso Senhor Jesus Cristo, em expiação dos nossos pecados e dos do mundo inteiro, pela sua dolorosa paixão,
1: tende misericórdia de nós e do mundo inteiro.
0: Pela sua dolorosa paixão,
1: tende misericórdia de nós e do mundo inteiro.
0: Pela sua dolorosa paixão,
1: tende misericórdia de nós e do mundo inteiro.
0: Pela sua dolorosa paixão,
1: tende misericórdia de nós e do mundo inteiro.
0: Pela sua dolorosa paixão,
1: tende misericórdia de nós e do mundo inteiro.
0: Pela sua dolorosa paixão,
1: tende misericórdia de nós e do mundo inteiro.
0: Pela sua dolorosa paixão,
1: tende misericórdia de nós e do mundo inteiro.
0: Pela sua dolorosa paixão,
1: tende misericórdia de nós e do mundo inteiro.
0: Pela sua dolorosa paixão,
1: tende misericórdia de nós e do mundo inteiro.
0: Pela sua dolorosa paixão,
1: tende misericórdia de nós e do mundo inteiro.
0: Eterno Pai, eu vos ofereço o corpo e o sangue, a alma e a divindade de vosso diletíssimo Filho, nosso Senhor Jesus Cristo, em expiação dos nossos pecados e dos do mundo inteiro.
1: Pela sua dolorosa paixão,
0: tende misericórdia de nós e do mundo inteiro.
1: Pela sua dolorosa paixão,
0: tende misericórdia de nós e do mundo inteiro.
1: Pela sua dolorosa paixão,
0: tende misericórdia de nós e do mundo inteiro.
1: Pela sua dolorosa paixão,
0: tende misericórdia de nós e do mundo inteiro.
1: Pela sua dolorosa paixão,
0: tende misericórdia de nós e do mundo inteiro.
1: Pela sua dolorosa paixão,
0: tende misericórdia de nós e do mundo inteiro.
1: Pela sua dolorosa paixão,
0: tende misericórdia de nós e do mundo inteiro.
1: Pela sua dolorosa paixão,
0: tende misericórdia de nós e do mundo inteiro.
1: Pela sua dolorosa paixão,
0: tende misericórdia de nós e do mundo inteiro.
1: Pela sua dolorosa paixão,
0: tende misericórdia de nós e do mundo inteiro. Deus Santo,
1: Deus forte, Deus imortal,
0: tende piedade de nós e do mundo inteiro.
1: Deus Santo, Deus forte, Deus imortal, tende piedade de nós e do mundo inteiro. Deus Santo, Deus forte, Deus imortal, tende piedade de nós e do mundo inteiro. Ó sangue e água que jorrastes do coração de Jesus, como fonte de misericórdia para nós, eu confio em vós. Jesus, eu confio em vós. Jesus, eu confio em vós. Jesus, eu confio em vós.
0: Santa Faustina,
1: rogai por nós.
0: São João Paulo II.

0: 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Hora certa, Cultura.
1: 4 horas.

0: Bom dia, ouvintes da Rádio Cultura. Nosso Santo Terço das 5 da manhã hoje recebe a visita da irmã Silvia, irmã de Nossa Senhora, irmã de Notre Dame, irmã que presta este serviço tão importante à catequese da Paróquia São João Batista de Campos Novos. Irmã Silvia, que alegria verdadeira ter você aqui nessa madrugada para rezar junto com os nossos ouvintes. Bom dia.
1: Bom dia. É um prazer muito grande fazer isso e é uma das devoções que eu cultivo, que nós irmãs cultivamos diariamente, é a oração do terço.
0: E nós vamos iniciar, não é, irmã, pelo sinal da nossa fé, em nome do Pai, do Filho,
1: do Espírito Santo. Amém.
0: Creio em Deus,
1: Deus Pai Todo-Poderoso, Criador do céu e da terra, e em Jesus Cristo, seu único Filho, nosso Senhor, que foi concebido pelo poder do Espírito Santo, nasceu da Virgem Maria, padeceu sob Pôncio Pilatos, foi crucificado, morto e sepultado, desceu à mansão dos mortos, ressuscitou ao terceiro dia, subiu aos céus, está sentado à direita de Deus Pai Todo-Poderoso, donde há de vir a julgar os vivos e os mortos. Creio no Espírito Santo, na Santa Igreja Católica, na comunhão dos santos, na remissão dos pecados, na ressurreição da carne, na vida eterna. Amém.
0: Pai nosso que estás no céu, santificado seja o vosso nome, venha a nós o vosso reino, seja feita a vossa vontade, assim na terra como no céu.
1: O pão nosso de cada dia nos dai hoje, perdoai-nos as nossas ofensas, assim como nós perdoamos a quem nos tem ofendido, e não nos deixeis cair em tentação, mas livrai-nos do mal. Amém.
0: O anjo do Senhor anunciou a Maria.
1: E ela concebeu do Espírito Santo.
0: Ave Maria, cheia de graça, o Senhor é convosco, bendita sois vós entre as mulheres, e bendito é o fruto do vosso ventre, Jesus.
1: Santa Maria, Mãe de Deus, rogai por nós, pecadores, agora e na hora de nossa morte. Amém.
0: Eis aqui a serva do Senhor.
1: Faça-se em mim segundo a vossa palavra.
0: Ave Maria, cheia de graça, o Senhor é convosco, bendita sois vós entre as mulheres, e bendito é o fruto do vosso ventre, Jesus.
1: Santa Maria, Mãe de Deus, rogai por nós, pecadores, agora e na hora de nossa morte. Amém.
0: E o Verbo divino se fez carne
1: e habitou entre nós.
0: Ave Maria, cheia de graça, o Senhor é convosco, bendita sois vós entre as mulheres, e bendito é o fruto do vosso ventre, Jesus.
1: Santa Maria, Mãe de Deus, rogai por nós, pecadores, agora e na hora de nossa morte. Amém.
0: Glória ao Pai, ao Filho e ao Espírito Santo.
1: Como era no princípio, agora e sempre. Amém.
0: E hoje, junto com a irmã Silvia e você, ouvinte da Rádio Cultura, nós vamos meditar os mistérios dolorosos da nossa salvação.
1: No primeiro mistério, nós vamos rezar e contemplar a agonia de Jesus no Horto das Oliveiras. Retirou-se Jesus com eles para um lugar chamado Getsêmane e disse-lhes: assentai-vos aqui, enquanto eu vou ali orar. Tomando consigo Pedro e os dois filhos de Zebedeu, começou a entristecer-se e a angustiar-se. Disse-lhes: então, minha alma está triste até a morte. Ficai aqui e vigiai comigo. Adiantou-se um pouco e, prostrando-se com a face por terra, assim rezou: meu Pai, se é possível, afasta de mim este cálice. Todavia, não se faça o que eu quero, mas sim o que tu queres. Mateus 26, 36 a 39. Pai nosso que estais no céu, santificado seja o vosso nome. Venha a nós o vosso reino, seja feita a vossa vontade, assim na terra como no céu.
0: O pão nosso de cada dia nos dai hoje, perdoai-nos as nossas ofensas, assim como nós perdoamos a quem nos tem ofendido, e não nos deixeis cair em tentação, mas livrai-nos do mal.
1: Ave Maria, cheia de graça, o Senhor é convosco, bendita sois vós entre as mulheres, e bendito é o fruto de vosso ventre, Jesus.
0: Santa Maria, Mãe Mãe de Deus, rogai por nós, pecadores, agora e na hora de nossa morte. Amém.
1: Ave Maria, cheia de graça, o Senhor é convosco. Bendita sois vós entre as mulheres e bendito é o fruto de vosso ventre, Jesus.
0: Santa Maria, Mãe de Deus, rogai por nós, pecadores, agora e na hora de nossa morte. Amém.
1: Ave Maria, cheia de graça, o Senhor é convosco. Bendita sois vós entre as mulheres e bendito é o fruto de vosso ventre, Jesus.
0: Santa Maria, Mãe de Deus, rogai por nós, pecadores, agora e na hora de nossa morte. Amém.
1: Ave Maria, cheia de graça, o Senhor é convosco. Bendita sois vós entre as mulheres e bendito é o fruto de vosso ventre, Jesus.
0: Santa Maria, Mãe de Deus, rogai por nós, pecadores, agora e na hora de nossa morte. Amém.
1: Ave Maria, cheia de graça, o Senhor é convosco. Bendita sois vós entre as mulheres e bendito é o fruto de vosso ventre, Jesus.
0: Santa Maria, Mãe de Deus, rogai por nós, pecadores, agora e na hora de nossa morte. Amém.
1: Ave Maria, cheia de graça, o Senhor é convosco. Bendita sois vós entre as mulheres e bendito é o fruto de vosso ventre, Jesus.
0: Santa Maria, Mãe de Deus, rogai por nós, pecadores, agora e na hora de nossa morte. Amém.
1: Ave Maria, cheia de graça, o Senhor é convosco. Bendita sois vós entre as mulheres e bendito é o fruto de vosso ventre, Jesus.
0: Santa Maria, Mãe de Deus, rogai por nós, pecadores, agora e na hora de nossa morte. Amém.
1: Ave Maria, cheia de graça, o Senhor é convosco. Bendita sois vós entre as mulheres e bendito é o fruto de vosso ventre, Jesus.
0: Santa Maria, Mãe de Deus, rogai por nós, pecadores, agora e na hora de nossa morte. Amém.
1: Ave Maria, cheia de graça, o Senhor é convosco. Bendita sois vós entre as mulheres e bendito é o fruto de vosso ventre, Jesus.
0: Santa Maria, Mãe de Deus, rogai por nós, pecadores, agora e na hora de nossa morte. Amém.
1: Ave Maria, cheia de graça, o Senhor é convosco. Bendita sois vós entre as mulheres e bendito é o fruto de vosso ventre, Jesus.
0: Santa Maria, Mãe de Deus, rogai por nós, pecadores, agora e na hora de nossa morte. Amém.
1: Glória ao Pai, ao Filho e ao Espírito Santo.
0: Como era no princípio, agora e sempre. Amém.
1: Ó meu Jesus, perdoai-nos e livrai-nos do fogo do inferno.
0: Levai as almas todas para o céu e socorrei principalmente as que mais precisarem.
1: No segundo mistério doloroso, nós contemplamos a flagelação de Jesus. Então lhe soltou Barrabás, mas a Jesus mandou açoitar e o entregou para ser crucificado. Mateus 27, versículo 26. Rezemos nesta dezena por todos aqueles que hoje estão sofrendo, seja nos leitos de hospitais, também os idosos que não têm o cuidado, a assistência de seus filhos. Pai nosso que estais no céu, santificado seja o vosso nome. Venha a nós o vosso reino, seja feita a vossa vontade, assim na terra como no céu.
0: O pão nosso de cada dia nos dai hoje, perdoai-nos as nossas ofensas, assim como nós perdoamos a quem nos tem ofendido. E não nos deixeis cair em tentação, mas livrai-nos do mal.
1: Ave Maria, cheia de graça, o Senhor é convosco. Bendita sois vós entre as mulheres e bendito é o fruto de vosso ventre, Jesus.
0: Santa Maria, Mãe de Deus, rogai por nós, pecadores, agora e na hora de nossa morte. Amém.
1: Ave Maria, cheia de graça, o Senhor é convosco. Bendita sois vós entre as mulheres e bendito é o fruto de vosso ventre, Jesus.
0: Santa Maria, Mãe de Deus, rogai por nós, pecadores, agora e na hora de nossa morte. Amém.
1: Ave Maria, cheia de graça, o Senhor é convosco. Bendita sois vós entre as mulheres e bendito é o fruto de vosso ventre, Jesus.
0: Santa Maria, Mãe de Deus, rogai por nós, pecadores, agora e na hora de nossa morte. Amém.
1: Ave Maria, cheia de graça, o Senhor é convosco. Bendita sois vós entre as mulheres e bendito é o fruto de vosso ventre, Jesus.
0: Santa Maria, Mãe de Deus, rogai por nós, pecadores, agora e na hora de nossa morte. Amém.
1: Ave Maria, cheia de graça, o Senhor é convosco. Bendita sois vós entre as mulheres e bendito é o fruto de vosso ventre, Jesus.
0: Santa Maria, Mãe de Deus, rogai por nós, pecadores, agora e na hora de nossa morte. Amém.
1: Ave Maria, cheia de graça, o Senhor é convosco. Bendita sois vós entre as mulheres e bendito é o fruto de vosso ventre, Jesus.
0: Santa Maria, Mãe de Deus, rogai por nós, pecadores, agora e na hora de nossa morte. Amém.
1: Ave Maria, cheia de graça, o Senhor é convosco. Bendita sois vós entre as mulheres e bendito é o fruto de vosso ventre, Jesus.
0: Santa Maria, Mãe de Deus, rogai por nós, pecadores, agora e na hora de nossa morte. Amém.
1: Ave Maria, cheia de graça, o Senhor é convosco. Bendita sois vós entre as mulheres e bendito é o fruto de vosso ventre, Jesus.
0: Santa Maria, Mãe de Deus, rogai por nós, pecadores, agora e na hora de nossa morte. Amém.
1: Ave Maria, cheia de graça, o Senhor é convosco. Bendita sois vós entre as mulheres e bendito é o fruto de vosso ventre, Jesus.
0: Santa Maria, Mãe de Deus, rogai por nós, pecadores, agora e na hora de nossa morte. Amém.
1: Ave Maria, cheia de graça, o Senhor é convosco. Bendita sois vós entre as mulheres e bendito é o fruto de vosso ventre, Jesus.
0: Santa Maria, Mãe de Deus, rogai por nós, pecadores, agora e na hora de nossa morte. Amém.
1: Glória ao Pai, ao Filho e ao Espírito Santo.
0: Como era no princípio, agora e sempre. Amém.
1: Ó meu Jesus, perdoai-nos e livrai-nos do fogo do inferno. Levai as almas todas para o céu e socorrei principalmente as que mais precisarem. No terceiro mistério doloroso, nós contemplamos a coroação de espinhos de Jesus. Os soldados do governador conduziram Jesus para o pretório e o rodearam com todo o pelotão. Arrancaram-lhe as vestes e colocaram-lhe um manto escarlate. Depois trançaram uma coroa de espinhos, meteram-lhe na cabeça e puseram-lhe na mão uma vara. Dobrando os joelhos diante dele, diziam com escárnio: Salve, Rei dos Judeus. Mateus 27, 27 a 29. Rezemos hoje por todas as famílias. Pai nosso que estais no céu, santificado seja o vosso nome, venha a nós o vosso reino, seja feita a vossa vontade, assim na terra como no céu.
0: O pão nosso de cada dia nos dai hoje, perdoai-nos as nossas ofensas, assim como nós perdoamos a quem nos ofendeu. E não nos deixeis cair em tentação, mas livrai-nos do mal.
1: Ave Maria, cheia de graça, o Senhor é convosco. Bendita sois vós entre as mulheres e bendito é o fruto de vosso ventre, Jesus.
0: Santa Maria, Mãe de Deus, rogai por nós, pecadores, agora e na hora de nossa morte. Amém.
1: Ave Maria, cheia de graça, o Senhor é convosco. Bendita sois vós entre as mulheres e bendito é o fruto de vosso ventre, Jesus.
0: Santa Maria, Mãe de Deus, rogai por nós, pecadores, agora e na hora de nossa morte. Amém.
1: Ave Maria, cheia de graça, o Senhor é convosco. Bendita sois vós entre as mulheres e bendito é o fruto de vosso ventre, Jesus.
0: Santa Maria, Mãe de Deus, rogai por nós, pecadores, agora e na hora de nossa morte. Amém.
1: Ave Maria, cheia de graça, o Senhor é convosco. Bendita sois vós entre as mulheres e bendito é o fruto de vosso ventre, Jesus.
0: Santa Maria, Mãe de Deus, rogai por nós, pecadores, agora e na hora de nossa morte. Amém.
1: Ave Maria, cheia de graça, o Senhor é convosco. Bendita sois vós entre as mulheres e bendito é o fruto de vosso ventre, Jesus.
0: Santa Maria, Mãe de Deus, rogai por nós, pecadores, agora e na hora de nossa morte. Amém.
1: Ave Maria, cheia de graça, o Senhor é convosco. Bendita sois vós entre as mulheres e bendito é o fruto de vosso ventre, Jesus.
0: Santa Maria, Mãe de Deus, rogai por nós, pecadores, agora e na hora de nossa morte. Amém.
1: Ave Maria, cheia de graça, o Senhor é convosco. Bendita sois vós entre as mulheres e bendito é o fruto de vosso ventre, Jesus.
0: Santa Maria, Mãe de Deus, rogai por nós, pecadores, agora e na hora de nossa morte. Amém.
1: Ave Maria, cheia de graça, o Senhor é convosco. Bendita sois vós entre as mulheres e bendito é o fruto de vosso ventre, Jesus.
0: Santa Maria, Mãe de Deus, rogai por nós, pecadores, agora e na hora de nossa morte. Amém.
1: Ave Maria, cheia de graça, o Senhor é convosco. Bendita sois vós entre as mulheres e bendito é o fruto de vosso ventre, Jesus.
0: Santa Maria, Mãe de Deus, rogai por nós, pecadores, agora e na hora de nossa morte. Amém.
1: Ave Maria, cheia de graça, o Senhor é convosco. Bendita sois vós entre as mulheres e bendito é o fruto de vosso ventre, Jesus.
0: Santa Maria, Mãe de Deus, rogai por nós, pecadores, agora e na hora de nossa morte. Amém.
1: Glória ao Pai, ao Filho e ao Espírito Santo.
0: Como era no princípio, agora e sempre. Amém.
1: Ó meu Jesus, perdoai-nos e livrai-nos do fogo do inferno, levai as almas todas para o céu e socorrei principalmente as que mais precisarem. No quarto mistério doloroso, nós rezamos e contemplamos Jesus carregando a cruz no caminho do Calvário. Passava por ali certo homem de Cirene chamado Simão, que vinha do campo, pai de Alexandre e de Rufo, e obrigaram-no a que lhe levasse a cruz. Conduziram Jesus ao lugar chamado Gólgota, que quer dizer lugar do crânio, Mateus 15, 21 a 22. Queremos rezar nesta dezena por aqueles, aquelas que carregam a cruz do desemprego, da fome, das doenças terminais, dos pais, mães que veem os seus filhos no caminho do mal. Pai nosso que estais no céu, santificado seja o vosso nome. Venha a nós o vosso reino, seja feita a vossa vontade, assim na terra como no céu.
0: O pão nosso de cada dia nos dai hoje, perdoai-nos as nossas ofensas, assim como nós perdoamos a quem nos tem ofendido. E não nos deixeis cair em tentação, mas livrai-nos do mal.
1: Ave Maria, cheia de graça, o Senhor é convosco. Bendita sois vós entre as mulheres, e bendito é o fruto de vosso ventre, Jesus.
0: Santa Maria, Mãe de Deus, rogai por nós, pecadores, agora e na hora de nossa morte. Amém.
1: Ave Maria, cheia de graça, o Senhor é convosco. Bendita sois vós entre as mulheres e bendito é o fruto de vosso ventre, Jesus.
0: Santa Maria, Mãe de Deus, rogai por nós, pecadores, agora e na hora de nossa morte. Amém.
1: Ave Maria, cheia de graça, o Senhor é convosco. Bendita sois vós entre as mulheres e bendito é o fruto de vosso ventre, Jesus.
0: Santa Maria, Mãe de Deus, rogai por nós, pecadores, agora e na hora de nossa morte. Amém.
1: Ave Maria, cheia de graça, o Senhor é convosco. Bendita sois vós entre as mulheres e bendito é o fruto de vosso ventre, Jesus.
0: Santa Maria, Mãe de Deus, rogai por nós, pecadores, agora e na hora de nossa morte. Amém.
1: Ave Maria, cheia de graça, o Senhor é convosco. Bendita sois vós entre as mulheres e bendito é o fruto de vosso ventre, Jesus.
0: Santa Maria, Mãe de Deus, rogai por nós, pecadores, agora e na hora de nossa morte. Amém.
1: Ave Maria, cheia de graça, o Senhor é convosco. Bendita sois vós entre as mulheres e bendito é o fruto de vosso ventre, Jesus.
0: Santa Maria, Mãe de Deus, rogai por nós, pecadores, agora e na hora de nossa morte. Amém.
1: Ave Maria, cheia de graça, o Senhor é convosco. Bendita sois vós entre as mulheres e bendito é o fruto de vosso ventre, Jesus.
0: Santa Maria, Mãe de Deus, rogai por nós, pecadores, agora e na hora de nossa morte. Amém.
1: Ave Maria, cheia de graça, o Senhor é convosco. Bendita sois vós entre as mulheres e bendito é o fruto de vosso ventre, Jesus.
0: Santa Maria, Mãe de Deus, rogai por nós, pecadores, agora e na hora de nossa morte. Amém.
1: Ave Maria, cheia de graça, o Senhor é convosco. Bendita sois vós entre as mulheres e bendito é o fruto de vosso ventre, Jesus.
0: Santa Maria, Mãe de Deus, rogai por nós, pecadores, agora e na hora de nossa morte. Amém.
1: Ave Maria, cheia de graça, o Senhor é convosco. Bendita sois vós entre as mulheres e bendito é o fruto de vosso ventre, Jesus.
0: Santa Maria, Mãe de Deus, rogai por nós, pecadores, agora e na hora de nossa morte. Amém.
1: Glória ao Pai, ao Filho e ao Espírito Santo.
0: Como era no princípio, agora e sempre. Amém.
1: Ó meu Jesus, perdoai-nos e livrai-nos do fogo do inferno. Levai as almas todas para o céu e socorrei principalmente as que mais precisarem. No quinto mistério doloroso, nós vamos rezar e contemplar a crucifixão e morte de Jesus na cruz. Chegados que foram ao lugar chamado Calvário, ali o crucificaram, como também os ladrões, um à direita e outro à esquerda. E Jesus dizia: Pai, perdoa-lhes, porque não sabem o que fazem. Era quase a hora sexta e em toda a terra houve trevas até a hora nona. Escureceu-se o sol e o véu do templo rasgou-se pelo meio. Jesus deu então um grande brado e disse: Pai, nas tuas mãos entrego o meu espírito. E dizendo isso, expirou. Lucas 23, 33 a 46. Queremos rezar e lembrar nesta dezena por todos aqueles e aquelas que neste dia vão entregar as suas vidas ao Senhor, que o façam na confiança da vida eterna, da ressurreição. E também por todos aqueles e aquelas que ficam para dar continuidade à vida na esperança. Pai nosso que estais no céu, santificado seja o vosso nome. Venha a nós o vosso reino, seja feita a vossa vontade, assim na terra como no céu.
0: O pão nosso de cada dia nos dai hoje, perdoai-nos as nossas ofensas, assim como nós perdoamos a quem nos tem ofendido, e não nos deixeis cair em tentação, mas livrai-nos do mal.
1: Ave Maria, cheia de graça, o Senhor é convosco. Bendita sois vós entre as mulheres, e bendito é o fruto de vosso ventre, Jesus.
0: Santa Maria, Mãe de Deus, rogai por nós, pecadores, agora e na hora de nossa morte. Amém.
1: Ave Maria, cheia de graça, o Senhor é convosco. Bendita sois vós entre as mulheres, e bendito é o fruto de vosso ventre, Jesus.
0: Santa Maria, Mãe de Deus, rogai por nós, pecadores, agora e na hora de nossa morte. Amém.
1: Ave Maria, cheia de graça, o Senhor é convosco. Bendita sois vós entre as mulheres, e bendito é o fruto de vosso ventre, Jesus.
0: Santa Maria, Mãe de Deus, rogai por nós, pecadores, agora e na hora de nossa morte. Amém.
1: Ave Maria, cheia de graça, o Senhor é convosco. Bendita sois vós entre as mulheres, e bendito é o fruto de vosso ventre, Jesus.
0: Santa Maria, Mãe de Deus, rogai por nós, pecadores, agora e na hora de nossa morte. Amém.
1: Ave Maria, cheia de graça, o Senhor é convosco. Bendita sois vós entre as mulheres, e bendito é o fruto de vosso ventre, Jesus.
0: Santa Maria, Mãe de Deus, rogai por nós, pecadores, agora e na hora de nossa morte. Amém.
1: Ave Maria, cheia de graça, o Senhor é convosco. Bendita sois vós entre as mulheres, e bendito é o fruto de vosso ventre, Jesus.
0: Santa Maria, Mãe de Deus, rogai por nós, pecadores, agora e na hora de nossa morte. Amém.
1: Ave Maria, cheia de graça, o Senhor é convosco. Bendita sois vós entre as mulheres, e bendito é o fruto de vosso ventre, Jesus.
0: Santa Maria, Mãe de Deus, rogai por nós, pecadores, agora e na hora de nossa morte. Amém.
1: Ave Maria, cheia de graça, o Senhor é convosco. Bendita sois vós entre as mulheres, e bendito é o fruto de vosso ventre, Jesus.
0: Santa Maria, Mãe de Deus, rogai por nós, pecadores, agora e na hora de nossa morte. Amém.
1: Glória ao Pai, ao Filho e ao Espírito Santo.
0: Como era no princípio, agora e sempre. Amém.
1: Ó meu Jesus, perdoai-nos e livrai-nos do fogo do inferno.
0: Levai as almas todas para o céu e socorrei principalmente as que mais precisarem.
1: Salve Rainha, Mãe de Misericórdia, vida, doçura e esperança nossa salve. A vós bradamos os degredados filhos de Eva, a vós suspiramos gemendo e chorando neste vale de lágrimas. Eia, pois, advogada nossa, esses vossos olhos misericordiosos a nós volveis, e depois deste desterro mostrai-nos, Jesus, bendito fruto do vosso ventre. Ó clemente, ó piedosa, ó doce e sempre Virgem Maria, rogai por nós, Santa Mãe de Deus,
0: para que sejamos dignos das promessas de Cristo.
1: Amém. E o Deus...
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10: Opa, alô meu povo, bom dia, sou seu amigo da madrugada, tô aqui agora ao vivo.
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10: É isso mesmo, na nossa Cultura FM. Campos Novos, celeiro catarinense, estamos aqui e agora eu tô chegando então para pedir licença para você, quero te fazer companhia.
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10: E a nossa gratidão ao Senhor Todo-Poderoso, louvado seja o Deus Altíssimo, Senhor do Universo, que nos permite mais um dia. E que a paz de Jesus, do Espírito Santo de Deus, estejam aonde você estiver. Amém.

0: 5h40, gente. Joca Martins, última lembrança. Antes os serranos, quero ficar na campanha.
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0: Perfeito. É comigo aqui na manhã da sua cultura Campos Novos. 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

0: justo que sejamos gratos a Deus. O dízimo é um sinal dessa gratidão. O primeiro sentimento necessário para oferecer o dízimo é, portanto, a nossa gratidão a Deus. Obrigado a você, dizimista, pelo seu exemplo de partilha com a comunidade, com a nossa igreja e com Deus.
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0: É aqui mesmo, gente, 5:42. E eu estou aqui, sou seu amigo da madrugada, tô ao vivo. O programa Hora do Chimarrão vai seguindo. Vamos andando aqui com os amigos que acompanham a nossa programação. Você que está me dando carona aí, vai com calma, né? Período com instabilidade. Claro que não chove o tempo todo, mas hora chove, hora para, então, e acaba, às vezes, complicando. Você não vê a buraqueira e alguma coisa assim. Estamos aqui no programa Hora do Chimarrão da Sua Cultura. E agora os ribeiros chegam aqui, ó. Gaúcho Guapo.
4: E

0: Voltou, né, gente? 5h46. Tudo bem por aí? Aqui tá tudo certo, graças a Deus. E a sexta-feira nos pago, gente, que tal? Estamos sextando por aqui e o programa Hora do Chimarrão também te acompanhando aí enquanto você vai cevando o bate, preparando a erva ou de repente já tomando o chimarrão, fazendo roncar a cuia. E aqui o nosso programa também, no ronco da buja usada, no barulhinho bueno da música campeira, nós vamos fazendo amizade e também propiciando uma companhia buena para você. Bom dia, Antônio, das Bandas de Videira, fala aí.
1: Opa, bom dia, seu artista, Antônio, do Sestreve aqui, Videira, viu que é muito aquela baitaca, caçando sapo, e de tanta chuva que vem, né? E oferecer para meus parentes, para Natalina, e a maçã do Tangará, o Ninho que chama ali. Para os parentes que estiverem ouvindo, e vocês da rádio aí, e um dia abençoado.
0: Ok, um dia abençoado para todos. 5h47. Pois é, eu não vou ter essa música aqui, mas eu tenho amizade de sobra por aqui no nosso velho galpão e nas manhãs da Rádio Cultura de Campos Novos. 5h48.

0: 5h51, Walter Moraes, gaúcho de raiz.
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0: 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É aqui, minha gente, 5h54, grato aí pela audiência, obrigado, meu povo querido. Você que se liga aqui no programa Hora do Chimarrão. Vamos ouvir aqui com o padre Alexandre Bioque a nossa mensagem do amanhecer, porque uma boa palavra, a cultura toca também aqui dentro do programa Hora do Chimarrão.
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11: Bom dia, amigos ouvintes da Rede Scalabriniana de Comunicação. Que bom podermos estarmos juntos em mais um amanhecer. Você já ouviu falar de alguém que foi capaz de ir além de seus limites? Pois é. E aí você ficou se perguntando, como é que eu não consigo? Porque jamais pude realizar aquele antigo projeto? Ou será mesmo que sou capaz? Ao longo da vida, o ser humano vai construindo-se a partir de seus sonhos e limites que ele mesmo estabelece. Quem sonha grande alcança grandes objetivos. Quem sonha pequeno, naturalmente, não alcança nada. A vida é a constante peregrinação em busca da superação de limites e realização dos sonhos. Mas muitas vezes as pessoas colocam limites aos sonhos com a falsa desculpa de que não são capazes de realizá-los e que, portanto, não vale a pena lutar para efetivá-los. Sonhos existem para serem concretizados e limites para serem superados. Somente assim a vida encontra gosto e sentido de ser vivida. Afinal, a vida é feita de muitos sonhos e incontáveis buscas de superação de si mesmo. Quando se perde a capacidade de sonhar,

0: Consequentemente, se perde a capacidade de lutar, de trabalhar, de se dedicar, de viver, e se fica inventando mil desculpas. Por isso, seja o melhor de si mesmo. Supere-se. Empregue toda a força de vontade que está dentro de você e que talvez até você mesmo desconheça. E rezemos. Senhor, neste novo amanhecer, quero vos agradecer por poder estar aqui novamente dizendo obrigado pela vida. Obrigado por este novo dia que se inicia, pelo ar que respiro e pelos meus olhos que se abrem. Pela minha boca que sorri, obrigado. Peço-vos, meu Deus e Pai, que me torneis apto para o serviço da construção do vosso reino. Concedei-me as graças e virtudes necessárias para que seja fiel ao caminho que amorosamente traçastes para mim. Senhor, enviai vosso Espírito Santo sobre este vosso filho, para que com vossa luz eu possa ser sinal da vossa presença por onde eu andar neste dia. Amém.
1: Obrigado pela sua companhia. Continue ouvindo a nossa programação, que você tenha um ótimo dia e que Deus, por intercessão de São João Batista Scalabrini, abençoe você e sua família. Em nome do Pai, do Filho e do Espírito Santo. Amém.
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1: Cá estou, gente. Seu amigo da madrugada, tô aqui, né? Tocando aquela música buena, aquela de saltar fogo nos cascos de vez em quando. Nossa Senhora do Céu, Deus o livre. Mas tá bom assim, né? Tá bom, estamos recebendo amigos aí, né? Recebi meu café aqui, valeu, Cristina. A nossa Cris do café aqui, muito obrigado, viu? Perfeitamente, agradecido estou. É, leva um abraço pros seus, tá bom? E aqui nós vamos abraçando também o povo aí. Bom dia pra Janete dos Santos aí, na integração. Antônio Todo, Anitta Garibaldi, buenas. Roncando por um do mate e a cultura junto aí. Bom dia pra Rose, a Roseli Rocha, Rose em Curitibanos. Valeu, Rose, bom final de semana aí. 6:02.

0: 6:05, os amigos, música boa dos Bertucci, Moça Maria. É o programa Hora do Chimarrão, estamos aqui, como eu disse agora há pouco, né? Disse aí, faísca dos cascos, Nossa Senhora do Céu. Bom dia, Cuque, tudo bueno aí pras bandas da linha Bonitinho, Joaçaba, fala aí.
1: Bom dia, meu amigo Ortiz, é o Cuque. Para acompanhar a gente aí, Ortiz, nesta bela sexta-feira, esse belo amanhecer de sexta-feira.
0: Fato.
1: Manda pra gente aí um quadro de campo com os chacreiros, que é uma música bonita. Tá bom, Ortiz? Um abraço apertado aí, uma ótima sexta-feira e o fim de semana tá logo ali, é um pulo. É só comemorar as alegrias da vida. Tudo de bom, Ortiz?
0: Valeu, é isso aí, tá igual um tobogã, viu, Cuque? É só escorregar e chegar no fim de semana já, mas que tal? Chacreiros, música pra lá de buena aí, ó.

0: Chacreiros, um quadro de campo. Música bagual de primeira, né? Emoldurando o quadro aqui do programa Hora do Chimarrão, né? A primeira foto é do apresentador aqui, lindo, que é uma coisa de louco, né? Uma maravilha. O resto também. O resto aqui é bonito também. 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
1: Opa, 6:12, é bem aqui mesmo, gente. Grato aí, meu povo, bom dia pra Angelina. Angelina gostou antes da música dos chacreiros. Música boa é aqui, né? Na cultura, conosco aqui. Tá bom, muito agradecido. Deixa eu... Agora vamos falar do tempo então, né?
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1: E quem nos informa sobre as condições do clima para os próximos dias aqui para o nosso celeiro catarinense é o Ronaldo Coutinho, da Clima Terra São Joaquim. Diga aí.
3: Bom dia. É, o tempo segue sujeito à chuva, trovada, seja agora de manhã ou principalmente à tarde. Pode ter alguma coisa mais forte, pontual, com chance aí de algum granizo, alguma coisinha assim, bem pontual. A temperatura, em consequência, fica amena, né? Hoje não esquenta muito. No sábado também tem chuva, trovada, períodos de melhora. Domingo, segunda e terça. Tudo com temperaturas comportadas. Não passa muito de 20, 24 graus e não baixa muito aí de 12, 15, 13, 16. O problema mesmo é um predomínio maior do céu nublado e condições favoráveis à ocorrência de chuva e períodos de não muito longos de melhoria. Dificilmente de hoje até terça ou quarta vai ter períodos maiores do que 10, 15, 20 horas seguidas sem chuva. O que tiver de período sem chuva, aproveitem para fazer o que for possível. Então, razoavelmente fresco de manhã e um pouco de calor à tarde, nada assim exagerado. E tentar aproveitar esses intervalos de tempo seco para fazer o que for possível ao ar livre. A chuva normalmente vem mais à tarde e noite, mas não se descarta, seja hoje ou nos próximos dias, de alguma pancada pela manhã. E eventualmente alguma ocorrência de granizo e vento. Então, um tempinho chato para quem precisa trabalhar ao ar livre em atividades de média e longa duração. Predomínio maior do céu nublado. Da Climaterra, Ronaldo Coutinho.
1: Perfeito, valeu, obrigado, Ronaldo Coutinho.

0: bem aqui mesmo, meu povo, 6:21. Eita, nós ouvimos aí com o Gildinho, pra quem eu tiro o chapéu. Antes os mirins, Rio Grande.
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2: 6h28 aqui na sua rádio. Meu programa Hora do Chimarrão que volta. E a partir desse momento aqui, oferecimento de Super Lucas e Napalha. 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
2: Aqui 6h29, gente. Hora do chimarrão continuando então. Estamos amanhecendo na sexta já, né? É assim então. Boa sexta-feira para todos nós aí, pro ouvinte cultura, para você que se liga aqui no programa Hora do Chimarrão, você que está acompanhando a nossa conversa e a nossa música boa de vez em quando também aqui. E aquele recado, desculpem, aquele recado bueno e especial, né? Do nosso anunciante, dos nossos patrocinadores aqui do horário. Bom dia, gente.
4: Bom dia, Ortiz, é o Valdemir Imer. Mandar para sua música que estiver disponível para todo mundo, para São Francisco, para Jean, o filho Júnior, para a filha Larissa, para a esposa Iliane, os amigos da Lumpia, os professores do Colégio Paulo Blasi da Cadáver. Ótima sexta-feira com chuva novamente no São Francisco. Um ótimo feriadão a todos aí.

0: E aí, João Chagas Leite, esse deixou saudade. E uma boa obra campeira, né? Diálogo da Mata. Antes o Baitaca, Cordião na Veia.
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2: 6:37. 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
3: 6h43, gente. 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
3: 6h44, é gente boa. 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Buenas, minha gente querida. Bom dia, Terezinha, em Anitta Garibaldi. Boa sexta-feira pra você.

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1: 6:48.
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1: 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Aqui 6:52, minha gente. 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
1: 6:54, que tal, gente boa? Alô, Vargem Bonita, olha só que legal, bom dia, Gilberto, fala aí.
4: Bom dia, meu amigo Ortiz. Gilberto Correia de Vargem Bonita. Se for possível, Ortiz, gostaria de ouvir a música dos Valdir e Carlos Magrão, Sorrungo do Campo Fundo. E ofereço para todos vocês aí da cultura e para quem está na escuta aí. E desejar um ótimo fim de semana abençoado para todos nós. E um forte abraço.
1: Forte abraço, Gilberto. Que legal, hein? Gilberto do céu, acho que eu não tenho essa do Oswaldir e Carlos Magrão, mas eu vou mandar uma buena aí também, daquelas de arrancar toco. Nossa senhora. Bom dia, povo do transporte escolar. Ô, Luiz Abel, fala aí, buenas.
5: Bom dia, Ortiz, aqui é o Luiz Abel Soares, estamos no transporte escolar aqui e curtindo o teu programa aí. Manda uma música bem gaudéria pra nós aí.
1: Perfeito, tá bueno então. Eu trago aí uma boa do Oswaldir e Carlos Magrão e depois eu dou um tempo aí, viu? Tem a propaganda eleitoral, nós voltamos lá pelas 7:15 mais ou menos, né? Depois das 7:10, enfim, ok? Pode ser assim?

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5: 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Olha, gente, as lotéricas Campos Novos estão com um novo horário, do dia 1º ao dia 10. 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Morcadão, boa noite para você das lotéricas Campos Novos.
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5: 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Bom dia, meu amigo Edenilson Recalcate, carreteiro bueno das bandas do Herval do Oeste. Diz, olha, na escuta do amigo, por casa, ótimo finde. Valeu, finde pra você, louco de bom também, Edenilson. Obrigado aí pela audiência.

7h26, ouvimos o grupo Cordiona remexendo o passado. Bom dia povo aí das bandas do Abidom Batista aí na Barra Grande, bom dia Ortiz, música que a gente recorda as coisas boas, né? Dá vontade de sentar na varanda, só curtir a natureza, verdade, com as bênçãos de Nossa Senhora, da nossa comunidade Barra Grande. Da manhã vamos ter jantar com bingo aqui, legal, e obrigado por rodar essas músicas aí, valeu, um bom momento aí pra vocês então, viu Lourdes aí na Barra Grande, legal, né? E manda foto da capela, que olha que bacana, legal mesmo, Deus abençoe a todos aí. Aliás, por falar em momento aí na comunidade Barra Grande, os momentos também que precedem a Romaria de Nossa Senhora Aparecida, que será na segunda-feira, do feriado de Nossa Senhora Aparecida, também dia das crianças, dia 12, o pessoal trabalha de forma antecipada na parte religiosa e em outras também, e sobretudo aí no âmbito do santuário, Salão do Romeiro, né? E o pessoal que movimenta, inclusive, alimentação, aquelas iguarias boas, bacanas, deliciosas por demais. Você que gosta de bolo, por exemplo, hoje já o pessoal que trabalha aí na Romaria, no âmbito da paróquia e do santuário, o pessoal trabalha já à tarde, às 3 horas, tem venda de bolo. Por exemplo, o bolo meia-lua, R$35, bolo inteiro a R$70. Aí citando alguns valores para você. Então, 3 da tarde, a partir das 3 horas hoje, o pessoal estará vendendo. E o santuário, inclusive, é aberto em horário diferenciado, de hoje até domingo. Então, hoje, sexta, sábado, amanhã e domingo, para acolhida aos romeiros que vêm para Campos Novos, né? Pessoa que vara à noite caminhando, então 24 horas, ou seja, o santuário não fecha, com a equipe de acolhida muito bacana, o pessoal que é solícito, querido irmão e fraterno por demais, né? Beleza, então, abraço e bênçãos para esse povo que trabalha nessas atividades da Romaria. Bom dia, meu amigo Ortiz, sempre ligados na cultura. Quero homenagear minha filha Suzana Veiga. Alô, Suzana, parabéns. A Salete mandou um zap aqui. Parabéns, então, para Suzana Veiga de aniversário hoje. Que Deus abençoe com ela, com saúde, muita paz. A homenagem da Salete, do pai Nadir. E um abraço para você, para mim, né? Valeu, um abraço também, viu, Salete? Para você, pro Nadir aí, para filha Suzana. Parabéns, felicidades. Gente, o programa terminou. Um abraço grande para você. Eu volto daqui a pouco no nosso Jornalismo da Manhã.

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0: Ouvinte Cultura, eu ressalto aqui mais uma vez minha saudação a você. Estamos no dia 9 de outubro de 2026, hoje é sexta-feira. Aqui Cultura Notícias em destaque. Advogado Leonardo Rafael Fornara Lemos lança livro sobre isenção de impostos para pessoas com deficiência. Secretária de Saúde esclarece sobre atendimentos, medicamentos e assistência farmacêutica em Campos Novos. PRF inicia a Operação Nossa Senhora Aparecida nesta sexta-feira. Ronaldo Coutinho traz aqui detalhes da previsão do tempo para os próximos dias para o nosso município de Campos Novos, celeiro catarinense, e também para o nosso período da 49ª Romaria de Nossa Senhora Aparecida. 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
0: Imaculada no Rosário Maria. 7h33. Olha, como eu falei há pouco aí no final do programa Hora do Chimarrão, para acolhida aos romeiros que vêm a Campos Novos, a equipe do Santuário de Nossa Senhora Aparecida já estava atendendo em horário bem diferenciado, até meia-noite ou mais. E agora, hoje, amanhã e também no domingo, ou seja, de sexta a domingo, nesses 3 dias agora, o Santuário Nossa Senhora Aparecida em Campos Novos não fecha. Nas 24 horas do dia, aberto, disponível, e a equipe de acolhida trabalhando para receber os romeiros que vêm a Campos Novos de forma bem antecipada, em longas caminhadas. E venda de bolo hoje já no Salão do Romeiro, a partir das 3 da tarde. Hoje, a partir das 3 da tarde, tem bolo meia-lua 35, bolo inteiro a R$70, pessoal que trabalha também nessa parte culinária, trabalhando e produzindo essas iguarias bem diferenciadas e que as pessoas também gostam de adquirir. 7h34.
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0: Ronaldo Coutinho, da Climaterra São Joaquim, traz aqui então as informações sobre o comportamento do clima para esses próximos dias.
3: Bom dia. É, o tempo segue sujeito à chuva, trovada, seja agora de manhã ou principalmente à tarde. Pode ter alguma coisa mais forte, pontual, com chance aí de algum granizo, alguma coisinha assim bem pontual. A temperatura em consequência fica amena, né? Hoje não esquenta muito. No sábado também tem chuva, trovada, períodos de melhora. Domingo, segunda e terça, tudo com temperaturas comportadas. Não passa muito de 20, 24 graus e não baixa muito aí de 12, 15, 13, 16. O problema mesmo é um predomínio maior do céu nublado e condições favoráveis à ocorrência de chuva e períodos de não muito longos de melhoria. Dificilmente de hoje até terça ou quarta vai ter períodos maiores do que 10, 15, 20 horas seguidas sem chuva. O que tiver de período sem chuva, aproveitem para fazer o que for possível. Então, razoavelmente fresco de manhã e um pouco de calor à tarde, nada assim exagerado. E aproveitar, tentar aproveitar esses intervalos de tempo seco para fazer o que for possível ao ar livre. A chuva normalmente vem mais à tarde e noite, mas não se descarta, seja hoje ou nos próximos dias, de alguma pancada pela manhã e eventualmente alguma ocorrência de granizo e vento. Então é um tempinho chato para quem precisa trabalhar ao ar livre em atividades de média e longa duração. Predomínio maior do céu nublado. Da Climatea, Ronaldo Coutinho.
0: Obrigado, Ronaldo. 7:36. Advogado Leonardo Rafael Fornara Lemos lança livro sobre isenção de impostos para pessoas com deficiência. Segundo o advogado, o livro Direito de Ir e Vir, a isenção de impostos na compra de veículos para pessoas com deficiência e sua importância para a garantia da dignidade humana, surgiu a partir de sua pesquisa de pós-graduação em Direito Tributário e também foi inspirado pela convivência com sua irmã, pessoa com deficiência física. A obra aborda os conceitos de deficiência e as isenções de impostos como IOF, IPI, ICMS e IPVA, além de apresentar orientações práticas para a solicitação dos benefícios. Em conversa com o Leonardo, o repórter Edinho Carlos traz então detalhes sobre o assunto.
4: Ouvintes da Cultura, hoje eu vou conversar com o doutor Leonardo Rafael Fornara Lemos, advogado da OAB, sobre o lançamento do livro Direito de Ir e Vir, a isenção de impostos na compra de veículos para pessoas com deficiência e sua importância para a garantia da dignidade humana. Doutor, bom dia, bem-vindo à programação aqui da Rádio Cultura.
5: Bom dia a todos os ouvintes da Rádio Cultura, da cidade de Campos Novos, dos outros municípios que também ouvem a Rádio Cultura. Bom dia a você, Edinho, na pessoa de quem eu cumprimento e já aproveito para dar os parabéns à direção da Rádio Cultura, a qual abre os microfones da rádio para a divulgação de projetos voltados para a melhoria da sociedade. Então, só tenho a agradecer essa oportunidade de falar do meu livro, cuja obra tem um cunho social, Edinho, muito forte, porque além da abordagem técnica, coloca em destaque os direitos fundamentais das pessoas, dos cidadãos, previstos na Constituição Federal. Portanto, trata-se de uma obra que certamente ajudará muitas pessoas, notadamente aquelas que se encontram numa situação de vulnerabilidade, que são menos favorecidas, que nada mais são do que as pessoas com deficiência.
4: Certo. Doutor, gostaria de saber, então, como surgiu essa ideia do livro, né? E como o senhor escolheu o tema também?
5: Quando eu estava finalizando a pós-graduação em Direito Tributário, lembro que os professores do curso, eles solicitaram que nós fizéssemos uma monografia. A monografia é o trabalho final e pré-requisito para a obtenção do título de especialista em direito tributário. Lembro que eles pediram então que a linha de pesquisa da monografia ela tivesse como tema o direito tributário, mas com o desdobramento dos direitos fundamentais previstos na Constituição Federal. Confesso que naquele momento eu fiquei até um pouco apreensivo por dois motivos. Primeiro, porque estava chegando o final do curso de pós e eu não tinha, como um bom brasileiro, não tinha ainda o tema escolhido. E segundo, porque eu, na minha visão de acadêmico, eu entendia que o direito tributário, ele era um ramo, né, da área do direito mais pragmático, voltado mais para abordagem de impostos, taxas, cobrança de tributos, cálculo, alíquotas, relação de produtos sujeitos à tributação, etc. No entanto, posteriormente eu percebi que estava enganado, pois o direito tributário é uma área que tem um desdobramento na Constituição e cito como exemplo, quando se analisa, Edinho, a capacidade contributiva do contribuinte, o dever do Estado de tratar e reconhecer a igualdade substancial do contribuinte, entre outros conceitos e direitos fundamentais. Então, nessa época, eu lembro que eu morava com os meus pais. Uma das minhas irmãs, que é uma pessoa com deficiência física, comentava sobre o direito do deficiente à isenção de tributos no momento da compra de um veículo automotor. Ouvindo aquelas conversas em torno do assunto, e muitas vezes eu também participei das discussões, e também acompanhando e convivendo com a minha irmã, que foi uma guerreira, que superou as suas dificuldades, que sempre dirigiu o veículo que não era adaptado, eu recebi e tive um insight. Farei minha monografia da pós-graduação graduação em Direito Tributário, tendo como tema a isenção tributária na compra de veículo automotor à pessoa com deficiência. Levei o assunto para os professores, o resultado foi muito positivo, os professores me elogiaram, eles ressaltaram que o tema estava totalmente enquadrado na linha de pesquisa proposta pelo curso. Minha monografia foi aprovada, recebeu elogios dos professores e ainda eu tive a oportunidade de, no corpo da monografia, fazer um agradecimento à minha irmã, uma dedicatória, que foi a fonte inspiradora do tema que eu escolhi. Então, passaram-se os anos, no início de 2025, comecei a ter uma necessidade, Edinho, como profissional da advocacia, em fazer um projeto social que ajudasse as pessoas e parte da comunidade. Até com uma forma de devolver toda a oportunidade que eu tive em minha vida de poder estudar, de não ter nenhuma dificuldade de locomoção, enfim. Então, novamente, eu tive um insight e acredito que por um sopro do nosso Deus Todo-Poderoso, que me deu a ideia de novamente utilizar aquela pesquisa que ficou anos lá atrás e transformá-la num livro.
4: Perfeito, que bela história, hein, doutor? Depois dessa explanação, o senhor poderia apresentar para o nosso ouvinte, né, as partes do livro, alguns conceitos e tópicos?
5: Claro, o meu livro, ele está dividido basicamente em três partes, sendo parte 1, conceitos fundamentais, parte 2, a legislação vigente, parte 3, princípios constitucionais, com base nos direitos fundamentais previstos na Constituição Federal. Então, na parte 1, eu apresento os conceitos básicos, justamente para que o leitor possa ter uma noção do assunto, para que se conheça, né, o leitor que muitas vezes é leigo no assunto, entenda o que é tributo, impostos, isenção tributária, quem é a pessoa com deficiência. Até destaco ao ouvinte que a deficiência não se resume tão somente a pessoas com deficiência física. Pelo contrário, engloba inúmeras deficiências, inclusive citando o Estatuto da Pessoa com Deficiência, a Lei 13.146 de 2015, que elenca uma série de modalidades de enfermidades. Então, aproveitando o Estatuto da Pessoa com Deficiência, eu destaco que considera-se pessoa com deficiência aquela que tem impedimento de longo prazo de natureza física, mental, intelectual ou sensorial, o qual, em interação com uma ou mais barreiras, pode obstruir sua participação plena e efetiva na sociedade em igualdade de condições com as demais pessoas. Também abordo os tipos de deficiências e as enfermidades que se enquadram como deficiência, de uma forma mais simples, e que podem ensejar a isenção de impostos no momento da compra de veículo. Destaco que uma das deficiências que hoje está muito em evidência na sociedade é o transtorno de espectro de autismo, né? Também no meu livro, Edinho, eu abordo nessa primeira parte acerca de algumas adaptações mecânicas que são feitas nos veículos automotores. Inclusive, eu apresento algumas imagens, né? Fiz questão de inserir algumas imagens das principais adaptações que os veículos, eles são alterados para se ajustar ao PCD. Na parte 2, eu trato da legislação aplicável à isenção tributária, ou seja, quais impostos são passíveis de serem isentados ao PCD, né? Dou um destaque aos dois impostos federais que são objeto de isenção, que é o IOF e o IPI. E por último, os dois impostos estaduais, que são o ICMS e o IPVA. E aqui eu chamo a atenção que, na minha pesquisa, eu levei em consideração tão somente a legislação do estado de Santa Catarina, tá? Pois bem, merece destaque também, Edinho, que nessa parte do livro, até para que o ouvinte possa perceber que realmente este livro seja um instrumento de esclarecimento e ajuda ao PCD. Então, eu também inseri imagens da página do site da Receita Federal, que contém o sistema que pode ser utilizado para dar início ao pedido de isenção, bem como a página do site da Secretaria da Fazenda Estadual de Santa Catarina, que contém o caminho para se fazer o pedido de isenção em nível estadual. Por fim, na parte 3 do livro, eu abordo então os direitos fundamentais previstos na Constituição Federal, que amparam as pessoas com deficiência, quais sejam o princípio da locomoção, que é o direito de ir e vir, está inclusive em destaque na capa do livro, o princípio da dignidade humana, o princípio da igualdade substancial, tá? E por fim o princípio da capacidade contributiva.
4: Certo, doutor, certamente o conteúdo do seu livro também deve ter outras informações importantes, né? Que nesse espaço que a gente está gravando aqui, teria tempo, né, hábil de o senhor mencionar todos esses fatos, não é?
5: De fato, eu até gostaria de detalhar ao ouvinte sobre o sistema atual da Receita Federal, que é utilizado para fazer o pedido de isenção dos tributos federais, bem como a existência de uma empresa de consultoria que eu tive o privilégio de conhecer quando eu estava fazendo as pesquisas, e que ela é citada no livro, que é uma empresa que de consultoria que faz justamente esse tipo de pedido, ou que faz o encaminhamento dos processos junto à Receita Federal e ao Estado de Santa Catarina. Também, se houvesse tempo, poderia citar o sistema, né, de Santa Catarina, que é da Secretaria da Fazenda, que dão as orientações para o pretendente à isenção dos impostos estaduais. Mas, enfim, está tudo no livro, né? Se algum interessado tiver interesse no assunto, é só fazer contato conosco que podemos repassar as informações, inclusive de como adquirir a obra.
4: E, doutor, qual a mensagem o senhor quer passar com esta obra?
5: Edinho, meu livro, muito embora se trata de uma obra da área do direito, por outro lado, ele tem um cunho social muito forte. Eis que é uma ferramenta de orientação e estímulo à pessoa com deficiência para lutar pelo seu direito. Inclusive, é um direito e não um favor do Estado, a isenção de impostos na compra de veículos automotor. Eu me sinto agraciado com o tema e percebo que através desse livro eu posso dar a minha contribuição à sociedade, né, sobretudo aquelas pessoas e seus familiares, obviamente, que enfrentam diuturnamente dificuldades com mobilidade, que enfrentam barreiras para estarem inseridas de forma plena na sociedade, que enfrentam obstáculos para estudar, para trabalhar, situações que afrontam os direitos fundamentais previstos na Constituição. Então, a minha mensagem é que as páginas do meu livro sirvam para ensejar reflexões profundas ao leitor e que possamos ter uma sociedade mais justa e inclusiva.
4: Certo. Para quem o senhor recomenda o livro, doutor?
5: Sinceramente, eu recomendo meu livro a todas as pessoas que queiram saber e entender um pouco mais sobre as pessoas com deficiência, quais enfermidades dão direito à isenção tributária, os tipos de adaptações nos veículos, a importância de sabermos sobre direitos fundamentais do cidadão, etc. Enfim, eu recomendo meu livro às pessoas com deficiência, bem como aos seus familiares.
4: O senhor quer fazer algum agradecimento, enfim, como as pessoas podem adquirir também o livro? Tem algum contato, doutor?
5: Eu aproveito, então, esta oportunidade para mais uma vez reiterar meu profundo agradecimento a você, Edinho, e também à direção da Rádio Cultura, que sempre me recebe de uma forma muito, muito calorosa, e que sempre, com muita competência, dão um espaço para a divulgação de projetos que revertem para as pessoas, para a comunidade. Aproveito então para deixar o telefone de contato da equipe para alguém que queira adquirir o livro. Então é o 49, né, da nossa região, 3090-1090.
4: Obrigado, doutor, então, e sucesso. Para a Rádio Cultura, Edinho Carlos Morisco.
0: Ok, obrigado, Edinho, 7:49. Voltamos depois do intervalo.
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2: 7:53. PRF iniciou a Operação Nossa Senhora Aparecida. Nesta sexta-feira, ações terão foco em excesso de velocidade, transporte adequado de crianças, uso do celular, né? Pessoal que não consuma álcool, entre outras condutas perigosas. Para casos de emergência, o telefone da PRF é 191-191. E quem traz as informações aqui no jornalismo é o chefe de comunicação da PRF em Santa Catarina, Adriano Fiamoncini.
3: A Polícia Rodoviária Federal inicia a Operação Nossa Senhora Aparecida 2026, que se estende até segunda-feira, dia 12 de outubro. O feriado nacional deve aumentar o fluxo de veículos em todas as regiões do estado, especialmente no Vale do Itajaí, devido a Oktoberfest e outras festas típicas de outubro. Por ser um evento com grande apelo ao consumo de bebidas alcoólicas, o combate à embriaguez será uma das prioridades da fiscalização. A orientação é que as pessoas se desloquem em grupo e elejam o motorista da vez, aquele que não vai beber e será o responsável pelo volante, trazendo todos de volta para casa com segurança. Outra recomendação é utilizar vans, ônibus, táxis ou aplicativos de viagens, para que todos possam aproveitar as festas sem nenhum imprevisto. Em 2025 e 2024, não houve Operação Nossa Senhora Aparecida, devido ao feriado ter caído em um final de semana. Durante a operação, as equipes intensificarão a fiscalização de condutas de risco, especialmente excesso de velocidade, ultrapassagens indevidas, embriaguez, falta do cinto de segurança, transporte inadequado de crianças, falta do capacete, uso do telefone celular e descumprimento do tempo de descanso por motoristas profissionais. Para garantir a fluidez do trânsito, a PRF vai adotar restrições à circulação de veículos de carga que excedam os limites estabelecidos de largura, altura, comprimento ou peso. Isso em rodovias federais de pista simples. A medida será aplicada nos seguintes períodos: sexta-feira, dia 9, das 4 da tarde às 10 da noite; sábado, das 6 da manhã ao meio-dia; e segunda-feira, dia 12, das 4 da tarde às 10 da noite. Orientações ao motorista: planeje a viagem e confira as condições do veículo antes de sair de casa. Respeite os limites de velocidade e mantenha a distância segura. Não ultrapasse em locais proibidos, especialmente em trechos de pista simples. Não dirija após consumir bebidas alcoólicas. Use o cinto de segurança em todos os bancos do veículo. Transporte crianças com o dispositivo de retenção adequado. Não use celular ao volante. E em caso de emergência, disque 191.
2: Ok, 7:56. Assunto agora aqui no jornalismo: saúde pública e assistência farmacêutica em Campos Novos. Sobre isso, o repórter Ricardo Silva, o Ricardinho, conversa com a secretária de saúde, Carla Antunes. Olá, Ricardinho.
4: Ortiz, a garantia do acesso universal e gratuito a medicamentos de qualidade é um dos compromissos prioritários da gestão pública do SUS em nosso município. Nesse cenário, a farmácia municipal, tanto a localizada no centro de Campos Novos, bem como a outra farmácia localizada no bairro Aparecida, se consolidam como uma estrutura fundamental de suporte assistencial, atuando diretamente na promoção da saúde, no tratamento de patologias e na melhoria contínua da qualidade de vida da população camponovense. Para isso, nós vamos conversar com a secretária de saúde do município de Campos Novos, Carla Antunes, e vamos fazer um panorama geral de como andam os trabalhos das farmácias municipais aqui em Campos Novos. Primeiramente, Carla, em 2026, quantos usuários já foram atendidos nas farmácias municipais de Campos Novos?
5: De janeiro até o mês em que estamos, as farmácias municipais atenderam 16.620 usuários, sem repetição. Nesse período foram realizados 64.276 atendimentos, com 244 itens distintos dispensados.

0: Agora, Carla, qual é a maior demanda de medicamentos?
1: Atualmente, o medicamento com maior demanda é a losartana potássica 50 mg. Na sequência, aparecem a diosmina associada à hesperidina e a hidroclorotiazida 25 mg. Esses números eles mostram uma demanda expressiva por medicamentos de uso contínuo, né? O que exige planejamento permanente de compras e estoque para garantir a continuidade dos tratamentos.
0: Carla, sabemos que as farmácias atendem muito bem a população de Campos Novos de segunda a sexta-feira, praticamente em horário comercial. Há uma busca muito grande na parte da noite, todas as noites, e também nos finais de semana, principalmente daqueles pacientes de menor poder aquisitivo e fazem sua consulta nos plantões da Fundação Hospitalar Dr. Zé Tanales. Te pergunto, existe a possibilidade de uma farmácia municipal em anexo ao hospital para atender a população carente no período da noite e nos finais de semana, quando essas unidades estão fechadas?
2: Para que isso aconteça, precisamos avaliar demanda, estrutura, profissionais, custos, armazenamento e os aspectos legais e administrativos. É uma proposta que merece ser analisada dentro do planejamento da Secretaria Municipal de Saúde de Campos Novos.
0: Carla, para se manter um programa desse, a gente sabe que precisa de bastante dinheiro. Os recursos, eles são exclusivos do SUS e qual a contrapartida do município?
2: Os recursos, eles não são exclusivos de uma única esfera. A assistência farmacêutica, ela recebe recursos da União, do Estado e do município. Porém, aqui em Campos Novos, a maior parcela do investimento é do próprio município, que complementa os recursos das outras esferas para garantir o atendimento e o acesso da população aos medicamentos. Em média, são cerca de 320 mil em recursos federais, 180 mil em recursos estaduais, aproximadamente 2 milhões em recursos próprios do município. Essa participação do município, ela é fundamental para complementar os repasses e garantir a manutenção da assistência farmacêutica, né? Possibilitando a aquisição de medicamentos e o atendimento das necessidades da população.
0: Carla, aproveitando, o programa Medicamento em Casa, ele ainda existe?
2: O programa Medicamento em Casa foi criado para facilitar o acesso aos medicamentos, principalmente para idosos, pessoas acamadas e usuários com dificuldade de locomoção. Durante a sua execução, nós identificamos algumas dificuldades, como pacientes que ainda precisavam comparecer à farmácia, alterações de receitas que não chegavam à equipe, necessidade de acompanhamento médico e também situações de desperdício de medicamentos. Então, não se trata simplesmente de retirar um benefício, mas de reorganizá-lo buscando um modelo mais seguro e eficiente. Acompanhamento adequado do paciente, uso racional dos medicamentos e uma melhor aplicação dos recursos públicos.
0: Porque ele deixou de atender os idosos que precisavam tanto e existe uma previsão de retorno desse programa ainda em 2026?
2: A retomada depende da reorganização do programa e da definição de um modelo seguro e viável. A prioridade será atender quem realmente necessita, como acamados e pessoas com dificuldade de locomoção, com controle das receitas e o acompanhamento adequado. Assim que o novo formato estiver definido, a população camponovense certamente será informada.
3: 8:01, termina aqui essa edição de Cultura Notícias, reportagens de Adinho Carlos e Ricardinho Silva, coordenação de Roseli Salete Rossi aqui na apresentação Ortiz de Castro. Desejo uma boa sequência de sexta-feira para você e volto na próxima edição às 9:00. Siga com a gente. Aqui, muito obrigado, Super Castanhel, nessa edição de Cultura Notícias. Daqui a pouco com o Douglas tem Comando Geral. Bom dia.
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sexta-feira chegou daquele jeito, com muita energia, alegria e música boa aqui no nosso Comando Geral. Hoje é dia de levantar o alto astral, deixar a preocupação um pouquinho de lado e começar o dia com o pé direito. Que não nos falte saúde, fé, coragem e motivos para sorrir, né? Vista o seu melhor sorriso e viva esse dia. Afinal, cada novo dia é uma nova oportunidade para fazer acontecer, né? E para começar a nossa programação com o alto astral, astral lá em cima, a gente chega com uma dupla maravilhosa que é sucesso, que tem moda boa, música boa, história para contar. 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

0: Formação e muita música boa.
1: Aumenta, aumenta, aumenta o volume. Prepara o cafezinho, ajeita o chimarrão, porque, olha, vem com a gente aqui no Comando Geral. Sim, João Neto Frederico. Falando sobre o tempo, né? Sextou, minha gente. Tá no ar o nosso Comando Geral e a sua companhia que faz toda a diferença.
2: Existe uma coisa chamada tempo.

0: Então, né, Frederico? Tempo. Ô, tempinho, vai devagar, hein? Vai devagar, segura aí. O que é isso? Você já parou pra perceber que o tempo tá voando? Gente, já é sexta-feira, já é dia 9 de outubro. Estamos no fim de semana de Nossa Senhora Aparecida. Estamos aí nos aproximando do Dia das Crianças. Depois que passar o dia 12, é um pulinho para o Natal. Rapaz do céu, vai devagar tempo, que é isso? O problema é que a gente anda gastando tempo com coisas desnecessárias, né? A gente não está sabendo valorizar o tempo, os segundos, os minutos, as horas. Estamos vivendo numa intensa correria. É todo mundo falando, nossa, que correria, meu Deus, nossa, caramba, eu tenho que fazer isso, tenho que fazer aquilo. São muitos compromissos, eu tô correndo. Mas na verdade a gente não tá correndo, a gente tá patinando no mesmo lugar. Não estamos administrando o nosso tempo, né? Infelizmente. Então que saibamos administrar o nosso tempo. Que saibamos equilibrar a nossa vida. Para simplesmente viver, né? E não só sobreviver nesse mundão maluco de meu Deus aí. Que é isso? Na verdade não é maluco de meu Deus. Não. Vamos falar certo, né? Esse tempo maluco. Que Deus nos abençoe, então, que a gente consiga colocar esse tempo em ordem, né? 8:19 da manhã, senhoras e senhores, meninos e meninas. 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Comando Geral está no ar e vamos juntos nessa manhã linda, maravilhosa sexta-feira com chuva. Mas ainda bem que é uma chuva tranquila, né? Se for pra ficar assim, tudo bem. O que a gente não quer é temporal, né? Não quer aquela chuva forte. Então, se for pra ficar assim, beleza, tudo bem. A gente precisa de chuva também. O que a gente não precisa é de temporal, né?
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3: 8:21.
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4: Senhora Nossa Aparecida.
5: 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Que Nossa Senhora Aparecida cubra cada família com o seu manto, trazendo proteção, saúde, paz e esperança. 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Que nunca falte fé para seguir em frente, coragem para recomeçar e gratidão por todas as bênçãos recebidas. 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Nossa Senhora Aparecida, rogai.

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0: 8h32, logo mais tem presente da Energy Campos. Amanhã, dia de comemoração. Também vai ter presentão, ou melhor, vai ter presentes do Lojão Astral Atacarejo. Tenho aqui três carretinhas do Lojão Astral, carretas personalizadas maravilhosas, e além disso, três bonecas, né? Serão 6 crianças presenteadas nesta manhã. Então fique em sintonia, fique ligado, fique ligada, que você pode faturar presente. Calma, já eu te explico mais, porque agora tá chegando Gerson Page.
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0: 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Fala, Gerson, bom dia.
3: Olá, Douglas, bom dia, ouvintes do Comando Geral. Palmeiras supera o Bahia e encosta na liderança do Brasileirão. 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Pois é, Douglas e amigos ouvintes do Comando Geral e do nosso momento esportivo. O Palmeiras superou o Bahia e encostou agora na liderança do Flamengo, que acabou empatando com o Santos na Vila Belmiro, depois de estar vencendo no primeiro tempo por 2-0. Neymar fez os 2 gols do Santos, que empatou a partida com o Flamengo. O Palmeiras segue vivo, então, na briga pelo título brasileiro. Nesta quinta-feira, no Nubank Parque, a equipe venceu o Bahia por 1-0 em jogo da 29ª rodada e diminuiu a vantagem do Flamengo na liderança do Campeonato Brasileiro para apenas 1 ponto. Os demais jogos que foram realizados, então, na Vila Belmiro: Santos 2, Flamengo 2. Na Arena da Baixada, outro resultado igual: o Atlético Paranaense 2 e Atlético Mineiro também 2. Já o Fluminense no Maracanã goleou o Curitiba por 4-0. E o Palmeiras, como já falei, venceu o Bahia por 1-0, encerrando assim a 29ª rodada do Brasileirão. E eu volto a falar de esportes, Douglas e amigos ouvintes, logo mais às 13 horas, no nosso Esporte 93, sempre no oferecimento da Top Esportes, a sua loja esportiva. Bom dia, Douglas. Bom dia, ouvintes. Ótima sexta-feira para todos nós.
0: Bom dia, bom dia.
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0: Bom dia para Maria Ivone, amigona. Aquele abraço para você. Feliz sexta-feira. Douglas, que seu dia seja guiado pela luz de Deus e que o final de semana transborde paz, amor e felicidade. Amém. Que assim seja.
4: Abraço pra você, minha queridona, valeu. Ivone, abraço pra você, pro Gilmar, pra toda a família aí, tá? Lenira Aparecida Mota, bom dia. Sexta-feira chegou, sextou. Acordar com saúde é a melhor razão para agradecer e ser feliz. Verdade, concordo plenamente com você. Saúde, muita saúde, hein? Deus abençoe a família Lenira Aparecida. 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Bom dia pra Loreci Rodrigues, tá ligada na cultura, um abraço pra todos aí do Boa Vista. Valeu, Loreci Rodrigues, bom dia, menina. Boa e bela manhã pra Naura, que passa por aqui desejando também coisas boas, que não falte ânimo, força e fé. Você pode tudo naquele que te fortalece. Mensagem positiva. Valeu, abraço, menina, abraço pra toda a família aí. Elizabeth, paz e bem pra você também, obrigado pela sintonia. Ademir Lesse, bom dia esse menino. Saúde e paz para toda a família, valeu, Ademir Lesse. Daqui a pouquinho eu vou liberar o WhatsApp para você concorrer a prêmio, presente da Energy Campus. Também já já a gente vai liberar a participação para o ouvinte Kids faturar presentão. Estamos no fim de semana das crianças, né? Segunda, dia 12, dia de presentão. E é claro que eu vou presentear através do Lojão Astral. Fique em sintonia.
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6: 8:37.
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7: 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Senhora Santa de Aparecida, aos teus pés vem.
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2: Ok, minha gente, 8:50, 8:50. 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E olha só, vou liberar o WhatsApp Cultura 984034327, valendo R$100 em Pix. Já pensou? Cenzão na sua conta hoje. É, no finalzinho do programa, cai assim, ó. Cai na sua conta, ó. 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

0: 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Fala comigo, bebê. 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
0: Participe aí. 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Ok? Esse programa vale dinheiro. Quem quer dinheiro?
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3: 8:55.
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0: Ok, muito bem, minha gente. Na Manhã Cultura, a programação com a participação do ouvinte. Me conta aí, ouvinte, me conta aí quantos anos a Energy Campus está completando, me fala aí.
3: Bom dia, Rádio Cultura.
0: Bom dia.
3: A Energy Campus está fazendo 10 anos.
0: Isso.
3: Meu nome é Geni Gonçalves.
0: Beijo, dona Geni. Abraço, Geni Gonçalves, no WhatsApp.
4: Bom dia, Douglas. Aqui é a Lorice Rodrigues, do bairro Boa Vista.
0: Oi.
4: A Energy Campus está fazendo 10 anos.
0: Isso, Lorice. Abraço para todos aí do Boa Vista.
5: Bom dia, meu nome é Carolina Tavelli da Cultiva Energia. E a Energy Campus está fazendo 10 anos hoje.
0: Isso. Valeu, minha queridinha. Abraço.
6: Bom dia, Douglas Tone. Meu nome é Adriana de Jesus.
0: Oi, Adriana.
6: Energy Campus tá fazendo 10 anos.
0: Isso mesmo. Legal. Valeu, abraço pra você. Muito obrigado pela audiência e vamos que vamos. 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Boa sorte, Giovanni, equipe, sucesso para todos. 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Agora, tem notícia, tem informação da sala de redação. Vamos lá então, gente.
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0: Ortiz, bom dia.
8: Olá, Douglas, bom dia. O ministro Cristiano Zanin do Supremo Tribunal Federal, STF, negou nesta quinta-feira pedido para anular a decisão do Tribunal Superior Eleitoral, TSE, que abriu caminho para a eleição do candidato Douglas Ruas, do PL, no primeiro turno das eleições para governador do Rio de Janeiro. Zanin rejeitou recurso protocolado pela campanha de paz para suspender a decisão do TSE, que anulou os votos obtidos pelo candidato Anthony Garotinho, do Republicanos, na votação do último domingo, e determinou a retotalização dos votos, medida que permitirá que Ruas obtenha mais de 50% dos votos válidos e seja eleito. Na decisão, Zanin entendeu que não cabe interferência do STF no caso, porque ainda cabe recurso contra a decisão no próprio TSE. As duas vítimas fatais de um acidente de trânsito em Penha, no litoral norte de Santa Catarina, foram identificadas. João Batista Bento, 51 anos, e Gonçalo Cirino Bento, de 68 anos, eram primos e morreram na ocorrência registrada no final da manhã dessa quinta-feira, ontem. A polícia militar foi chamada para atender o caso por volta do meio-dia no bairro Santa Lídia. De acordo com a PM, Gonçalo seguia pela lateral da via e atravessou a rua na frente da casa onde morava. Nesse momento, ele acabou sendo atingido por uma motocicleta conduzida por João. Equipes do Corpo de Bombeiros Voluntários e do SAMU foram chamadas para atender as vítimas. O forte impacto causou graves ferimentos nos primos e as mortes foram confirmadas pelas equipes de socorro ainda no local. Cultura Notícias, próxima edição às 10 horas. Segue com o Douglas, o Comando Geral.
0: Ok, valeu meu caro Ortiz, muito obrigado, um forte abraço.
9: 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Hora certa. 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
10: 9:06.
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0: Vamos lá! 9h16, programação Cultura Campos Novos. 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
2: Hora certa. 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

0: Hora certa.
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3: 9:38.
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0: Depois dessa, vou pro intervalo.
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0: A nossa ouvinte Cresci pede oração pelos doentes, pede pelo aniversário do tio Arsênio Bortoli, também pela prima Cirlei Mesari e pela afilhada Viviane Bortoli. Eles estão de aniversário hoje, né? Parabéns, felicidades. Douglas, peço oração por todos os doentes, também pelas crianças e idosos. Que Deus abençoe todos. Leonélia, saúde e paz para você, Leonélia. Um abraço para toda a sua família. Em oração, nós colocamos também nosso amigo Luiz, o Neneta, a avó Dursina, que estão em sintonia conosco desde cedo. Um abraço para toda a família, muita saúde, vovó. Aqui em oração, João Bortoli e também a cunhada Silvana Camargo. Que Deus abençoe todos da rádio. Pedido da nossa ouvinte, Odila. Nas intenções do dia, oração para uma família, que Deus abençoe. Inês Negrete, toda a família em oração, saúde e paz, Inês. Ivanilda Ribeiro, desejando a todos uma sexta-feira abençoada. Amém, que Deus abençoe a família. Nós acolhemos também aqui a oração por um jovem que está aguardando uma cirurgia. Intenções que acolhemos, vamos à oração na gentileza do Castanhal.
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4: Bom dia, amigos e amigas ouvintes que estão sintonizados conosco neste encontro diário através das emissoras da Rede Escalabriniana de Comunicação. Iniciemos nosso momento de fé e oração invocando a Santíssima Trindade. Em nome do Pai, do Filho e do Espírito Santo. Amém. Hoje, sexta-feira, dia 9 de outubro, o evangelho deste dia apresenta Jesus que, na sua missão salvadora, encontra resistências e provações. Inclusive, é acusado de realizar suas obras por Beelzebu, o príncipe dos demônios. Mas Jesus está sempre alerta contra as forças do mal que o rodeiam e nos ensina desta forma que também nós, para vencer o mal que nos cerca, devemos nos abrir à proposta do reino de Deus, que é de salvação e vida. E rezemos. Senhor, um grande silêncio acompanha o surgimento da luz deste dia. Um silêncio que nos fala ao coração, um silêncio que nos convida a recomeçar. Aos poucos, nossos movimentos se tornam mais intensos, assim como vão se intensificando também os raios de luz deste dia. Que eu possa guardar em meu coração as palavras do vosso silêncio, Senhor. Que eu possa sentir a serenidade invadindo todo o meu ser. Que as palavras que me saírem da boca brotem do meu coração, que busca se fortalecer no silêncio de Deus. Que eu tenha cuidado em usar as palavras, pois é tão fácil machucar os outros. Que eu saiba dizer a palavra certa na hora certa. Só assim viverei a paz e o amor para com o próximo, aqui e em qualquer circunstância, em qualquer momento. Amém. E rezemos o Pai Nosso por todos aqueles que pediram a bênção deste dia, assim como também por todos os ouvintes, anunciantes e colaboradores da Rede Escalabriniana de Comunicação. Pai nosso que estais no céu, santificado seja o vosso nome. Venha a nós o vosso reino. Seja feita a vossa vontade, assim na terra como no céu. O pão nosso de cada dia nos dai hoje. Perdoai as nossas ofensas, assim como nós perdoamos a quem nos tem ofendido. E não nos deixeis cair em tentação, mas livrai-nos do mal. Amém. O Senhor esteja convosco, Ele está no meio de nós. Que Deus Pai, na sua infinita bondade, por intercessão de São João Batista Scalabrini, abençoe a água, as fotos, os objetos religiosos, as roupas dos enfermos e tudo aquilo que foi preparado para ser abençoado. Mas abençoe especialmente a você, querido ouvinte, e a todas as pessoas que nos acompanham neste momento, concedendo-nos um dia cheio de graças e realizações. Em nome do Pai, do Filho e do Espírito Santo. Amém.
0: Amém. Muito obrigado, Padre Alexandre.
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0: A informação é com você, Ortiz.
5: Ok, Douglas, olha, carro avança contra grupo com duas crianças e motorista acaba preso em Santa Catarina. 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

0: homem investigado por tentar matar 4 pessoas ao avançar com um carro contra um grupo em via pública foi preso ontem, quinta-feira, mais de 1 mês após o caso ocorrido em Nova Erechim, oeste de Santa Catarina. Entre as vítimas atingidas estavam 2 crianças. Segundo a Polícia Civil, a suspeita é de que o crime tenha sido motivado por uma desavença anterior entre o investigado e uma das vítimas. Segundo a polícia, o homem se apresentou à delegacia, acompanhado por seu advogado. Após permanecer sem ser localizado durante as diligências, da ocasião os policiais cumpriram o mandado de prisão temporária expedido pela justiça. As 4 vítimas foram socorridas e encaminhadas na ocasião ao hospital. Após receberem atendimento médico, todas foram liberadas. O caso aconteceu por volta de 19:30 de 24 de agosto. De acordo com informações reunidas durante a investigação, as 4 pessoas estavam em via pública quando o veículo teria avançado em direção ao grupo, atingindo as vítimas. Na sequência, o condutor fugiu do local. Após o episódio, a Polícia Civil instaurou inquérito para esclarecer as circunstâncias e identificar o responsável. Aliás, câmeras de monitoramento ajudaram na identificação. De acordo com a investigação, as gravações ajudaram a reconstituir a dinâmica do ocorrido. A Polícia Civil apura se uma discussão anterior possa ter motivado o episódio. A principal hipótese investigada é que o condutor tenha avançado contra o desafeto, mas acabou atingindo as outras pessoas que estavam no local também. Após o crime, ele não foi localizado, apesar das buscas da Polícia Civil. O investigado compareceu à delegacia ontem à tarde, acompanhado de defensor. Após o cumprimento do mandado e procedimentos legais, ele foi encaminhado ao presídio de Maravilha, também no oeste do estado. Inquérito policial continua em andamento para a conclusão das diligências pendentes. O homem investigado por 4 tentativas de homicídio qualificado na forma tentada. Era isso por enquanto, próxima edição às 11 horas. Douglas, obrigado, bom trabalho para você, até lá.
1: Valeu, Ortiz, até lá.
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3: 18.
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9: 10 e 18 da manhã, ouvinte Kids, baixinho, baixinha, se liga aí, se liga aí. Só vou te contar que vai ter ligação premiada, tá? Então, criança que tá me ouvindo, fique esperta, porque vai ter ligação premiada durante o nosso programa aqui. 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E da ligação premiada é outra história, é outra coisa. 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
9: 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É rapidinho, rapidinho.
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17: 10:24.
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1: Já já vai rolar ligação premiada. Fique esperto, esperto aí no telefone, tá?
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1: Já já ligação premiada. 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
1: 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A equipe Óticas Carol está aqui no estúdio, mas antes, eu vou dar um brinquedo em nome do Lojão Astral Atacarejo agora na ligação premiada. Ligou, ganhou na hora. Bora lá então, tô liberando o telefone.
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1: Vamos lá, tô liberando o telefone 3541-0391, você entra ao vivo comigo aqui, participa e ganha na hora um brinquedo. Tenho aqui três caminhões, três carretas, né? Três carretinhas, então, no oferecimento da loja, do Lojão Astral, são carretas personalizadas, tá? Personalizadas. Ô Sara, por gentileza, coloca o teu telefone no gancho novamente, que eu acredito que a central deve ter bloqueado aí por esse motivo. É que a gente tira o telefone do gancho da Sara, lá da recepção, para que a ligação venha diretamente aqui para o estúdio. Então você pode ligar no 3541-0391. Sara vai colocar o telefone no gancho lá e aí a Sara transfere para cá, tá bom, Sara? Beleza? Então eu tenho três caminhões aqui, três caminhões e três bonecas. Então a criança liga, participa, entra ao vivo ou até mesmo o papai, a mamãe, vovô, vovó. Tem uma criança aí na casa, tem uma criança na família? Pode ligar pra cá que a gente vai dar esse presente também no 3541-0391, tá bom? O telefone tá liberado pra você interagir. Ô, Sara, não tá chegando a ligação aqui. Passei já, eu acho que você deve ter passado em outro ramal aí, Sara. Opa, agora veio pra cá, Sara, agora veio pra cá. Pronto. Vamos lá no telefone. Alô?
3: Alô?
1: Bom dia.
3: Bom dia.
1: Quem fala?
3: O rei da figurinha.
1: Ih, rapaz do céu, rei da figurinha, agora me pegou. Não sei.
3: Pega tua bola mágica.
1: Minha bola mágica tá sem pilha. A bola de cristal não tá funcionando.
3: É o Sarna que manda arte pra você todo dia.
1: Ah, mas pelo amor de Deus, tenho 50.
3: das 5 da manhã até as 9 da noite.
1: Mas hoje você tá de pegadinha comigo, né?
3: Eu vou te dar uma pista. Começa com A.
1: Ah, não sei não. Quem é?
3: Andrei Sandri.
1: Opa! Andrei Sandri, ligou, ganhou, menino.
3: Obrigado, meu amigo.
1: Então, tem uma criança aí na casa ou você vai brincar com esse caminhãozinho?
3: Ah, tem criança e eu também.
1: Ah, boa, boa, gostei. Porque a gente que é adulto, a gente também pode brincar com as crianças,
3: é,
1: né?
3: É verdade.
1: Você prefere?
3: Criança, eu também.
1: Me conta, você prefere o caminhão ou a boneca pra criança aí da casa?
3: O caminhão.
1: O caminhão, então? Então você acaba de ganhar um caminhão personalizado do Lojão Astral, tá, menino?
3: Obrigado, sabe?
1: Andrei Sandri, passa aqui na rádio, pega a autorização e depois vai lá no Lojão Astral pra buscar esse caminhão, tá bom?
3: Então tá bom, muito agradecido.
1: E daí você faz uma foto com o caminhão, porque daí eu quero ver essa foto também.
3: Então tá bom.
1: Que eu vou fazer uma figurinha sua, tá?
3: Tá bom.
1: Já que é o rei da figurinha. Valeu, Andrei.
3: Obrigado.
1: Abraço, tchau, menino.
3: Tchau.
1: Valeu.
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1: Daqui a pouco mais tem ligação. Tem mais ligação premiada, porque agora eu recebo aqui no estúdio a equipe Carol, Fernanda e ela. Quem? A Chayane, que voltou de férias. Oi, Fernanda, bom dia.
4: Bom dia, Douglas, tudo bem?
1: Tudo jóia, e você, menina?
4: Tudo bem, graças a Deus. Tava com saudade de vir aqui.
1: Pois é, né? Fazia tempinho que não vinha.
4: A gente deixa um suspense grande ali pro pessoal, né? Sentia a nossa falta.
1: Boa, e o pessoal sentiu falta?
4: Sentiu bastante. Sentiu. Nossos clientes chegaram lá na loja. Uhum. Meu Deus do céu, mas eu escutava você sempre falando na rádio. De agora, eu falei, calma, quando eu voltar na rádio tem promoção boa.
1: Volto com tudo daí,
4: volto,
1: né?
4: Volto com tudo.
1: Pois em que quem voltou com tudo e que eu acho que você tava sentindo falta foi ela, né?
4: Sim, Douglas, eu não vi a hora de chegar o dia dela voltar, não vi a hora.
1: Meu Deus, oi Chayane, bom dia.
5: Bom dia, Douglas.
1: Tudo bem, Chay?
5: Tudo certo.
1: Maravilha, descansou?
5: Descansei bastante.
1: Renovou as energias?
5: Tudo.
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5: É isso aí.
1: 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Me contem.
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2: Obrigado, Douglas. Até mais.
1: 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Tchau.
0: Tchau.
1: 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Atualizando o roteiro, eu volto já.
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3: E agora, tem notícia.
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3: Ortiz, agora tá contigo.
5: Ok, Douglas, obrigado. Olha, denúncia de trabalho escravo com mais de 30 vítimas expõe condições precárias e venda de doações arrecadadas por ONG em Santa Catarina. 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
5: Uma operação realizada na manhã de hoje, sexta-feira, apura uma denúncia de trabalho escravo em uma residência no bairro São Vicente, em Itajaí, litoral norte catarinense. No local foram encontradas 9 pessoas e a denúncia aponta que mais de 30 estariam submetidas às condições investigadas. Segundo o diretor da Vigilância Sanitária de Itajaí, Silvio Chad, em entrevista à Rádio Menina FM, a operação começou a ser organizada após o Ministério Público encaminhar uma denúncia nesta semana. Conforme o relato, pessoas vindas de São Paulo e do Pará, algumas em situação de rua, seriam atraídas para a cidade sob suspeita de exploração. Sem condições nenhuma de uma pessoa, de um ser humano viver ali dentro, afirmou Chad ao descrever as condições encontradas na residência. De acordo com o diretor da Vigilância Sanitária, a vigilância foi no endereço na tarde de ontem, acompanhado de um fiscal do órgão, e no local também encontrou policiais civis que aguardavam a chegada de pessoas supostamente ligadas a um assalto ocorrido nesta semana no bairro São Vicente. A operação foi realizada na manhã de hoje, por volta das 5 horas, com a participação da Polícia Militar e de equipe do Tático. Segundo o Chat, a denúncia também aponta o suposto envolvimento de uma ONG de São Paulo com o recolhimento de roupas e alimentos em Itajaí e em outras cidades da região. Conforme o diretor, ainda as roupas arrecadadas seriam separadas para posterior venda no Paraguai. Em troca, as pessoas envolvidas receberiam alimentos, segundo o relato apresentado durante a operação. Conforme apurado, as pessoas estariam ganhando R$50 por saco de roupa. As roupas eram encaminhadas para um galpão localizado no bairro Cordeiros, também em Itajaí, e depois eram levadas ainda para brechós da cidade. A assistência social foi acionada para atender as pessoas encontradas no imóvel e, segundo o Chad, a equipe pretende verificar a situação de cada uma e encaminhar as que não tiverem registros policiais para um abrigo. Depois disso, a previsão é providenciar passagens para que retorne às suas origens. A operação continuava em andamento. No momento de outras informações repassadas pela polícia, conforme o diretor da vigilância, ainda a expectativa é localizar mais envolvidos e esclarecer as circunstâncias das denúncias. Douglas, era isso por enquanto. Eu volto no jornal hoje um pouco mais tarde, né? Depois do horário político. Um pouquinho depois do 12:20, então. Bom trabalho para você, até mais.
3: Ok, valeu, Ortiz, muito obrigado.
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2: 11:09.
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1: Abraço, menina. Depois do intervalo tem coisinha boa. Fique aí, fique aí, fique aí.
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12: 11:22.
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1: 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Por motivo do tempo, eu não consegui rodar, né, muitas, mas a gente conferiu algumas dessas participações. Todos que mandaram até agora há pouco estão concorrendo a R$100 em Pix da Energy Campus. Então, daqui a pouquinho haverá o sorteio. Muito obrigado, Giovanni. Obrigado, Alan. Obrigado, equipe. Parabéns, parabéns, parabéns. 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Amanhã a gente se fala aí, tá bom? 11:32, 11:32, o negócio é o seguinte. Já vai ter ligação premiada aqui para o ouvinte. Daqui a pouquinho, fique em sintonia, porque antes a gente fala da Multi e do Magrão.
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1: 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Eu volto já.
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14: 11:40.
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18: 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No dia D. Que Nossa Senhora Aparecida abençoe e proteja cada romeiro. 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

0: Vou liberar o telefone agora, Sara. Tá me ouvindo aí, Sara? Tá me ouvindo? Ah, então tá bom. É, secretário tem que estar ouvindo a gente. Sara, vou liberar a ligação premiada agora para ganhar mais um presentão aqui do nosso programa para o Dia das Crianças, né? O Andrei Sandri já ligou, já ganhou o primeiro presente aqui da programação. Parabéns aí, valeu, Andrei. Levou um caminhão, né? Pra criança lá da casa. E quem será que vai levar agora?
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muito bem, o telefone tá no gancho, agora tá no gancho, né? Então, vamos lá, você ouvinte pode ligar, 3541-0391. Coloca no gancho e tira do gancho de novo, tá, Sara? A gente tá com um problema na nossa central que muitas vezes quando você deixa o telefone muito tempo fora do gancho aí, né? Principalmente na secretaria, acontece isso. Aí acontece de travar ali a nossa central. Aí ela precisa, quando você coloca no gancho, tira e coloca no gancho de novo, ela reinicia a central e aí a gente consegue liberar a ligação pro ouvinte. Então, 3541-0391, criança, papai, mamãe, vovô, vovó, pode ligar, entrar ao vivo aqui comigo e aí ganha na hora presente. Confere aí, Sara, para ver se você não mandou para outro telefone aí, tá? Porque não veio aqui pro estúdio ainda. Ainda não, não veio para cá. Então, Sara.

0: tentar mais uma vez, tá, Sara? Vamos tentar mais uma vez aí. É, coloca o telefone do gancho e libera novamente. A Sara até recebeu uma ligação, mas quando ela transferiu pra cá, no 212, né? Acabou caindo a ligação. Então, eu acredito que a gente vai ter que tentar liberar novamente aí esse problema. Ó, agora chegou, tá, Sara? Vamos lá, então, no telefone. Alô?
1: Alô?
0: Oi, bom dia.
1: Bom dia.
0: Com quem eu falo?
1: Com a Leonilda.
0: Oi, Leonilda, tudo bem?
1: Tudo.
0: Que bom. Leonilda, você fala de onde?
1: Campos Nova.
0: Qual bairro?
1: Aparecida.
0: Bairro Aparecida. E hoje você vai ganhar um presente aqui, hein? Mas me conta, você tem menina ou menino aí na família?
1: Tenho dois meninos.
0: Dois meninos?
1: É.
0: Então eu vou fazer o seguinte, ao invés de um presente, eu vou dar dois.
1: Olha,
0: dois caminhões personalizados pra você, dois caminhõezinhos pra brincar, pra se divertir com esses meninos, tá bom?
1: Tá bom, obrigada.
0: Então, ó, passa aqui na rádio, retira a autorização para depois buscar o seu presentão, tá, Joé?
1: Tá bom.
0: Beijo, Leonilda.
1: Tchau. Outro. Tchau.
0: Tchau, menina, valeu. Eu tive que falar rapidinho com o pessoal porque a gente tá em cima do horário aqui, já 11:49, né?

0: aniversário. Beijão do papai, da mamãe, de toda a família. Pessoal lá da Mecânica Padilha em sintonia com a gente. Alô, Nayara. Paz, amor, saúde, felicidades. Que Deus te abençoe hoje e sempre, tá? Parabéns, Nayara. Felicidade pra você, menina. Tem mais de aniversário aqui no WhatsApp Cultura. A Mari Santos fala rapidinho com a gente, Mari.
1: Bom dia, Douglas Tony, tudo bem?
0: Que bom.
1: Quero desejar feliz aniversário para minha sobrinha Isabela, lá de Bela Vista, e dizer que eu a amo muito. Desejo muitas felicidades, saúde, paz e tudo de bom. Que ela continue sendo essa menina maravilhosa que ela é, e tudo de bom sempre. Beijo. Logo vou te dar um abraço, Isa. Te amo.
0: Parabéns! Felicidades aí, muitos anos de vida aqui da Mari Santos, né? A Salete Veiga sempre nos ouve em Monte Carlo e ela está homenageando a filha Suzana Veiga de aniversário hoje. Que Deus abençoe e cubra com o seu manto sagrado aí, mãe Aparecida. Parabenizando em nome aqui da mãe Salete, do pai Nadir e toda a família, né? Parabéns aí, Suzana Veiga. Felicidades! Tudo de bom! Hoje é aniversário do Arsênio Bortoli, da Cilei e também da Viviane Bortoli. Parabéns em nome aqui da Cresci Trevisan e família. Felicidades aí, paz, amor, saúde. A todos os aniversariantes, muitos anos de vida, é o que nós desejamos. 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Valeu, valeu! Parabéns, aniversariante. Tudo de bom. E agora, para tudo. Que eu vou revelar quem vai levar presentão aqui da Energy Campus. Cenzão em Pix. Vou revelar agora. Já vamos emendar um assunto no outro aqui. R$100 em Pix. 172 participações. Entre todas, a pessoa contemplada foi essa aqui, ó.
2: Bom dia, Douglas. Aqui é a Carla Cristina. 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
0: Parabéns, Carla! Carla Cristina, final do telefone 4161. A produção vai entrar em contato contigo, tá bom, Carla? E aí você vai mandar a sua chave Pix, vamos encaminhar pro pessoal lá da Energy Campus e o pessoal vai fazer cenzão em Pix pra você, tá bom? Parabéns, Carla! Carla Cristina, final telefone 4161. E obrigado a todos que participaram com a gente também, né? Boa sorte aí pro Giovanni, pro Alain, pra toda a turma nessa nova empreitada, né? Finalizando 10 anos, amanhã dia 10, comemoração, e abrindo uma nova página na história com esse novo local agora do ladinho do CD Atacado. Parabéns, Energy Campus, e parabéns a Carla Cristina, foi a contemplada.
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4: 11:52.
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2: 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Beleza?
0: Beleza. 11:56, o negócio é o seguinte. Estou em cima do horário já para finalizar o nosso programa aqui. Eu tinha prometido durante o programa 6 participações, 6 ligações premiadas. Nós conseguimos então aqui por motivo da nossa central que enfrentamos aí um probleminha, né? Por motivo da central que deu algumas travadas agora de manhã. Então assim, eu consegui liberar 2 ligações aí na família da nossa ouvinte. Deixa eu conferir aqui, Leonilda, do bairro Aparecida, tem 2 meninos, então resolvi dar 2 carretinhas aí para as crianças, né? Então, as 3 carretas já foram. Eu vou deixar 3 bonecas para o Emerson Heiser sortear à tarde, para então as nossas ouvintes kids, à tarde com o Emerson Heiser, 3 bonecas. Vou deixar nas mãos do Emerson e aí ele faz aí o sorteio para presentear o nosso ouvinte kids, tá bom? Combinado? Então, à tarde com o Emerson, as 3 bonecas que infelizmente não deu tempo de realizar agora de manhã. Combinado? Beijo, abraço para todo mundo aí, já estamos na reta final do nosso programa. Obrigado a todos os anunciantes, co-patrocinadores, colegas de trabalho que fizeram essa programação acontecer. Amanhã cedo, 8 horas da manhã, Emerson Heiser chega por aqui para apresentar o nosso comando geral. Eu chego às 9 com informações da Energy Campus, depois às 10 com Pit Stop, e entre o Pit Stop e Energy Campus ali, a gente vai falando de novidades, de informações e promoções para os ouvintes, tá bom? Combinado? Beijo, abraço, bom almoço. Aqui finalizamos o programa com Multimagrão.
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0: 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Beleza? Combinado? Ah, o ouvinte aqui, o Juninho, tá pedindo. E o Pix? O Pix saiu aqui para a Carla Cristina, tá bom, Juninho Góes? Carla Cristina foi a contemplada com cenzão da Energy Campus, tá bom? Beleza? Vou tirando meu time de campo, gente. 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

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Valeu, Super Tug Ferrari, valeu, família, que sempre está conosco aqui, mas hoje, em virtude aí do tempo, que nós estamos já em cima do horário, e vem chegando agora o segundo turno da propaganda eleitoral, então a gente entra em rede, tá bom? Beijo, abraço, tchau, fui!

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2: Olá, boa tarde, 12 horas 11 minutos. Mutirão de castração em Campos Novos encerra inscrições com 400 animais cadastrados. Interessados ainda podem procurar a Secretaria de Agricultura para entrar no cadastro reserva. Como fica o tempo em Campos Novos nesses dias de organização da Romaria de Aparecida em nosso município? Saiba com Ronaldo Coutinho nos detalhes da previsão. Segurança na Romaria, Polícia Civil e Bombeiros definem estratégias de ações durante o evento. Organização da 49ª Romaria orienta romeiros que preferem churrasco como alimentação a comprarem fichas antecipadas. A equipe do Jornalismo Cultura atualiza também nessa edição as informações sobre a Romaria do dia 12 de outubro. Sexta-feira, 9 de outubro de 2026, nebulosidade em Campos Novos. De acordo com dados da EPAGRE-SIRAM, a temperatura máxima de ontem na estação da EPAGRE de Campos Novos foi de 26 graus. Mínima hoje, 15 graus Celsius. Precipitação das últimas horas, 23 milímetros. 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
2: Polícia Civil e Bombeiros definem estratégias de ação durante a Romaria. As equipes da Segurança Pública do município finalizaram um planejamento estratégico de segurança para os milhares de fiéis. Cuidado com objetos pessoais e com a saúde. Para que a caminhada seja tranquila, a organização reforça que os romeiros sigam dicas essenciais de cuidados, como manter hidratação constante, consumir alimentos leves, respeitar o próprio ritmo, fazendo pausas para descanso se houver necessidade, como nos informa aqui o Ricardinho Silva.
6: A preparação para a 49ª Romaria de Nossa Senhora Aparecida no Santuário de Campos Novos envolve uma forte mobilização das forças de segurança para garantir a integridade dos milhares de fiéis que vêm ao nosso município para pedir, mas principalmente agradecer pelas bênçãos recebidas. O agente de Polícia Civil da 26ª Delegacia Regional de Polícia de Campos Novos, Tiaraju Castilhos, orienta sobre os cuidados com pertences durante os dias que antecedem a festa e principalmente dia 12 de outubro, dia de maior concentração de romeiros. Boa tarde, Tiaraju.
7: Boa tarde a todos os ouvintes da Rádio Cultura. Como de costume, então, a Polícia Civil estará presente, parceira aí do Santuário Nossa Senhora Aparecida, da Administração Municipal, para o êxito da Romaria. Nós reforçamos, então, enquanto Polícia Civil, o alerta, né, ao povo, aos romeiros que vêm participar dessa Romaria. Cuidado simples, as mulheres que utilizam bolsa, ou homens, enfim, a bolsa fechada, não utilizar celular ou carteira no bolso traseiro das vestimentas, que são medidas simples que contribuem para o bom andamento e evitam alguns problemas, considerando ser um evento com um grande número de pessoas. Nos últimos anos, graças a Deus, não tivemos grandes números, mas são os delitos que aparecem, né? Então, buscando cada vez reduzir a ocorrência desses delitos, a gente presta essas orientações e informações para quem vem participar da Romaria. Nós teremos, então, um posto da Polícia Civil durante a Romaria, que fica na creche próxima ao santuário, onde terá policiais civis atendendo a comunidade e, se necessário, fazendo o registro dos boletins de ocorrência. É costumeiro, né? Evento tranquilo, participação do povo de toda a região que vem, de fato, na intenção de viver esse dia de fé, que é muito simbólico para todo o nosso país. Cuidados simples que fazem uma grande diferença.
6: Paralelamente, o suporte de atendimento médico de emergência e a prevenção de acidentes contam com a atuação indispensável do Corpo de Bombeiros de Campos Novos. A corporação atua de forma preventiva com equipes posicionadas ao longo do percurso da caminhada e nas dependências do santuário, prontas para prestar primeiros socorros, integrando essa frente de resgate. O subtenente Niles e as demais guarnições mantêm um regime de plantão contínuo para realizar eventuais emoções de emergência e atendimentos rápidos, assegurando que os romeiros completem sua jornada com fé, com total assistência e tranquilidade. Boa tarde, subtenente Niles.
8: Boa tarde, ouvintes da Rádio Cultura. Por que da preocupação quanto o município, né? Todos os órgãos, todas as forças de segurança pública que estavam aqui reunidos nessa reunião, justamente na parte da prevenção. A gente quer terminar lá no dia 12, né? Chegar no dia 13, uma reunião de feedback e não ter nenhum incidente a registrar. Então, as pessoas que vêm, pensem na prevenção, né? Pensem, ah, vou me deslocar à noite, como é que eu vou me sinalizar, como é que eu vou me fazer ver, né? Ah, é um colete, é demais? Não, não é demais. É uma lanterna? Não, não é demais. Então, se preocupem com a sua segurança. A fé é importante, né? Mas essa parte da segurança é essencial. Não tem ideia ainda como que vai estar o tempo nessa semana, né? De repente com chuva, então proteja-se, principalmente quanto a se fazer ver, né? Ah, ao longe vem um carro, vem um caminhão, uma coisa, quem vai deslocar pela BR, que a gente sabe, pelas SCs, então se protejam, está a pista, com certeza. Exato. Pelo acostamento, né? E sempre sinalizado, né?
5: E no dia lá da Romaria, o bombeiro vai estar presente?
8: Sim, o bombeiro vai estar presente. Essa Romaria começou pequena, para Campos Novos, hoje, como a gente falou aqui, ela já extrapola e muito, e há muitos anos a fronteira de Campos Novos, graças a Deus, né? Vem esse povo tudo para cá, então o bombeiro vai estar presente, como se dizia, uma honra pro bombeiro poder carregar, né? A imagem da Santa. Esse ano vai ter agregado mais um carro, mais uma viatura da Defesa Civil Regional também. Tudo para que se tenha mais prevenção. Pessoal, entendam que é um grande número de pessoas que vão estar participando dessa romaria, né?

0: 12:19.
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0: Bem, como o tempo vai se comportar, quem nos informa aqui é o Ronaldo Coutinho.
2: Boa tarde. É, o tempo permanece mais para nublado, condição de chuva, alguma trovada, períodos de melhora, e a temperatura permanece, no geral, num patamar bastante agradável, ameno na região. Nem calor demais, nem frio demais. Problema mesmo é a frequência da chuva. Mantém chuva, trovada também no sábado, domingo, segunda, terça, quarta. Ela pode vir de manhã ou à tarde, geralmente mais à tarde, períodos de melhora. Dificilmente a gente vai ter intervalos maiores do que 10, 15 horas sem chuva. Então, qualquer intervalo sem chuva, aproveitem para fazer o que for possível ao ar livre. A temperatura talvez caia um pouco mais lá de quarta, quinta para frente. Eventualmente, algum granizo, alguma coisa mais forte, pontual, pode ter. Da Climaterra, Ronaldo Coutinho.
0: Ok, obrigado, Ronaldo Coutinho. 12:20. O Jornal da Cultura volta em instantes com outras informações também inerentes à 49ª Romaria de Nossa Senhora Aparecida.
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0: 12:23. Ok. Voltamos a falar da Romaria em Campos Novos, estruturas sendo montadas na Avenida Coração de Maria, trânsito está liberado, a não ser de um lado da avenida após o supermercado Castanhão. Os romeiros já estão chegando a pé, vindos pelas BRs e rodovias estaduais, também das áreas rurais de vários municípios. O santuário está aberto 24 horas para acolher quem chega. Hoje o novenário sairá da Capela Senhor Bom Jesus até a Capela Santo Antônio e amanhã encerra o novenário com a missa na Igreja Matriz São João Batista. A Rose esteve agora de manhã no santuário, conversou com a Cristiane Oliveira sobre a loja de artigos religiosos que fica ao lado do santuário e funciona em horário especial.
10: Aqui está a Cristiane Pereira, tudo bem, Cristiane? Animada para a Romaria?
11: Com certeza, né? A gente está aqui esperando os romeiros, esperando os camponovenses também, né? Que sempre visitam a nossa loja. Essas são as nossas camisetas desse ano, a gente tem todos os tamanhos, desde o infantil até o adulto. Também a loja está bem abastecida, temos bastante mercadorias novas. Também lembrando que você pode comprar o seu artigo religioso aqui e depois no final da Romaria, ali no final, na última missa, vai ter a bênção das imagens. Então você já vai levar para casa um produto que já vai estar bento, né?
10: Que bênção! E a organização também conseguiu que depois de cada missa, 1h30, 15h30, 17h30, ocorra a bênção dos objetos religiosos. Inclusive, estamos aqui, o Edinho Carlos está nos ajudando, com a camiseta oficial desse ano de 2026. Eu já tenho a minha, a Cris já tem a dela. Aqui tem, não é, como a Cris falou, todos os tamanhos. As imagens, não é, Cris, de Nossa Senhora Aparecida, lindas, né?
11: Tem imagens também de todos os tamanhos, né? Tem com o manto, sem o manto, tem em resina, tem em gesso. Tem, né, a quantidade necessária aí para a gente poder vender para os nossos romeiros e eles levarem para casa a sua imagem de devoção.
10: Outras opções também de objetos religiosos.
11: Sim, também temos os crucifixos, também temos castiçal, também temos outras imagens, não só de Aparecida, né? Tem porta-chaves, tem velas, temos várias opções, tem adornos, tem chaveiros, tem dezena para carro. A loja está repleta de novidades. Pode vir conferir que vocês vão levar para casa um artigo muito especial.
10: E algo assim de muito precioso para nós são os terços. Veja que temos inúmeras opções também de terços, né, para levar aqui da lojinha do Santuário Aparecida.
11: Sim, temos várias opções de terços, tamanhos, modelos, temos em madeira, temos em pedra, temos terço de pescoço, terço da noiva, temos várias opções.
10: A lojinha do Santuário Aparecida está funcionando todos os dias em horário comercial. Cris, fala mais dos horários, dos dias em que vai funcionar.
11: Sim, agora a gente está trabalhando das 8 às 11h30, da 1h30 às 6 da tarde, sábado e domingo também a gente vai trabalhar o dia todo e segunda-feira sem fechar o meio-dia, sem horário para fechar a noite também.
10: E aqui no santuário, muitos romeiros já vieram, fizeram suas orações, cumpriram suas promessas e prestaram seu louvor e agradecimento à padroeira do Brasil, Nossa Senhora Aparecida. Expectativa para a Romaria?
11: Expectativa é que venham, né? Que venham todos e que vão ser muito bem recebidos aqui na loja, no santuário também, pelo pessoal da comissão, que venham aqui nos visitar.
10: Rádio Cultura, a Rádio de Maria.
0: Ok, obrigado, Rose. E olha, ainda com relação à 49ª Romaria, questão de alimentação, por exemplo, quem prefere churrasco, as fichas devem ser compradas antecipadamente. A partir deste sábado, haverá venda de carne de porco, ovelha, aqui na paróquia São João Batista, ali próximo à churrasqueira. O Edinho Carlos passa por aqui agora e traz outras informações sobre isso. Olá, Edinho.
12: É isso, Ortiz, boa tarde. Boa tarde. Integrante da comissão organizadora da 49ª Romaria de Nossa Senhora Aparecida em Campos Novos, Arildo Menegasso Ribeiro, orienta os fiéis a comprarem antecipadamente as fichas de churrasco de costela e alcatra, contribuindo para a organização e evitando desperdícios. As fichas podem ser adquiridas durante o novenário, na casa paroquial e na lojinha do santuário, com retirada na segunda-feira no santuário ou na churrasqueira do salão paroquial da igreja matriz.
13: A gente tem para facilitar as cartelas de churrasco, as fichas de churrasco. Por quê? Porque é importante que as pessoas, principalmente os camponovenses, comprem antecipado, porque a gente tem uma noção da quantidade de venda. Por exemplo, assim, a gente vendeu antecipado, você sabe que aquilo ali vai vender. Nós temos uma previsão média, mas teve ano que choveu muito, sobrou, então a gente pretende, certo, dar uma segurada. Então, hoje em dia, o custo que tá a carne com, por exemplo, sobrou 10 espetos, dá R$800, 2 quilos. A carne tá na faixa de R$40 que a gente compra. Então, assim, é um custo muito alto. Então, a gente incentiva que as pessoas comprem antecipadamente para facilitar realmente as pessoas que compram antecipadamente, porque, sim, no dia realmente tem, mas só que é bom que a gente já sabe, ó, vem um povo de fora, mas o pessoal camponovense, então ele já tem essa opção de comprar antecipadamente.
12: Durante a programação haverá venda de carne, de porco e ovelha, cucas, bolos, pastéis e outras opções de alimentação a partir deste sábado. No dia da Romaria, o Salão do Romeiro abrirá às 5 da manhã com café da manhã e lanches. A praça de alimentação também contará com trailers e espaços de comerciantes e da agricultura familiar, oferecendo variedade aos romeiros e visitantes, informa Arildo.
13: E no sábado, nós vamos fazer a venda de churrasco, a tradicional, né? Uhum. A gente faz a venda de porco e ovelha aqui no salão, aqui na churrasqueira do salão paroquial, aqui
0: direto
13: atrás.
0: Ali, né?
13: Sábado, é só chegar ali, a partir das 9 da manhã já tem porco e ovelha, provavelmente assado, é assado do sábado.
0: Sim.
13: No domingo, vai ter um pouco de porco e um pouco de ovelha, somente para compra na hora. Chega ali, a gente vai assar também. Por quê? Porque muita gente às vezes não tem o hábito de comer na segunda-feira, então no domingo a gente vai fazer churrasco também. Compra na hora, gado também, mas isso aí compra na hora. Aí, fichas antecipadas do churrasco, pode comprar no sábado, no domingo, antecipadamente também no novenário.
0: Certo.
13: Aqui na casa paroquial e na lojinha do Santuário da Aparecida, compra de ficha antecipada. Uhum. Churrasco de costela e alcatra, padrão, para retirar na segunda-feira. Retirado, você compra para retirar lá no santuário ou compra para retirar aqui na churrasqueira do salão da igreja matriz. Cucas vai ser vendido tudo, inclusive a gente leva cerca de 250 lá para Aparecida vende também. Na sexta-feira já tem venda de bolo, aí sábado tem venda de bolo, domingo tem venda de bolo. Isso tudo à venda lá no salão do Romero.
0: Uhum.
13: Então domingo, como vai ter a cavalgada,
0: sim,
13: vai ter a venda lá, vai ter as cucas também que a gente vai fazer. Vai ser feita aqui domingo também uma receita de cuca, mas não vai ser vendido no dia 11. Vai ser vendido somente a partir das 4 horas da tarde lá no salão do Romero, também vai ter cuca. E aí na segunda-feira normal, de madrugada, o pessoal já tá ali, pode chegar no pessoal que vem cedo, não, às vezes tem alguma coisa fechada. Sim. Lá no salão do Romero já vai estar aberto a partir das 5 horas da manhã. Vai ter um café, um pão com presunto e queijo, que a gente sempre faz, o tradicional pastel.
0: Certo.
13: Então pode chegar até o meio-dia, vai ter venda ali dentro. E também tem no outro lado da rua, o posto, o salão do Romero, tem a praça de alimentação que o pessoal também vai estar vendendo, 9 tendas ali que vai ser vendido, trailers na verdade, né? Então cada um vai ter o seu alimento por ali. Também tem os trailers da agricultura familiar que vão estar na rua um pouco abaixo, então os três da prefeitura vão estar ali vendendo caldo de cana, espetinho, uhum, e pastel. Tudo é uma parceria, né? Então comida vai ter para todo mundo.
12: Lembrando que o santuário está aberto 24 horas atendendo aos romeiros que estão chegando para a 49ª Romaria de Nossa Senhora Aparecida em Campos Novos. Jornal da Cultura, Edinho Carlos Moresco.
0: Ok, obrigado, Edinho. E olha, claro, a Rádio Cultura transmite a grande Romaria de Nossa Senhora Aparecida no dia 12, com programação especial ao vivo desde as 5:30, comigo aqui Ortiz no estúdio, também o Douglas Tone, mais o padre Joel Ferrari, coordenador das emissoras da Rede Escalabriniana de Comunicação. E reportagens com os romeiros, com a Roseli Salete Rossi, o Edinho Carlos e o Ricardinho Silva. Também nas redes sociais, informações e a live da grande procissão. Tudo isso você acompanha sem perder nada e, claro, também participando, logicamente, da grande Romaria. 12:32, aqui Jornal da Cultura, oferecimento Super Lucas.
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0: O Jornal da Cultura volta em instantes.
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0: 12:35. O Corpo de Bombeiros Militar de Santa Catarina abre as portas do quartel de Campos Novos neste sábado, amanhã, para uma programação especial comemorando o Dia das Crianças. A ação, denominada Dia das Crianças no Bombeiro, será realizada das 10 da manhã às 5 da tarde e acontece simultaneamente nos quartéis em Santa Catarina. Em Campos Novos, crianças e familiares terão a oportunidade de conhecer de perto a rotina e o trabalho dos bombeiros militares, evento alusivo ao evento que acontece na Praça Lauro Miller. Então, e quem traz detalhes sobre essa programação do Dia das Crianças é o soldado Bendlin, da Corporação dos Bombeiros Militares em Campos Novos.
1: Boa tarde, obrigado pelo convite, obrigado ouvintes da Rádio Cultura. Sou o soldado Bendlin aqui do Corpo de Bombeiros de Campos Novos. Nesse sábado a gente vai fazer uma programação voltada ao Dia das Crianças, que vai ser na praça, das 14 horas até as 17. Terá algumas atrações ali, como as viaturas, teremos alguma coisa de doces, umas pipoqueiras, algumas atividades voltadas para a criança. E também no dia inteiro, das 10 às 17, o quartel, né? O quartel é uma atividade que vai ter no estado todo, uma programação vinda do Comando Geral, que todos os quartéis do estado vão estar de portas abertas. Então fica o convite para pais e as mães levar as crianças e levar os seus filhos para ter um dia de bombeiro ali, tanto na praça, principalmente na praça, né, que vai ser uma atividade maior, quanto no quartel do Corpo de Bombeiros.
2: A estrutura móvel do Corpo de Bombeiros estará ali e as crianças vão poder ter contatos com alguns equipamentos de segurança, equipamentos que são usados durante uma ocorrência também?
1: Isso, as viaturas, né, vão estar em exposição ali na frente da Casa da Cultura, então eles poderão, né, ter um dia de bombeiro ali, vestir uma roupa, um capacete, ver como que funciona a bomba do caminhão ali com esguicho, ver quais os materiais que a gente tem ali no dia a dia, né? Pra quem gosta, né? É ter um dia de bombeiro. Fica o convite aí aos pais, né? Presenciar junto com seus filhos, crianças de todas as idades, podem levar, fazer as atividades, né? Vai ter uma tirolesa também ali para as crianças brincarem. Então a gente torce aí para que dê um dia bom, né? Não chova, para as crianças aproveitarem o dia e os pais também aproveitarem ali, né? Conhecer um pouco do nosso trabalho, a realização que a gente faz aqui na comunidade, né? Ver como que é o dia a dia do bombeiro aqui, que a gente tá sempre de portas abertas para a comunidade camponovense.
2: E se porventura chover, como que fica a programação?
1: Então, se porventura chover, a gente ainda não programou nada em específico, mas vamos torcer que não chova, né? De qualquer forma, se der um tempo muito ruim, o quartel vai continuar de portas abertas lá para conhecer as viaturas, que a gente tem um ambiente coberto, né? Faz um quartel ali, daí provavelmente vai ser cancelado esse da praça, né? Devido ao mau tempo, não tem como a gente fazer, e o quartel vai continuar de portas abertas. Então, a gente pode ir lá conhecer, né, as viaturas, mas em qualquer dia, né, se não conseguir no dia 10 ali levar os seus filhos, que gostam bastante de ver o caminhão do bombeiro, né, pode passar ali, levar que a gente tá de portas abertas para receber a comunidade. Mas no dia a dia, quem quiser conhecer o trabalho do bombeiro, pode ir lá, ficar à vontade, a gente mostra os equipamentos que tem. Eu costumo dizer, quanto menos a gente trabalha, melhor, né, esteja no quartel melhor, porque daí não é a população que está precisando. Então, assim, pode acontecer de ir lá visitar e acontecer alguma ocorrência ali, a gente precisa sair, mas sempre vai ter ali uma viatura, um militar ali para prestigiar ali, para receber de bom coração.
0: 12:38. E olha, gente, a segunda etapa do mutirão de castração de cães e gatos em Campos Novos encerrou as inscrições com 400 vagas preenchidas. Interessados ainda podem procurar a Secretaria de Agricultura para o cadastro reserva e os procedimentos serão realizados de terça, dia 13, a sexta-feira, dia 16, do estacionamento da rodoviária. A médica veterinária Mayara Durli orienta tutores a aguardarem o contato da equipe e seguir as recomendações de preparo e cuidados pós-operatórios.
3: Olá, ouvintes da Rádio Cultura. Nessa segunda etapa do mutirão de castração, nós tivemos 400 vagas disponibilizadas para cães e gatos, machos e fêmeas do município de Campos Novos.
2: Como ficou a procura após a prorrogação das inscrições? Ainda há vagas disponíveis?
3: Então, essa procura nessa semana aí que foi prorrogado foi bastante significativa. Hoje encerramos com sucesso as inscrições. Quem quiser deixar o seu animal em cadastro reserva, pode procurar a gente lá na Secretaria da Agricultura, que a gente deixa um cadastro reserva. Se alguém faltar no dia, não consegue levar, né, ou entra em contato que aconteceu alguma coisa com o animal, a gente vai passando as vagas. Mas é importante ressaltar que o animal precisa estar cadastrado.
2: Qual a orientação aos tutores que já inscreveram seus animais? Eles precisam confirmar a participação ou receberão alguma orientação específica da Secretaria de Agricultura, Mayara?
3: A orientação é aguardar o contato da equipe da Secretaria de Agricultura e do Projeto Meu Melhor Amigo. A gente vai passar todas as informações sobre sobre o dia, o horário do procedimento, tudo certinho. Estamos realizando contato com todos os já cadastrados. É importante também que o tutor fique atento ao telefone informado no cadastro, compareça no dia e no horário agendado. Também pedimos que, caso tenha acontecido alguma mudança de telefone, que procure a secretaria para a gente estar atualizando e estar agendando. Se não for possível comparecer no dia da cirurgia, no horário da cirurgia, se aconteceu algum problema que não consiga comparecer, a gente pede encarecidamente que nos avisem com antecedência, que a gente pode passar a vaga para outro animal para ser castrado.
2: Quais cuidados os tutores devem ter antes da castração?
3: O animal precisa estar em jejum, né? Conforme a orientação que a gente já repassou, a gente pede que as pessoas façam conforme as orientações. É importante que siga corretamente todas essas orientações que os tutores receberam, porque o preparo ele é fundamental, né? Para garantir tanto a segurança da anestesia e quanto da cirurgia que o animal vai fazer. Caso aconteça alguma coisa com um animal, alguma alteração de saúde, nos procure e nos informe.
2: O que o tutor precisa levar no dia do procedimento?
3: Então, o responsável precisa levar o animal em condições adequadas para o transporte. Para gatos, a gente exige, né? É obrigatório, uma exigência da empresa também, que sejam levadas em caixinhas de transporte. Essas caixinhas têm que ser individuais, ou seja, uma para cada gatinho. Para cães, é importante utilizar coleira e guia. Para cães que são bravos, a gente orienta que o tutor leve o animal com focinheiro. Importante também que o tutor leve seus documentos com as informações solicitadas, né, para a gente estar preenchendo as fichas lá, os dados do animal também, para a gente colocar tudo no microchip. O animal será castrado e microchipado e essas informações ficam cadastradas.
2: Quais cuidados devem ser adotados no período pós-operatório, Mayara?
3: Para a gente ter um procedimento, né, realizado com sucesso, a gente precisa também que o pós-operatório seja realizado de forma adequada, né? Com o animal em um ambiente limpo, um ambiente tranquilo, protegido, para que evite corrida, brincadeira, esforço, fugas durante o período de recuperação. O tutor deve também administrar as medicações prescritas, entregues no dia, observar o local da cirurgia, vendo se está tudo certo, e usar a roupinha cirúrgica e o colar cirúrgico, sendo fundamental para o sucesso do pós-operatório.
2: Eu gostaria que você falasse um pouco sobre a importância, né, da castração para o controle da população de cães e gatos no município.
3: O mutirão de castração ele é uma ação muito importante, realizada pelo projeto Meu Melhor Amigo, em convênio com o programa PET Levado a Sério, ampliando o acesso da população ao procedimento e contribuindo também para uma cidade com menos abandonos de animais e mais conscientização sobre a posse responsável. Então, precisa castrar um animal? Procurem a secretaria, estamos lá sempre disponíveis para atender toda a população camponovense.
0: Era isso então, termina aqui o Jornal da Cultura, próxima edição, normal na terça-feira. Claro, no dia 12 nós teremos, como ressaltamos aqui, todo o movimento da Romaria e o trabalho da equipe da Rádio Cultura, como falei já nessa edição e como logicamente é de conhecimento do nosso público ouvinte da emissora. Grato a todos, fiquem ligados na programação. Trabalharam nesta edição reportagens do Edinho Carlos e Ricardo Silva, coordenação e reportagens de Roseli Salete Rossi. Eu sou Ortiz de Castro, grato por sua audiência. Bom final de semana, bom período de feriadão de Nossa Senhora Aparecida a todos. E continue, como eu disse, com a nossa programação. Muito obrigado, Super Lucas, com a gente aqui no Jornal da Cultura. Boa tarde.
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8: Ouvintes, boa tarde. Comunicados da hora do recado desta sexta. O Lojão Astral está com vaga aberta para estoquista do sexo masculino. Interessados devem comparecer à loja e deixar seu currículo. Outras informações com o gerente Gustavo. O restaurante Minami Miro está com vaga aberta para auxiliar de cozinha. A oportunidade é para trabalhar de segunda a sábado, das 7h30 às 15h20. Interessados devem comparecer no restaurante Minami Miro, localizado na rua Benjamin Constante, número 258, no centro de Campos Novos, nas proximidades do antigo clube camponovense. A empresa Planalto tem vagas abertas para diferentes funções. Projetista mecânico no setor de engenharia com experiência na área. Analista de qualidade também com experiência. E para jovem aprendiz, para candidatos com idade superior a 18 anos. A empresa Planalto oferece benefícios como vale alimentação, seguro de vida, plano de saúde, além de convênios com posto de combustível, clínica de imagens e as principais farmácias de Campos Novos. Informações com o RH da empresa pelo WhatsApp 49 99967 2717, ou então envie seu currículo para rh@planaltopicadores.com.br. 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
8: A organização da 49ª Romaria convida Romeiro, venha a Campos Novos participar de mais este grandioso evento de fé, em homenagem à nossa mãe padroeira Nossa Senhora Aparecida. Hoje, às 15 horas, no Salão do Romeiro, no bairro Aparecida, já haverá venda de bolos artesanais, confeccionados pelas boleiras ali do santuário. Venda de fichas para o churrasco de segunda-feira continua na Secretaria da Casa Paroquial e na lojinha do santuário. E no dia da Romaria haverá completo serviço com saladas, venda de pastéis, praça de alimentação em frente ao santuário, venda de bolos, venda de cucas e também venda de churrasco. Mas compre seu churrasco de forma antecipada. O Santuário Aparecido está aberto 24 horas para receber você hoje, sexta, amanhã, sábado, domingo e, claro, na segunda-feira. Atenção para a programação do dia 12 de outubro, Romaria de Nossa Senhora Aparecida. 5 da manhã, missa com os peregrinos no santuário. 6 da manhã, missa com os trabalhadores da Romaria, também no santuário. 8 horas, missa na Igreja Matriz, saída da procissão por volta de 9 da manhã. 10 horas, missa solene campal em frente ao santuário. A procissão percorrerá o mesmo trajeto tradicional pela Rua Coronel Farrapo, chegando até a Avenida Coração de Maria. O Conselho Municipal de Trânsito pede aos motoristas que já a partir da noite do dia 11, principalmente madrugada e manhã do dia 12, não estacionem carros na Rua Coronel Farrapo, no trajeto da Romaria, para facilitar o deslocamento dos romeiros. O trajeto é da Igreja Matriz até o Santuário Aparecida. Como eu dizia, 10 da manhã, missa solene campal em frente ao santuário. 1h30, missa com bênção das crianças no santuário. 15h30, missa com bênção da saúde no santuário. 17h30, missa de envio e bênção com o Santíssimo Sacramento. As missas solene das 10 da manhã e das 15h30, com a bênção da saúde, serão transmitidas pela Rádio Cultura. Programação religiosa da paróquia São João Batista, hoje sexta-feira, missa na capela Santo Antônio, saída da procissão às 19 horas da capela do bairro Senhor Bom Jesus. Amanhã às 17 horas missa no santuário e às 19 horas missa na igreja matriz com encerramento do novenário. A procissão sairá da capela Santo Antônio às 19 horas. Domingo, celebrações, 8 da manhã na matriz, 8:30 capela Senhor Bom Jesus, 9 horas santuário, 10 horas Santa Teresinha Bela Vista, 15 horas missa no santuário dentro da oitava cavalgada em honra a Nossa Senhora Aparecida, 19 horas missa na igreja matriz e 19:30 missa no santuário Aparecida. A Hora do Recado volta na terça-feira, ouvintes. Boa tarde.
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Nossa saudação, amigas, estimados radiovintes do programa Caminhar na Esperança. E estamos caminhando na esperança com a nossa preparação da Romaria no nosso novenário. Caminhamos hoje para a comunidade Santo Antônio. Com Maria somos igreja de irmãos e irmãs reunidos pela palavra e pelo pão da vida. Somos chamados a sermos testemunhas do seu amor na partilha, na solidariedade e na fraternidade. Então convidamos a todos para estarmos presentes na nossa caminhada saindo da comunidade Senhor Bom Jesus para a comunidade do bairro Santo Antônio, que hoje haverá então a bênção do pão. Com Maria praticamos a justiça social como compromisso de fraternidade, de partilha, de amor e de paz. A bênção do pão, que significa a vida em abundância, fruto da luta e do trabalho de tantos trabalhadores e trabalhadoras, de pais incansáveis no dia a dia, para que os filhos e filhas possam saborear o pão, não só o pão do alimento, mas o pão da saúde, do amor, da alegria de viver em família e viver a paz, para que amanhã à noite, no encerramento então de nossa caminhada em preparação à 49ª Romaria, nós estejamos reunidos, sentindo-nos todos jovens, na busca da vida fraterna, solidária, alegre e feliz. O jovem representa a esperança, os sonhos de uma vida verdadeiramente cristã, onde todos têm vida, vida em abundância, na justiça, no amor, na verdade e na paz. Por isso, o evangelho deste domingo, dia 11, que antecede então a nossa 49ª Romaria, que caminhamos com Maria iluminados pela prática da palavra de Deus com os dons do Espírito Santo, o profeta Isaías apresenta três imagens que retratam a felicidade que Deus prepara para os povos: o banquete oferecido sobre a montanha, ao qual todos são convidados, a remoção do véu, que é o símbolo de luto e sofrimento, símbolo de morte, que cobre as nações, a destruição da morte para sempre pela graça de Deus. Paulo agradece a contribuição que recebeu da comunidade dos filipenses. A comunidade soube se solidarizar e partilhar com o evangelizador, unindo-se ao seu sofrimento e missão. Mesmo assim, Paulo não perde

ele é alguém que se adapta às circunstâncias da vida. E aí nós vem a parábola, compara o reino dos céus com um banquete de festa ao qual todos são convidados. Alguns recusam o convite, ocupando-se com outros interesses. Outros perseguem os próprios profetas, ou seja, os emissários. Por fim, os pobres e marginalizados aceitam o convite para entrar no reino de Deus, e a todos se exige o compromisso com a prática da justiça. Isso significa a veste própria para a festa, para o banquete, o traje que nós recebemos, revestidos da graça de Deus em nosso batismo. Por isso, fomos convidados ao longo deste nosso caminhar juntos em comunidades, visitando comunidades como Maria. Também somos portadores da esperança de testemunharmos Jesus que caminha no meio de nós, meditando a sua palavra, para que possamos cada vez mais conhecer o próprio agir, o próprio ser de Jesus, que nos convida a entrar no reino, sendo seus discípulos e discípulas. Aquele que ouve a palavra e a põe em prática, participa da minha família, meu irmão, minha irmã, minha mãe. Por isso que, como ouvimos a leitura do profeta Isaías, a promessa de um grande banquete que é preparado pelo Senhor, onde todas as lágrimas serão enxugadas e a desonra do povo será eliminada. O profeta proclama que a alegria e a salvação de Deus estão no centro da esperança de um povo chamado a atravessar o deserto, quer dizer, buscar a libertação, não mais a escravidão de viver como escravo, mas a liberdade se conquista na caminhada de fé, cultivando os valores. Por isso os mandamentos, que depois Jesus o tornou o novo mandamento: amar é servir, é cuidar, proteger. Mas o verdadeiro mandamento se vive iluminados pela verdade que é Jesus Cristo, aonde todos participam, onde todos têm oportunidade de vida. No Evangelho de Mateus, com a parábola do rei que prepara a festa, seria a festa de matrimônio, lembremos do primeiro milagre, aonde a vida ganha sentido, ganha cor, sabor e vida. A festa do casamento do seu filho. É Deus que enviou seu filho para fazer agora a nova aliança, que tantas vezes ultrajadas por uma fé mal entendida, por uma proposta de Deus de vida em abundância para todos que não foi entendida na prática da religião judaica, agora o filho nos ensina que o reino dos céus é oferecido a todos, mas exige acolhida responsável. É a vivência do batismo. Revestir-se da túnica nupcial é ser revestido pela graça de Jesus Cristo que recebemos desde o nosso batismo. Destaca-se o convite universal, a exigência de coerência na vida de quem participa. O traje de festa simboliza a disposição interior de quem vive segundo a vontade de Deus e responde com fidelidade ao chamado divino. Sem esse traje, sem esta graça e esta disposição de servir, de escutar a sua palavra e colocá-la em prática, vivendo o mandamento do amor no relacionamento com nossos irmãos e irmãs, não é possível participar da festa do reino. A interligação das duas passagens está na promessa de Deus de trazer a alegria plena e inclusão de todos, assim como na necessidade de acolher a graça de

0: divina com abertura e responsabilidade do coração. Que o Deus de bondade e de amor nos ajude a caminharmos juntos e a encerrarmos esta nossa novena, que vai ser aqui na Igreja Matriz, amanhã à noite, sábado à noite, então, para que todos sintam a beleza da graça, da bênção que nós recebemos de Deus nesta longa caminhada destas 9 jornadas, mas lembrando que há meses caminhamos com todas as nossas comunidades. Que a proteção da Virgem Maria Mãe Aparecida derrame sobre todas as nossas famílias força de superação, união, diálogo, perdão e paz, em nome do Pai, do Filho e do Espírito Santo. Amém.
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4: Amigos do esporte, boa tarde. Estamos de volta aqui na programação da 93.9 com a nossa programação esportiva, o nosso Esporte 93, sempre no oferecimento da Top Sports, a sua loja esportiva. 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Meus amigos, amanhã teremos a final, a última rodada da 5ª Taça Cachoeira Amigos do Boita. Começando a partir das 14 horas, já teremos a disputa do feminino, do terceiro e quarto colocado. Em disputa, a terceira colocação entre Estrelas Futebol Clube e São José Futebol Clube. Já no masculino, às 15 horas, tem Monte Alegre Futebol Clube e MFE Construções, disputa do terceiro colocado. E a grande final no feminino, a partir das 16 horas, tem Aliadas, Amigas do Boita e Monte Alegre Futebol Clube. E a grande final no masculino começa às 5 da tarde, envolvendo as equipes do São José Futebol Clube e Croácia Construtora Runki. É a grande festa do esporte na Cachoeira Amigos do Boita, a grande final da 5ª Taça a Cachoeira Amigos do Boita. A equipe do Águia Dourada faz a sua segunda partida na competição da Copa Iomerê, onde representa o município de Campos Novos nesta competição. Neste domingo, dia 11, às 4h15, a equipe campolovense enfrenta o Fênix de Calmon. Boa sorte aí às moças, às meninas da nossa equipe, a equipe do Águia Dourada Metal Vargas, aqui de Campos Novos, que representa o nosso município nesta competição. Neste domingo também, a partir das 14 horas, teremos mais jogos aí no campeonato ou na copinha, categorias de base, organizado pela Secretaria Municipal de Esportes. Todos os jogos serão realizados no Ginásio de Esportes Humberto Calgaro. A partir das 14h, teremos no sub-9, sub-7, sub-13, sub-15, sub-11, todos no masculino nesta rodada. Então teremos aí 11 jogos que farão parte dessa rodada neste domingo à tarde no Ginásio de Esportes Humberto Calgaro. E tudo pronto, né? Faltando aí a tabela dos primeiros jogos, que na próxima semana estaremos destacando aqui a tabela dos jogos, mas teremos início aí no próximo dia 18 de outubro, previsão aí da Secretaria Municipal de Esportes do Campeonato Municipal de Futebol 9, que já foram divididas 11 equipes no livre masculino, 11 equipes que estarão participando desta competição. Na chave A estão 5 equipes: a MFE Construções, a Arte do Jô Futebol Clube, Conexões Manaus, Pinheiro Futebol Clube e Paraguai. Já na chave B, teremos 6 equipes: a CCD ADEPAN, Leão Equipamentos, União Santa Rosa, Sociedade Esportiva e Recreativa Cocan, Grêmio Lajadiense, Atlético, Verdes Campos Star e São José Futebol Clube. O campeonato funcionará da seguinte maneira: 2 chaves, chave A e chave B, todos jogarão contra todos na chave, né? E os 4 melhores classificados avançam já para as quartas de final da competição. É mais uma competição organizada aí pela Secretaria Municipal de Esportes, o Campeonato Municipal de Futebol 9. A intenção da secretaria é de começar esta competição agora já no próximo dia 18 de outubro. Desejando um ótimo final de semana a todos os desportistas, especialmente. Estaremos de volta aqui com o nosso Esporte 93 na segunda-feira. Grande abraço a todos, ótimo final de semana. Na sequência, vem aí Emerson Reiser e o Show da Alegria.
3: 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Hora certa.
5: 1:07.
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1: Sou eu, garotinho. Fala comigo, bebê. E que dia hoje? Ah, não acredito. Sextou de novo. Agora toda semana é isso. Toda semana tem que ter uma sexta-feira agora, né? Ah, que barbaridade. E aí, como é que vocês estão? Tudo bem? Tudo certo? Tudo beleza? Muito prazer, eu sou o comunicador da alegria. E a partir de agora, vocês sabem, né? O ingrediente secreto aqui da nossa receita chamada Show da Alegria não poderia ser outra senão alegria. Exatamente. E hoje tem as mais da semana, já é 1h18, então não dá tempo pra mais nada, já vou direto ao ponto, já vou direto pras mais da semana no oferecimento aí de Super Castanhão. É porque hoje voltou a propaganda eleitoral, né? Então a gente já tá daquele jeito de novo, né? 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Vamos atrás do lucro, né? Tem gente assim, a gente tem que correr atrás do prejuízo. Corra você! Eu corro atrás do lucro, né? É, são vícios de linguagens que a gente tem, né? Correr atrás do prejuízo tá errado, é correr atrás do lucro. Então a gente vai correr atrás do quê, né? 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Ah, peraí, ele ficou muito perto da costela. 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Ele passou um resfriado pra ele. Eu escutei ele fazendo um flash com o Douglas Tone, né? Olá, bom dia, Douglas Tone. Até achei que era o Gers. Daí que eu vi que não era. Tava com uma voz locutora, aquela voz bonita, aveludada, igual a do Gerson Page.
3: Bom dia, meus amigos.
1: É. É, exatamente. Então, minha gente, o que que eu vou te falar? Ah, aí o preço tá tão bom da costela que o meu patrão resolveu fazer um costelão. Daí, calor do fogo, sereno na cabeça, não podia dar outra coisa, né, patrão? Pegou gripe. 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Deixa eu mandar abraço pro nosso amiguinho Michael, que tá curtindo a programação lá no bairro Aparecida. Aqui também o João Carlos Ribeiro também. Pessoal já marcando presença aqui no programa. Dando aquele famoso sinalzinho de fumaça. E agora, minha gente, eu já começo liberando o WhatsApp aqui para você mandar áudio. Hoje nós vamos ter aí vários sorteios aqui no programa. Nós vamos ter aqui, da 1 às 3, participações no WhatsApp para você concorrer a um Pix de R$100. Das 3 às 5, tem o nosso tradicional kit churrasco. E a qualquer momento, a Sara me falou que vai ter ligação premiada também hoje. Então, gente, assim, ó, não tem o porquê você não acompanhar a programação de hoje, tá? Imperdível o nosso show da alegria. No WhatsApp, eu te faço uma pergunta, você em mensagem de áudio, objetivo, rapidinho para me ajudar, você vai me responder. Eu te pergunto, quantos anos a Energy Campus está fazendo? Gente, é muito fácil, ó, 10. A Energy Campus é 10. Tá certo? Então é só você mandar. 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Ó, o Andrei Sandri, com 7 segundos, já respondeu a pergunta. Objetividade, que eu quero meter-lhe áudio ao vivo hoje. E ao mesmo tempo que tem aqui as mais da semana, chegando à quinta colocada.
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1: Hora certa, cultura.
2: 1:25.

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3: Legal, gente, 1:30 aqui na programação da Mais Ouvida. Sextou, né? Ou sexta-feira. A semana inteira fiquei te esperando pra te ver sorrindo, pra te ver chorando. Ou sexta-feira, né? Rapaz, hoje eu lembro aquela música do Bruno Marrone. Qual música do Bruno Marrone, Emerson? Aquela fala assim, ó: hoje é sexta-feira, dia de comemorar. Bebemorar, né? Não é comemorar, bebemorar. Ele fala assim: e na segunda-feira continua tudo igual, é feriado nacional. É verdade ou não é? Meu Deus do céu! Tá se preparando pra ficar bem louco dentro das roupas hoje? Eu te conheço, mas vai devagar. Vai devagar, tá? Vai devagar. Ó, o teu organismo não tá acostumado sexta, sábado, domingo e segunda. Às vezes até três tá acostumado, né? Então vai devagar, hein? De vez em quando dá um susto no fígado também, uma água também assusta ele. Ai, meu Deus, é água. É. Dá uma equilibrada aí, né? Até o carro ferve o radiador, quem dirá você, né? E diga-se de passagem que você tá daquele jeito, né? Só pegou a estrada de chão, lataria judiada já umas horas dessa, né? Ei, ei. 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Vamos seguindo aí com as mais da semana, mas antes de trazer mais um sucesso aqui das mais da semana, que é a quarta posição aqui, inclusive é uma música do Marcos e Belucci, gente, olha só, Marcos e Belucci emplacam aqui uma música nas mais da semana. Mas antes disso, confere aqui, ó. Fala comigo!
4: Boa tarde, amigo Emerson. Energia Campo tá fazendo 10 anos. Tá bom, meu amigo? Quer participar do sorteio?
3: Muito bem. Em mensagem de texto, ele escreveu o nome, né? É o Andrei Sandri. Tá participando também. Boa sorte!
5: Boa tarde, Emerson. Aqui é o Valdir Irim, da comunidade de São Francisco. A Energia Campo está completando 10 anos.
3: Isso aí, meu querido! 10 anos!
6: Boa tarde, Emerson. Aqui é a Valdemir Crisanto Santos. A Energia Campo está completando 10 anos amanhã.
3: Isso mesmo, e você está concorrendo a um Pix de 100zão.
7: Boa tarde, Hermes. Aqui é o Valmir Gomes da Almeida. E a Energia Campo está completando 10 anos em Campos Novos. Beleza?
3: Beleza, beleza! Aqui dá tempo de mais uma, vamos conferir.
8: Boa tarde, Rádio Cultura. Quero participar do sorteio aí. A Energia Campos está completando amanhã 10 anos.
3: Isso aí.
8: Se for atendida, agradeço. Neuza Padilha de São Francisco.
3: Valeu, dona Neuza. Boa sorte no sorteio. Gente, mensagem de áudio, tá? Objetivo, me ajuda aí. Só o nome completo. Oi, Emerson. Aqui é o Juca Cipó. E a Energia Campos está completando 10 anos. Objetivo rapidão para que você esteja concorrendo ao nosso sorteio também. Pode ser? E aqui eu sigo com as mais da semana.
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1: Hora certa.
2: 1:37.
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3: 1h40 na programação da Mais Ouvida, outubro, minha gente. 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
3: Legal, 1h43, minha gente, olha só, as lotéricas de Campos Novos estão com um novo horário, estão avisando você aí para você ter tranquilidade na hora, né, de pagar as contas, fazer aquela fezinha, aquela aposta. Então, olha só, do dia primeiro já está valendo, vai até o dia 10. O atendimento tá das 8 às 12 e das 13 às 18h15, tá certo? Então, hoje, por exemplo, dá para você ir com tranquilidade até às 6h15 da tarde. Aí, minha gente, a partir do dia 11, né, ou seja, domingo, daí segunda não vai estar aberto, então a partir do dia 13 lá, você, a partir do dia 11 até às 17 horas, tá certo? Esse então é o novo horário de atendimento para você ficar aí antenado, para você não se perder nesses horários. Atendimento então esticado agora e a partir do dia 11 somente até às 5 horas da tarde. 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
1: Legal, turma. 15 agora faltando para as duas. 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E no WhatsApp, ouvinte Cultura, quer ganhar cenzão no Pix? Ainda hoje, cai na sua conta ainda hoje esse dinheiro para você cestar com vontade, hein?
2: Boa tarde, meu nome é Valcir Oliveira. A Energia Campo está completando 10 anos hoje.
1: Valeu, Valcir Oliveira. Boa sorte no sorteio.
3: Boa tarde. A Energicam está completando 10 anos. É Ivanilda de Matos.
1: Isso mesmo, Ivanilda de Matos. Boa sorte aí, ó.
4: Boa tarde, meu amigo Emerson. A Energicam está completando 10 anos. É o Marcos Mantovani.
1: Valeu, Marcos Mantovani. Boa sorte aí, meu rei.
5: Boa tarde, Emerson. Elenir Fernandes Padilha. A Energy Campus está completando 10 anos.
1: Isso aí, gente. O Viticultura é objetivo, rapidão. E a gente consegue colocar mais participações ao vivo.
6: Boa tarde, Emerson. Isso aqui é Terezinha da Silva, do bairro São Bom Jesus. A Energy Campus está completando 10 anos.
1: Isso aí, 10 anos.
7: Boa tarde, Emerson. Eu sou Zenilda Dias dos Reis, do bairro Crescida. Queria participar do sorteio. Aí, Energia Campus completa
1: 10
7: anos.
1: É isso aí, 10 anos. Valeu, menina, tchau.
8: A Energia Campus está completando 10 anos. Sou Gênero Cedro Santos Guilherme, é aparecido e uma boa tarde a todos.
1: Valeu, boa tarde, boa sorte.
9: Boa tarde, Emerson, Cleiton Luiz Pôssera. E a Energia Campus está completando 10 anos.
1: Grande, Cleitinho, certa resposta.
10: Boa tarde, Emerson. Eu sou a Eliane Coelho e a Energia Campus está completando 10 anos em Campos Novos.
1: Muito bem, 10 anos em Campos Novos.
11: Boa tarde, Emerson. Aqui é Celso Pereira dos Santos e a Energia Campus está completando 10 anos.
1: Isso aí, uma primeira década de existência, né?
12: Boa tarde, Emerson. Me chamo Vanessa Santos de Matos e a Energia Campus está completando hoje 10 anos.
1: Isso aí, Vanessa. Boa sorte aí no sorteio.
13: Boa tarde, Emerson. Quem vos fala é Juninho Góes.
1: É nóis, que é nóis.
13: Energia Campus está completando 10 anos.
1: Isso aí.
13: Boa tarde a todos.
1: Valeu, boa tarde, boa sorte.
14: Boa tarde, Emerson. Aqui é Santina Penso, quero desejar a todos um excelente dia. E quero dizer que quem está completando 10 anos hoje é a Energia Campus.
1: Muito bem, Santina, boa sorte. Abraço também lá pro meu amigo Vulgo Tiquinho. Joel dos Santos Mergarefo é o nome da fera. Ele tá lá cuidando da sogrinha dele, né? Com todo carinho, todo amor. É a dona Zelinda. E ele me mandou um vídeo aqui da dona Zelinda na hora da refeição dela, né? Almoçando na companhia aqui da nossa emissora. Coisa boa, abraço aí. Como é gostoso, né? A gente vê, embora tem bastante piadinha, todo mundo faz piada da sogra e tal. E ele me mandou um vídeo aí com todo o carinho, né? Pelo menos diante das câmeras, né, Tiquinho? Não, a gente percebe que é de verdade. É verdadeiro, né? Mandou um vídeo ali, ele cuidando com todo carinho da sogra dele, a dona Zelinda. Valeu, abraço aí. Boa sorte aí no sorteio também.
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2: 1:52.

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2: 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A família em luto. Nossos sentimentos.
3: 1:59.

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2: Grande Família Cultura, 2:01 já aqui na nossa programação. E, minha gente, a tarde aí tá acelerada hoje, hein? E ainda temos as mais da semana. Tava pensando aqui com meus botões, né? Por que que eu não fiz só as 3 mais da semana hoje, né? Mas eu também, sabe de uma coisa? Eu tento ser certinho, né? Fazer tudo organizadinho, tudo bonitinho. Daí o que que acontece com o Emerson, né? Eu falo pra você, né? Ai, como que eu posso explicar, sabe? Eu, na verdade, tenho que parar.
3: Tem que parar de arrumar essas confusão, velho.
2: Eu arrumo cada confusão pra mim mesmo, né? Fizesse as 3 mais, ouvinte não ia reclamar. Não, legal, Emerson, as três mais da semana tava bom, mas não, né? As 5 mais, passou a primeira hora do programa, toquei apenas 3 músicas, né? 3 músicas. E aí já tá o Momento Bailão gritando. O Momento Bailão vai ter que entrar mais tarde hoje. Mas é sexta-feira, né? Na sua casa é assim também. Sexta-feira chega a visita, o chimarrão fica mais tempo ali. É desse jeito. 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Vamos para mais algumas participações no WhatsApp. Ouvinte Cultura, fala comigo.
4: Boa tarde, Emerson. Ana Yer Cordeiro. Aí, Energia Campos está há 10 anos em Campos Novos.
2: Isso aí, 10 anos em Campos Novos.
5: Boa tarde, sou Ivonete Saldanha. Quero participar do sorteio. A Energia Campos está fazendo 10 anos.
2: Isso agora. Mesmo, 10 anos.
6: Boa tarde, meu nome é Arthur Bezen Saldanha. E Energia Campos está fazendo 10 anos amanhã.
2: Isso mesmo, até a criançada sabe.
7: Boa tarde, Emerson. Energia Campos está completando 10 anos hoje. Loteamento Santa de Virgem, Leonardo Nascimento.
2: Valeu, valeu, gente. Boa sorte.
8: Sou André Antunes Xavier. E a Energia Campos completa 10 anos hoje.
2: Muito bem. Gente, é o mês de aniversário, tá? Então não se preocupe, quem tá dizendo que amanhã é porque amanhã vai ter o coquetel, né? Quem tá dizendo que é hoje, tá todo mundo certo, tá? É o mês de aniversário, então podem ficar bem tranquilo aí sobre isso, não tem problema.
9: Boa tarde, Emerson. A Energia Campos está completando 10 anos. Meu nome é Sandra Oliveira.
2: Muito bem, Sandra Oliveira.
10: Boa tarde, Emerson. A Energia Campos está completando 10 anos. Viviane Fernandes.
2: Isso aí, Energia Campos, 10 anos e agora em novo endereço, né? Aqui do lado do CD Atacado.
11: Boa tarde, Emerson. Tudo bem? Chamo Vanessa de Lima.
2: Oi.
11: Então, só passando então, para dizer que a Energia Campos está completando hoje, então, 10 anos.
2: Isso aí.
11: Um abraço.
2: Abraço e boa sorte.
12: Boa tarde, Emerson. Valdivir Matheus Dionísio. A Energia Campos está completando 10 anos.
2: Isso mesmo, meu rei.
13: Boa tarde, meu nome é Mario Derovê. A Energia Campos está completando 10 anos.
2: 10 anos. E vai dar um pix de R$100 pro melhor ouvinte do rádio aí, ó.
13: Boa tarde. Quem está completando 10 anos, Energia Campos, Marli Oliveira da Silva. Um abraço, Emerson.
2: Abraço, Marli, boa sorte.
14: Boa tarde, Emerson. Aqui é Jocely Salmória. A Energia Campos está completando 10 anos.
2: Isso aí, 10 anos de história.
15: Boa tarde, Emerson. Sou a Josiane Antunes Ribeiro e a Energia Campos está completando 10 anos.
2: Isso aí, 10 anos.
16: Boa tarde, meu nome é Marilda de Fátima Antunes. A Energia Campos está completando 10 anos amanhã. Tenha uma ótima tarde.
2: Valeu, valeu, ótima tarde também. Oi, Emerson, manda um abraço pro pessoal de Rio do Sul, que já chegaram aí pra nossa Romaria. É o recadinho da Luana Xavier, também compartilhado o recado dela aqui na programação da Mais Ouvida. Valeu, valeu, turma, obrigado aí pela sintonia. Claro que é impossível a gente rodar todos os áudios, tá, pessoal? Só pra deixar bem claro. Ô, Emerson, eu tô concorrendo. Ô, Emerson, rodou meu áudio? Não rodou meu áudio, né? É que a gente tem vários ouvintes participando, então a gente vai rodando alguns áudios pra lembrar você que tá chegando agora, que mandando o áudio correto com seu nome, falando que Energia Campos está completando 10 anos, você está concorrendo a um Pix de R$100. Então, olha, é muito fácil, é só participar. E agora, para fechar de vez, as mais da semana, tá chegando aqui a vice-campeã Jorge Matheus, a Veracinais com a Luna Prato, e a grande campeã, mais uma vez, a boiadeira, ficou em primeiro lugar, a Ana Castela com É Que Eu Não Te Esqueci.

Imaculada, ao desafio lançado por Deus, impacta todos os cristãos. Nossa Senhora é a plenitude da graça santificada pela obediência ao seu Deus. Acordar.

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2: 2:12.
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1: 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Agradecem, portanto, a cada cliente que fez parte dessa história.
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1: 2:17, hoje dia 9 de outubro, portanto faltam 3 dias. 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

0: 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E agora, minha gente, tá chegando o nosso momento nobre do rádio, porque aqui em estúdio comigo está ele, nosso amigo Regi, para trazer aí as novidades da Schumann Realiza. 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
0: Muito bem. Vem pra chuva aí.
1: Realiza! Abraço, pessoal.
0: Ai, meu Deus do céu. Douglas, fecha o microfone do Rei. É bom saber dessas coisas aí, ó.

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1: 2:34, 22 graus é a temperatura neste momento, aqui na boa companhia do Super Castanhão. Já tem Cultura Notícias, primeira edição, tarde bem movimentada aqui, mas antes eu falo do Super Castanhão, ofertas aí do final de semana: trigo 7 eventos, 5 quilos a 11,99, refrigerante Água da 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Encerradas as participações lá do nosso WhatsApp, obrigado a todos que participaram. Vou rodar mais alguns áudios, tá? Mas não vai dar tempo de rodar todos, então se o seu áudio não ir pro ar, não se preocupe, você tá no sorteio. Eu tô priorizando os áudios menores por questão de otimização do tempo, né, gente? A gente tá otimizando o nosso tempo e tá bem apertado hoje. Vai ter 3 sorteios na nossa tarde. também aqui, deixa eu ver o que a Sara me passou aqui, também vai ter 5 momentos nobres aqui da programação hoje, exatamente, muito comércio vindo nos visitar para trazer também a sua informação. Então vamos acelerando.
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1: Muito bem, meu querido, boa sorte aí no sorteio.
6: Boa tarde, Emerson, aqui é Maria Cacilda de Almeida, e a Energia Campus está completando 10 anos amanhã.
1: Certa resposta, Maria Nossa. Cacilda.
7: Boa tarde, Emerson, meu nome é Marcos André Luiz, a Energia Campus está fazendo 10 anos.
1: Valeu, Marcos, 10 anos, isso aí.
8: Boa tarde, Emerson, tudo bem?
1: Tudo.
8: Ivanilde Aparecida de Santos.
1: Oi, Ivanilde.
8: A Energia Campus está completando 10 anos amanhã. 10.
1: Isso aí, isso aí.
9: Boa tarde, Hermes. Aqui é a Célia da Cruz Delfis.
1: Oi, Célia.
9: A Energia Campus está completando 10 anos.
1: Isso mesmo.
10: A Energia Campus está completando 10 anos. Rosane de Fátima Alves Figueroa.
1: Valeu, Rosane.
11: Meu nome é Ieda Ribeiro. A Energia Campus completa 10 anos.
1: Isso aí, menina.
12: Bom dia, aqui é a Janete Alves de Souza. A Energia Campus está completando 10 anos.
1: Valeu, valeu, menina. Vai lá almoçar e volta aí. Boa sorte.
13: Boa tarde, Emerson. Aqui é a Carline Baldiceira. A Energia Campus está completando 10 anos esse mês.
1: Isso mesmo. Um abraço também para Maria Ivone, que tá ligadinha na programação. Maria Ivone, se der tempo, eu rodo sua música hoje, menina. Mas estamos aqui, ó. Eu tô devendo um momento bailão do programa, que é às 2 horas da tarde, tá? Mas se der tempo, a gente roda seu sucesso aí.
14: Boa tarde, aqui é o Alacir Coelho. A Energia Campus está completando 10 anos hoje.
1: Muito bem, abraço também pra Carol, que também tá ligadinha na programação. Mesma coisa, Carol, se der tempo aí, a gente roda aí a música do Zezé de Camargo e Luciano. Abraço aí pra Gê Kervaldi, também pra Maria Neuci e pro Claudinei Campanha. Algumas das mensagens que acabaram de chegar, gente, mas não dá mais tempo pra nada. Estão todos aí no sorteio, vou organizar o sorteio, tá? Já já eu volto com o nome aí do ganhador de hoje, que vai levar esse Pix aí de R$100 pra casa. Porque agora, enquanto eu organizo o sorteio, a gente tem Cultura Notícias primeira edição, com Edinho Carlos Moresco. Então, Edinho, chega mais aí, boa tarde.
15: Olá, Emerson, boa tarde. Polícia Militar forma 33 novos policiais temporários em solenidade realizada em Joaçaba, nesta manhã de sexta-feira.
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15: O agricultor de aproximadamente 40 anos teve o braço direito amputado em um acidente de trabalho na tarde passada em um aviário na comunidade de Jacutinga, na divisa entre Pomirim e Arabutã, no oeste de Santa Catarina. Segundo os bombeiros voluntários, ele realizava a manutenção de um exaustor quando o equipamento voltou a funcionar e atingiu o braço. O trabalhador foi encaminhado inicialmente ao Hospital Oswaldo Cruz, em Arabutã, e depois transferido para o Hospital São Francisco, em Concórdia, para atendimento especializado. O jovem Eliel Alves de Quadros, de 18 anos, morreu em um acidente de trânsito na noite passada no bairro Martelo, em Caçador. Ele conduzia um Volkswagen Golf que saiu da pista e colidiu contra uma árvore nas proximidades do cemitério dos Correia. Segundo os bombeiros voluntários, o motorista foi encontrado sem vida no interior do veículo. Santa Catarina inicia voos regionais em novembro. O programa conecta 10 aeroportos catarinenses a Florianópolis e amplia opções de viagens. Da Caerte, Carol Denardi.
17: Começa no dia 3 de novembro uma nova etapa da aviação regional. O programa Voa Mais Santa Catarina terá voos entre cidades do interior e Florianópolis. Nesta primeira fase serão 10 aeroportos atendidos. Os voos partem de Florianópolis para Joinville, Joaçaba, Blumenau, Caçador, Lages, Forquilinha, Correia Pinto e São Miguel do Oeste. Além das ligações entre Joinville e Jaguaruna e Correia Pinto e São Miguel do Oeste. O secretário de Estado de Portos, Aeroportos e Ferrovias, Ivan Amaral, destaca que a preparação para os voos regionais começou ainda no início da atual gestão.
18: Nós vamos iniciar as operações já no dia 3, já estamos fazendo a venda das passagens. Tem sido um sucesso até agora a venda das passagens. Dia 3 nós vamos iniciar as operações. Só que esse programa não iniciou agora. O programa já iniciou no começo da gestão do governador Jorginho Melo, quando ele criou a Secretaria de Portos, Aeroportos e Ferrovias, fez o subsídio ao querosene da aviação, investiu pesado em todos os nossos aeroportos, são 19 aeroportos públicos, 16 já estão com obras, já estão com pistas, já estão com cerca, então dotados de uma estrutura para receber a aviação regional.
17: As operações serão realizadas pela Azul com 2 voos por semana. Florianópolis será o ponto de conexão para quem precisar de seguir para outras cidades brasileiras ou até mesmo para o exterior. Segundo o secretário Ivan Amaral, outra vantagem está nas condições oferecidas aos passageiros.
18: Nós vamos fazer a conexão do interior do estado para o Brasil e para o mundo. Outra grande vantagem, se você comprar um mês antes ou você comprar no dia, é o mesmo valor. Não é como a aviação comercial, que tem um algoritmo que vai aumentando quando chega próximo do voo. Outro ponto positivo, liberado a mala de 23 quilos e mais uma mala de mão.
17: As passagens já estão à venda pelo site da Azul. Ao longo da operação, o governo do estado vai acompanhar a demanda e poderá avaliar mudanças nas rotas conforme a procura. De Florianópolis, da Rede de Notícias Acaerte, Carol Denardi.
15: A Polícia Militar de Santa Catarina formou 33 novos policiais militares temporários em solenidade realizada nesta sexta no Complexo Esportivo da UNOESC em Joaçaba. Os profissionais concluíram cerca de 3 a 4 meses de formação teórica e prática e estão aptos a iniciar o policiamento ostensivo neste sábado. Esta é a primeira turma formada nesse modelo de contratação temporária com vínculo renovável anualmente e permanência máxima de até 8 anos. Cultura Notícias volta às 3 horas comigo aqui no Show da Alegria. Segue contigo a programação da tarde desta sexta, Emerson.
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19: 2:42.
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0: Minha gente, 2:45. 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E agora, minha gente, deixa eu até mudar a trilha aqui, porque nós temos uma trilha característica do momento nobre do rádio. Interrompemos a nossa programação para o nosso momento esportivo com Gerson Paz. Ah, não, não é o Gerson. 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
1: Show de bola, um abraço pra vocês, ótimo programa.
0: Valeu, valeu. E melhoras aí, tá? Melhoras. É, rapaz. Eu tava brincando aí com o Reginaldo. A sorte que o meu patrão, né? Entende a brincadeira, né? Ele tava igual o Gerson Page, né? Aquela voz de locutor, aquela voz assim. O Gerson trabalhou muito em programa romântico antigamente. Então a voz precisa ser mais grave, né? Agora chegando. Corações apaixonados. É, tá igual o Gerson aí, ó. Valeu, esse é meu patrão.
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1: Grande Família Cultura, 3:01 aqui na programação. Deixa eu agradecer aqui Super Castanhão, obrigado pela confiança no nosso trabalho em mais uma semana, o meu compromisso é de segunda a sexta, né? Aí amanhã à tarde é por conta do Ricardinho, né? O Ricardo Silva que apresenta a programação do Sabadão. Então, meu compromisso com o Castanhal de segunda a sexta. Com muita gratidão, concluímos aí mais uma semana. Confira as

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0: Olha, minha gente, eu tenho uma ligação premiada agora, mas eu gostaria de falar com criança. Uma menina, porque a primeira menina, criança, que conseguiu uma ligação agora, fala ao vivo comigo, já ganha. Ligou, ganhou a ligação premiada, uma boneca no oferecimento aí do Lojão Astral. Então vamos para a primeira ligação de hoje.
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0: Hoje pela manhã, Douglas Tony sorteou 3 caminhões, né? 3 meninos ganharam, quer dizer, foram 2 participações, a segunda participação, ele fez uma dobradinha, né? A pessoa disse que tinha 2 meninas ali e ele acabou então contemplando ali a nossa ouvinte. Mas ó, é ao vivo, gente, 3541-0391, e já tá chamando aqui, ó. Vamos lá então, vamos lá. Alô, boa tarde.
2: Alô.
0: Oi, quem fala?
2: Ana Júlia de Matias Almeida.
0: Ana Júlia de Matias Almeida, você tem quantos anos, meu anjo?
2: 6 aninhos?
0: Sim. Já estuda?
2: Sim.
0: E onde você estuda?
2: Em Celso Ramos.
0: Ah, você é de Celso Ramos?
2: Sim.
0: Olha só, você vem aqui na rádio buscar a tua boneca?
2: Sim.
0: Então ela é sua, você ganhou, parabéns. Vai mandar beijo e abraço pra quem?
2: O pai e a mãe.
0: Qual o nome do papai?
2: Valmir.
0: Ah, o teu pai é flamenguista? São ouvintes assíduos aqui da nossa programação. Então, ó, você ou quem da sua família vier, traz um documento com foto para retirar uma autorização aqui na emissora, tá bom?
2: Tá.
0: Feliz Dia das Crianças, beijão.
2: Obrigado.
0: Tchau, tchau.
2: Tchau, tchau.
0: Legal, gente, que coisa mais fofa, né? Olha, só ficar ligado que a qualquer momento tem mais 2 participações hoje, tá? Obrigado aí, Sara. Essa foi a primeira participação, então. Ana Júlia de Matias foi a nossa contemplada ouvinte aí de Celso Ramos. Fica ligadinho, tá? A qualquer momento aí, até uma ouvinte me perguntou, uma pergunta importante, que o Emerson precisa ter quantos anos para participar da ligação? Eu tenho 13 anos, mas eu gosto muito de bonecas. Vamos colocar então um limite, o que que o Estatuto da Criança e Adolescente fala? Até 14, pode ser? É, até 14, só para ouvinte com 13 anos poder entrar, né, gente? Senão, se eu deixar alguém do 13 fora, aí o pessoal vai ficar chateado comigo. Então, a gente aqui é para todo mundo pode participar, tá certo? Então, beleza, até 14 anos eu considero como criança e pode sim brincar de boneca. E a qualquer momento, hein? A qualquer momento tem outra ligação. Essa foi a primeira de hoje, enquanto a gente dá uma recalibrada aí na programação, já tem um momento bailão, tô devendo esse ainda, né? Agora tem Cultura Notícias, segunda edição, mais uma vez com ele, Edinho Carlos.
3: De volta, Emerson. Polícia Militar registra furto, apreensão de drogas e ocorrência de agressão nas últimas horas.
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3: Santa Catarina tem 9 empregadores incluídos na chamada lista suja do Ministério do Trabalho e Emprego. Desde 2024, os casos relacionados ao estado somam 95 trabalhadores submetidos a condições análogas à escravidão. Na atualização divulgada nesta semana, 6 empregadores catarinenses foram incluídos em ocorrências que envolveram 31 trabalhadores. Os registros abrangem atividades como agricultura, pecuária, produção de carvão vegetal e serviço doméstico. Em todo o país, a atualização inclui 82 novos empregadores relacionados ao resgate de 553 trabalhadores. Os nomes permanecem no cadastro por 2 anos e podem enfrentar restrições comerciais e de acesso a crédito. Países árabes cumprem agenda em Santa Catarina para ampliar parceria comercial. Repórter Carol Denardi.
4: Nos próximos dias 13 e 14 de outubro, Santa Catarina recebe uma missão formada por embaixadores de países árabes e representantes da Câmara de Comércio Árabe Brasileira. A agenda busca aproximar o estado de novos parceiros comerciais e abrir oportunidades de negócios e investimentos. A secretária de Estado e Articulação Nacional e do CODESUL, Conselho de Desenvolvimento e Integração Sul, Vânia Franco, explica quais são as áreas prioritárias para essa aproximação.
5: Nós vamos ter na próxima semana a visita dos embaixadores árabes e nós pretendemos fazer parcerias na área de sanidade animal, de rastreabilidade, de inovação, de energia, de água, de indústria de bens e de capital. Então, nós vamos ter várias reuniões com vários setores justamente para buscar essa parceria.
4: A delegação busca fornecedores, fabricantes e parceiros catarinenses, principalmente em áreas como máquinas e mecanização agrícola, tecnologia e energia renovável. Segundo Vânia Franco, a missão também representa uma oportunidade para Santa Catarina a apresentar seus produtos e tecnologias ao mundo árabe.
5: Eles já estiveram no estado, conheceram, fizeram uma primeira visita e agora eles estão voltando ao estado para realmente a gente buscar essa aproximação e essa parceria com os países árabes e Santa Catarina. Desse trabalho que a gente vem realizando com os outros países, essa aproximação que a gente busca com os outros países para investimento no nosso estado e também que a gente possa levar produtos e as nossas tecnologias, levar todo o nosso trabalho também para os outros países.
4: A secretária pontua que a intenção é construir uma relação que gere benefícios para os dois lados.
5: Como sempre o governador diz para nós que é uma via de mão dupla. Tanto Santa Catarina ganha, quanto os países também que fazem parceria com o nosso estado também ganha.
4: A missão árabe na próxima semana inclui visitas a órgãos e empresas catarinenses. De Florianópolis, da Rede de Notícias Acaerte, Carol Denardi.
3: Agora na segurança pública, por volta das 14 horas e 15 minutos de ontem, a Polícia Militar atendeu uma ocorrência de furto em um estabelecimento comercial na rua João Gonçalves de Araújo, no bairro São Cristóvão, em Campos Novos. Segundo o responsável pela segurança, um homem foi flagrado furtando produtos e saindo do local sem pagar. O suspeito, de 28 anos, foi preso e encaminhado à delegacia de Polícia Civil, juntamente com os produtos recuperados. Por volta das 14h50 de ontem, a Polícia Militar abordou um veículo na rua Marechal Floriano Peixoto, no centro de Campos Novos, após monitorar a movimentação de um passageiro em um imóvel alvo de denúncias de tráfico de drogas. Durante a busca pessoal, foram encontrados com um homem de 31 anos, 20 comprimidos de êxtase e duas buchas de cocaína, totalizando 1 grama. Foi registrado um termo circunstanciado e o homem foi liberado após assinar o compromisso de comparecimento perante o Poder Judiciário. Por volta do meio-dia e 30 de ontem, a Polícia Militar atendeu uma ocorrência de agressão na rua José Martinelli, no centro de Celso Ramos. No local, uma mulher de 48 anos e um homem de 30 anos apresentaram versões divergentes sobre uma discussão com a agressão entre o casal. Durante o atendimento, os policiais constataram uma lesão no braço esquerdo de uma criança de 6 anos. Conforme relato da mulher, a criança teria sido empurrada pelo homem. Os dois adultos foram encaminhados à delegacia de polícia civil de Anitta Garibaldi, enquanto a criança permaneceu sob os cuidados do conselho tutelar. Cultura Notícias volta às 13h30 com Ricardinho Silva aqui no Show da Alegria. Segue a programação de sexta-feira contigo, Emerson. Boa tarde.
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1: Fala, Fábio.
2: Fala, meu amigo Paulinho.
1: Olha só, depois de tanto tempo, estamos aqui mais uma vez.

0: Legal, gente. Paulinho e Fábio no bailão e o sucesso lado a lado. E antes ainda teve Rainha Musical Fígado de Aço. Demorou, mas chegou o nosso momento bailão de hoje, né? Programação aí bem movimentada, mas é do jeito que a gente gosta. E olha só, gente, com chuva e eu tô aqui recebendo visita. É, eu vou lá passar um café, fritar uns bolinhos. 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Gente boa, gente nossa, e a turma da Kerishi. 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
0: gente nossa.
1: Valeu, meninas, tchau. Legal, gente, esse foi o nosso momento nobre do rádio na programação da Mais Ouvida.
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3: 3:21. 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
1: Legal, gente, 3:25. 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
7: Grande Família Cultura, 3:33. Aqui na programação tenho dois recadinhos aqui. 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A seguir tem Cultura Notícias, agora é a vez do Ricardinho trazer aqui Cultura Notícias. E enquanto o Ricardinho participa, eu também vou liberando aqui o nosso WhatsApp agora, porque a partir de agora...
8: 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Hoje tem kit churrasco no Show da Alegria.
7: Porque hoje, meu querido, é sexta-feira, no oferecimento aí de Super Lucas, o nosso tradicional kit churrasco. Pra você concorrer é muito fácil, é só escrever o nome completo aí, boa sorte. Igual nosso ouvinte mandou aqui, ó, a Thaisana. Ela diz: oi, Emerson, quero participar do sorteio, porque ó, todos os dias eu acompanho o seu programa e vejo o povo ganhando presente de um lado, o povo ganhando presente de outro. Vamos ver se hoje é meu dia de sorte. Então, boa sorte pra você e boa sorte pra também essa legião de ouvintes que vão participar aí, mandando o nome completo. Isso aí, o WhatsApp começou a pipocar já. Já estamos aí com 10 participações que chegaram agora. As participações chegaram depois das 3, também já estão no sorteio, né? Porque quem é ouvinte assíduo sabe, né? Antes mesmo de a gente liberar o WhatsApp, sabe, não, opa, hoje tem kit churrasco, então já estão no sorteio também, você que vai chegar agora também, vai participando aí, pra você também concorrer. Ah, é, eu não divulguei o nome da ganhadora do Pix, é isso mesmo, não, acredito que eu não divulguei o nome da ganhadora do Pix, sério que eu não divulguei o nome da ganhadora do Pix ainda? Então depois do Ricardinho fala o nome da ganhadora do Pix. Ricardinho, boa tarde.
9: Olá, Emerson, uma boa tarde a você, uma boa tarde a todos os ouvintes da Rádio Cultura. Vamos de notícias? Pesquisas demonstram regularidade dos preços dos combustíveis no meio oeste catarinense.
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9: Santa Catarina tem 9 empreendedores com registros ativos no cadastro de empregadores que submeteram trabalhadores a condições análogas à escravidão, conhecida como lista suja. A atualização semestral foi divulgada pelo Ministério do Trabalho e Emprego, com 82 novas inclusões em 21 unidades da federação. De acordo com os dados divulgados, 6 empregadores catarinenses foram incluídos na lista em 2026, relacionados a ocorrências que envolveram 31 trabalhadores. Considerando os registros contabilizados desde 2024, o total de trabalhadores submetidos a condições análogas à escravidão em casos relacionados a Santa Catarina chega a 95. Entre os empregadores que aparecem no cadastro estão pessoas físicas e empresas relacionadas a atividades como cultivo de hortaliças, lavouras temporárias, criação de bovinos e suínos, cultivo de arroz, produção de carvão vegetal e serviço doméstico. Operação combate esquema de fraudes na compra e venda de veículos em Santa Catarina. Detalhes na reportagem de Cadu Reis.
11: As polícias civis de Santa Catarina e do Rio Grande do Sul deflagraram uma operação conjunta nesta sexta-feira para desarticular uma associação criminosa especializada em fraudes na compra e venda de veículos pela internet. As investigações iniciaram após um caso em Florianópolis e identificaram negociações que podem ter causado R$850 mil em prejuízos às vítimas. São efetuadas 5 prisões temporárias e realizadas 4 buscas e apreensões. A Prefeitura de Massaranduba, no norte de Santa Catarina, encerra as inscrições para concurso público municipal nesta sexta-feira. São ofertadas 45 vagas para contratação imediata em cargos diversos. A Polícia Rodoviária Federal alerta para restrições de tráfego para veículos de carga com excesso de dimensão nesta sexta-feira nas rodovias federais de pista simples em Santa Catarina. O impedimento ocorre das 4 horas da tarde até as 10 da noite.
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9: No último dia 7 de outubro, o PROCON estadual divulgou amplamente em suas redes sociais e aos veículos de imprensa que realizou a notificação de 22 postos de gasolina no estado no bojo de uma ação fiscalizatória com o intuito de coibir o aumento injustificado do preço dos combustíveis. Entre esses 22 postos notificados estariam 7 estabelecimentos situados no meio-oeste, nas cidades de Videira, Joaçaba, Caçador, Arroio 30, Tangará e Santa Cecília. Segundo o levantamento oficial da Agência Nacional do Petróleo, nas buscas feitas com base nos relatórios de preços confeccionados entre os dias 27/9 e 3/10/2026, apurou-se que os preços praticados na região meio-oeste estão condizentes com a média dos preços praticados no estado. Observa-se que a cidade de Joinville possui o combustível em média mais barato que as demais regiões, e isso de início pode gerar dúvidas quanto à fixação dos preços pelos postos do centro-oeste. No entanto, essa diferença entre os preços de Joinville e os preços dos postos do interior em geral possui justificativas bastante plausíveis. Emerson, daqui a pouco eu volto trazendo muito mais notícias. Segue com você a programação do Show da Alegria. A todos, uma boa tarde.
7: Valeu, valeu, boa tarde, obrigado, obrigado, Ricardinho, trazendo aí as informações pra gente. E agora eu tô devendo, minha gente, olha só, quem foi então que levou o Pix de R$100 aí no oferecimento da Energy Campus? Foi esta participação aqui, ó.
12: Boa tarde, Emerson. E a Energy Campus está localizada ao lado da CD Atacados. Eu sou a Eliane Coelho.
7: Muito bem! Valeu, valeu, Eliane Coelho foi a contemplada, portanto, aqui e levou o seu Pix, né? Exatamente R$100. Já passamos ali pro pessoal da empresa mandar aí a chave Pix dela e já entrar em contato para fazer o Pix ainda hoje, né? Imagina se está com 100zão na conta. E agora nós estamos aí com o sorteio do kit churrasco, não é mesmo, seu Pedro Ortiz?
8: Mas pá, cadê meu churrasco, Emerson? 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
7: O ouvinte participa mandando apenas o nome completo e tem mais uma sutileza, né? O que tem agora aqui? Ah, é, ligação premiada.
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7: Lembrando que tem que ser criança e uma menininha. Tá certo? A Sara que vai atender, né? É uma menininha, tá bom? A gente vai sortear uma boneca. Então é um prêmio pra criança, especial pelo Dia das Crianças. Mas, pessoal, o telefone é o 3541-0391, tá? Exatamente, 3541-0391. A Sara vai atender a ligação, vai conversar, né, e tal. Ah, é criança? Beleza, ela joga pra cá e fala ao vivo comigo. Olha, já tá na linha. Quem será? Quem será? Quem será? Alô, boa tarde!
14: Boa tarde!
7: Oi, quem fala?
14: É a Bianca Alves de Souza Paz.
7: Oi, Bianca, pra quem não te conhece, você tem quantos anos?
14: 10 anos.
7: 10 aninhos e quer ganhar uma boneca?
14: Sim.
7: Se você ganhar a boneca, promete que vai dividir com a maninha também?
14: Sim.
7: Se fala de que bairro?
14: É Bairro Aparecida.
7: Ah, legal, legal, legal. Então é o seguinte, ó, você ou a mamãe pode passar na emissora, traz um documento com foto, retira uma autorização, depois é só ir até o lojão e tá garantido o seu presentão, tá bom?
14: Tá bom.
7: Beijo e abraço vai pra quem?
14: Pra todo mundo que tá escutando.
7: Muito bem, feliz Dia das Crianças, tá bom, meu anjo?
14: Obrigada.
7: Tchau, tchau.
14: Tchau.
7: Legal, legal, gente, essa foi a segunda participação e a qualquer momento vamos trazer aí a terceira e última ligação ao vivo, tá certo? Ao vivo, minha gente, tem o pessoal falando, ah, Emerson, eu tô ligando e tá dando culpado. Seja bem-vindo à cultura, gente, não é? Vocês acham que é fácil? Ah, vou ligar a hora que eu quiser, eu consigo ligação. Lá é facinho, facinho, né? Não, gente, assim, ó, quando eu libero o telefone, todos os ouvintes que estão ouvindo, eles, ouvintes que estão ouvindo é redundante, né? Todos os ouvintes que estão sintonizados, eles, obviamente, que eles querem concorrer também. Então, olha, é uma chuva, uma enxurrada de participações tentando entrar em contato aí. Então, olha, mais sorte na próxima vez, a qualquer momento eu libero a última participação ao vivo. Mas detalhe, se você não conseguir ao vivo, meu querido, manda o nome completo no WhatsApp, que aqui você também está concorrendo a um kit churrasco, né? Então, participa aí. Turma, recebi agora uma informação aqui, quer dizer, não foi agora, foi às 13h17, faz 30 minutos, né? Mas que em meio a tanta participação aqui, às vezes a gente se perde aqui, embaralha as conversas, prosa. 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Beleza? Recadinho dado aqui, a gente compartilhando essas informações também, né? Para todos os romeiros que estão vindo aí para nossa cidade, sejam bem-vindos. Quem estão fazendo a sua caminhada de fé à noite com chuva, lembre aí de trazer de repente alguma maneira para se as pessoas poderem visualizar você à noite, né? Seja uma lanterna, de repente uma roupa, uma faixa, né? Ah, mas eu gosto dessa roupa aqui, mas amarra ali uma faixa fosforescente, alguma coisa que possa destacar e principalmente os motoristas ter atenção redobrada.

0: né, gente? É um trecho aí de muita fé nessas noites aí, nesse período. Então é a semana toda, já tem pessoas fazendo a sua caminhada. Algumas pessoas gostam de fazer a caminhada antes, né? Até porque, de repente, no dia, por ter muitas pessoas, de repente prefere vir sozinho, pela sua fé, pela sua prece, enfim, né? Cada um tem a sua maneira de fazer a sua caminhada também. E a gente pede também para as pessoas, né? O nosso asfalto já é difícil porque não tem sinalização, né? Então, às vezes, o motorista está andando no asfalto, ele não sabe se ele está em cima do asfalto, ele está no acostamento. E é um detalhe, o nosso asfalto é bem complicado na nossa região. E aí, então, o motorista tem que ter atenção redobrada, as pessoas cuidar, elas também, ver o que é acostamento e o que não é. Que às vezes a gente vem num grupo de 10 pessoas, a gente não quer vir na fila indiana, um atrás do outro, né? Aquele cordão de pessoas. As pessoas querem vir mais aglomerado para conversando, talvez até fazendo a sua oração. Então, por esse motivo que é muito importante a gente falar para você ter esses cuidados aí para que a sua caminhada encontre aí realmente o objetivo, que é vir até aqui em Campos Novos. Beleza, turma? Eu vou colocar esses roteiros em ordem aí da programação, porque meu Deus do céu, que loucura. Eu não sei o que é mais loucura, o meu roteiro ou o WhatsApp da rádio, que tá uma verdadeira alegria. Só gente bonita participando. Então manda o nome completo aí pra você concorrer ao kit churrasco, se você é bonito também, né? Participa aí, bebê!
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1: 6 minutos agora faltando para as 4 horas da tarde. 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
1: 5 minutos faltando aí para as 4 horas da tarde. 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

0: minha gente, vamos concluindo aqui mais uma parte do programa. 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Vamos lá, minha gente, seguimos aí com a programação. Lembrando que tem sorteio de kit churrasco lá no nosso WhatsApp. Muitos ouvintes participando aí. Você que tá chegando agora dá tempo ainda de concorrer. Enquanto você participa, vamos de Cultura Notícias. Última edição, Ricardinho Silva. Ricardo, mais uma vez contigo aí. Cultura Notícias, boa tarde, meu amigo.
1: Olá, Emerson. Novamente, boa tarde a você e uma boa tarde a todos os ouvintes da Rádio Cultura. Incêndio destrói casa em Freiburgo e moradora ficou ferida.
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1: O Oeste de Santa Catarina terá a segunda maior bancada regional na Assembleia Legislativa de Santa Catarina a partir de 2027. Dos 40 deputados estaduais eleitos nas eleições de 2026, 8 são classificados pela própria Assembleia como representantes da região. O número coloca o Oeste atrás apenas do Vale do Itajaí, que terá 11 representantes. Na sequência, aparecem a Grande Florianópolis com 8 deputados, o Sul com 6, o Norte com 5 e a Serra com 2 deputados. Os 8 parlamentares do Oeste pertencem a 4 partidos, PT, PL, MDB e também ao PP. A bancada reúne deputados reeleitos, um parlamentar em primeiro mandato e um nome que retorna à Assembleia Legislativa. Ronaldo Coutinho chega com a previsão do tempo. Boa tarde, Ronaldo.
3: Boa tarde. O tempo permanece mais para nublado, condição de chuva, alguma trovada, períodos de melhora e a temperatura permanece, no geral, num patamar bastante agradável, ameno na região. Nem calor demais, nem frio demais. Problema mesmo é a frequência da chuva. Mantém chuva, trovada também no sábado, domingo, segunda, terça, quarta. Ela pode vir de manhã ou à tarde, geralmente mais à tarde. Períodos de melhora. Dificilmente a gente vai ter intervalos maiores do que 10, 15 horas sem chuva. Então, qualquer intervalo sem chuva, aproveitem para fazer o que for possível ao ar livre. A temperatura talvez caia um pouco mais lá de quarta, quinta para frente. Eventualmente, algum granizo, alguma coisa mais forte, pontual, pode ter. Da Climaterra, Ronaldo Coutinho.
1: Ministério Público de Santa Catarina cria documento para orientar hospitais sobre internações involuntárias. Detalhes na reportagem de Arthur Westphalen.
4: O Ministério Público de Santa Catarina lançou um manual para orientar hospitais que realizam internações involuntárias sobre os critérios e procedimentos corretos. O documento reúne as leis e regras que regulamentam as internações. O guia também será utilizado para auxiliar as decisões da Comissão Revisora de Internações Involuntárias de Santa Catarina. A comissão é a responsável por analisar os casos individuais e tomar decisões. O promotor de justiça, Eduardo Sens dos Santos, afirma que o documento faz parte de um esforço coletivo antimanicomial.
5: Todas as internações psiquiátricas involuntárias têm que passar pelo crivo do Ministério Público. É uma obrigação decorrente de uma lei já de 2001 que instituiu o sistema antimanicomial no Brasil, ou seja, nós não queremos, o Brasil não quer mais manicômios como aqueles que existiam antigamente, mas que as pessoas sejam tratadas na saúde mental de forma adequada. Então, o manual nada mais faz do que regulamentar precisamente esse procedimento para que os hospitais, as instituições possam fazer adequadamente a comunicação e essa comunicação e essa internação possa ser adequadamente fiscalizada pelo Ministério Público.
4: Internações involuntárias ocorrem quando uma pessoa com problemas de saúde mental oferece risco à própria vida ou a outros. O manual busca orientar gestores hospitalares sobre os procedimentos corretos em casos onde a internação é necessária. O promotor Santos explica que estes casos específicos são previstos na lei.
5: A internação involuntária, ela existe quando o agravo de saúde, quando a questão de saúde da pessoa é tão grave que exige uma atuação imediata. A gente pode comparar com uma fratura, por exemplo. Se a fratura é grave o suficiente, às vezes é necessário que o paciente faça o procedimento ortopédico internado. A mesma coisa com a saúde mental. Se o problema de saúde mental é tão grave, às vezes o médico precisa que esse paciente seja internado para que a saúde seja restabelecida e estabilizada. E depois é feito o tratamento ambulatorial, ou seja, o tratamento em casa com os remédios necessários.
4: A Comissão Revisora de Internações também auxilia na qualificação da rede de atenção à saúde mental do estado. Ela identifica inconsistências e monitora o perfil dos internados. O manual é parte de uma cooperação entre o Ministério Público e a Secretaria de Estado da Saúde para fortalecer a proteção dos direitos das pessoas em tratamento de saúde mental. De Florianópolis, da Rede de Notícias Acaerte, Arthur Westphalen.
1: Na noite desta quinta-feira, um incêndio destruiu por completo uma casa na comunidade de Laumelo, no interior de Fraiburgo. Quando a guarnição do Corpo de Bombeiros Militar chegou, acionada às 19 horas e 21 minutos, a edificação já tinha sido totalmente consumida pelo fogo. O percurso de cerca de 28 quilômetros por estrada de chão, feito sob chuva, atrasou a chegada da equipe. As condições do acesso também impediram que o caminhão dos bombeiros se aproximasse da frente do terreno. Segundo o relato do proprietário aos bombeiros, a família ouviu estalos e percebeu que o forro de um dos quartos derretia sobre a filha. Ela tinha limitações por causa de um pós-operatório e foi arrastada para fora pela mãe. A mulher sofreu pequenas queimaduras de primeiro grau. Ela e os pais recusaram encaminhamento ao hospital. Emerson Cultura Notícias volta na próxima segunda-feira na comunicação do Ortiz de Castro, numa edição especial sobre a 49ª Romaria em honra ao Santuário de Nossa Senhora Aparecida, aqui no município de Campos Novos. E nós voltamos a qualquer momento se a notícia merecer destaque. A todos uma boa tarde. Sextou então, Emerson.
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0: Sextou, Ricardinho, sextou. Mas você não sextará, tá? É, eu sei, né? 1.000 cestarão à sua direita, 10.000 à sua esquerda, mas tu, Ricardinho, trabalharás amanhã, que eu sei, né? É. Amanhã, tarde, dão mais 5 é com o Ricardinho aqui na comunicação do nosso sabadão. Galerinha linda e maravilhosa do rádio, vou fazer o seguinte, ó, duas manobras aqui, ó. Tô liberando o telefone 35410391 para a última ligação, vai falar fora do ar com a Sara. Sara, telefone liberado a partir de agora. Terceira ligação, recebe a terceira ligação, por favor. E aí depois a Sara só me fala o nome aí da ganhadora que leva aí a terceira boneca de hoje. Lembrando que é para criança e menina. Hoje de manhã foram os meninos, agora à tarde é menina. 35410391. Pessoal, tem que ser um telefone fixo, tá? O WhatsApp da rádio não recebe ligações. 35410391. E aí a Sara só me confirma o nome do último ganhador, tá? Aqui no WhatsApp 984034327, você está concorrendo ao kit churrasco, tá? Então a Sara já recebeu a última ligação, Sara? Legal. Estão encerradas aqui. Ô Sara, essa criança é bem grande, né, Sara? Essa criança é bem grande aí, né? Ah, tá, a criança não podia falar, mas estava junto. Ah, então beleza. Beleza, então fechada aqui a última ligação. Já eu falo o nome aí da terceira contemplada, porque agora o Douglas Tony tá no comércio, gente, é uma loucura o nosso show da alegria hoje, é informação de todos os lados, então Douglas Tony, vamos que vamos trabalhar, meu amigo, boa tarde.
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8: 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Segue a programação, Show da Alegria. Fala, meu querido.
0: Muito bem. Obrigado, Douglas Tony. Obrigado aí também pro nosso amigo, o Anderson, né? Sucesso aí pra toda essa galera maravilhosa. Bons negócios aí, turma. 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Grande Família Cultura, o WhatsApp da Mais Ouvida segue liberado para você participar e concorrer aqui ao nosso kit churrasco. Bora participar, só o nome completo e você já está concorrendo. Nossa próxima atração já é o Flashback. Se prepara, você que gosta de curtir aquelas velhinhas. A sua hora tá chegando já no próximo bloco.

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1: A funerária, juntamente com os filhos, genros, noras, netos, bisnetos e demais familiares, comunicam com pesar o falecimento da senhora Itaroti Antunes Tormen, ocorrido hoje aos 86 anos. A cerimônia de despedida está sendo realizada na Capela 2 da funerária Frei Rogério, na rua Coronel Lucidoro, 333. O sepultamento dar-se-á amanhã, dia 10, com o início da celebração da esperança, às 9 horas da manhã, na Capela 2 da funerária Frei Rogério, seguindo logo após para o cemitério Dom Daniel Ostin. Comunicamos com pesar o falecimento da senhora Itaroti Antunes Tormen.
0: 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Nossos sentimentos.
1: 4:26.
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1: 4:27. 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

0: Legal, legal, gente. 4:36. 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Na programação Cultura, finaleira aí da nossa programação. Vamos então aí encerrando as participações, pode ser? Vamos encerrando as participações que já já eu vou trazer aqui o nome do ganhador do kit churrasco de hoje, tá? Reta final então aí, últimos instantes, últimos movimentos para você participar, mais 3 minutos do WhatsApp liberado. Aí exatamente às 4:40 eu encerro as participações de hoje, pode ser? Beleza? Então boa sorte a todos que estão participando, a sorte está lançada. Enquanto a gente ouve aqui um clássico, hoje só uma música, não tá dando tempo da gente trazer a programação normal aí, né? Mas aí semana que vem já termina as mensagens da Romaria, logo termina também as propagandas eleitorais e aí a gente volta, querendo ou não, a programação normal, programação mais musical também, com mais complemento musical da programação. Não que os outros conteúdos não sejam relevantes, não sejam importantes, mas alguns quadros do programa hoje ficaram comprometidos, então a gente vai trazer apenas um flashback aqui na programação, pra gente não deixar passar em branco esse momento que a galera gosta também pra curtir. Vamos então a ele?
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0: Olá, boa tarde. Outubro, mês missionário. A missão não se restringe a lugares distantes, mas começa no próprio ambiente. É um convite para que cada cristão seja um sinal do reino de Deus no mundo, partilhando o que tem e testemunhando a alegria do evangelho. É uma oportunidade para se colocar em saída, indo ao encontro de outras pessoas com o amor e a misericórdia de Cristo. Ser missionário refere-se ao chamado para servir e anunciar a fé cristã, seguindo o exemplo de tantos leigos, padres e bispos conhecidos por sua dedicação à missão. É um convite à ação, à transformação do mundo em um lugar melhor através do amor e da partilha do evangelho dentro e fora da igreja. Não é apenas uma escolha, mas um convite a servir a Deus e ao próximo, expressando o amor divino em ações concretas. 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
1: Hora certa. 4:43.

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1: 11 minutos faltando agora para as 5 horas da tarde. 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
1: 9:09 faltando agora para as 5 horas da tarde, na boa companhia de Super Lucas. 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E agora a hora da verdade, gente. Quem leva então o kit churrasco pra casa hoje? É do time dos meninos. Por incrível que pareça, é raro, mas acontece. O kit churrasco de hoje vai para Jonathan Antônio Venâncio da Silva. E ele tem um nome bem raiz, né, gente? Quem tem Venâncio no nome é raiz, deve saber fazer um churrasco, né? Então, Jonathan Antônio Venâncio da Silva, passa na emissora, traz documento com foto pra fazer o cara crachar. E ainda hoje, se quiser, dá pra fazer o churras aí, aquela fumaceira só pra incomodar os vizinhos. Agora, 5:08, já já eu volto aí pra encerrar o nosso programa.
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0: Apenas um minuto faltando para as 5 horas da tarde. Minha gente, vamos ficando por aqui com a nossa programação. Obrigado aí a todos que participaram na nossa tarde de hoje. Obrigado a todos os contemplados também. Todos aí que também foram premiados na nossa tarde, né? Através aí do nosso sorteio, com muitos prêmios, e é do jeito que a gente gosta, o Ouvinte Cultura sendo contemplado, sendo premiado, e sai feliz da vida, né? Quem não foi contemplado hoje, provavelmente aí vai ter oportunidade em outros programas também, porque essa programação Cultura é a rádio que dá mais prêmios para você. E no mais, ótimo final de semana para todos. Nosso próximo compromisso amanhã pela manhã, né? Amanhã, bem cedinho, eu faço companhia para você aqui na programação da Mais Ouvida, onde que Douglas Tony vai pro nosso comércio em mais um Pit Stop Cultura, e eu tenho aqui no estúdio a alegria de poder estar na sua companhia. 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Gente, nós tivemos aí sorteio do kit churrasco, foi esse último. Tivemos sorteio do Pix de R$100. Tivemos o sorteio de 3 bonecas também, né? Então foi assim uma tarde com muita interação, muitos ouvintes participando. Mas a seguir tá chegando ele, Gerson Page, com o programa Galpão Distância e o melhor da música gaúcha no seu rádio. Continue ligado na programação Cultura, porque onde tem um rádio ligado não existe solidão. Essa é a Rádio Cultura, a rádio que cura. Valeu, turma, forte abraço, tchau, tchau.
1: Hora certa, Cultura.
2: 5:01.
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3: Você sabe como funciona o sistema CNA, FAESC, Senar, Sindicatos Rurais? 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

0: 7:10, 11, né? Para ser mais exato, 23 graus é a temperatura. E estamos de volta aqui na programação da Cultura. A partir de agora, nosso encontro com os gaitaços mais uma vez. É o nosso galpão de estância começando.
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0: Vamos que vamos, né? Começando e de bem com a vida. Hoje é sexta-feira, né, moçada? Véspera de um final de semana que tá chegando. Esse um feriadão, né? Porque no dia 12, segunda-feira, teremos aí a nossa grande romaria ao Santuário de Nossa Senhora Aparecida. Dia da criançada, dia de Nossa Senhora Aparecida, né? Vamos trazendo a partir de agora a nossa música regionalista para você, especialmente a você, meu amigo e minha amiga, que nos ajuda a fazer uma programação gostosa, especialmente nesta tarde de sexta-feira, de garoa em Campos Novos, através do WhatsApp 984-0343-27. Boa tarde para você que estava na boa companhia do Emerson Reiser, aqui no Show da Alegria, esta alegria que vai continuar desse jeito aqui, ó.

0: 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Cultura.
1: 5:15.
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0: Simbora, né, gente? Olha, vou mandando um abraço para os nossos amigos que estão no trecho aí. Meu amigo Paulo Visonar tá retornando lá de Erval Velho, agora aqui para Campos Novos, está ouvindo o nosso programa. Obrigado aí, meu amigão, nos dando uma carona de volta aqui para a cidade. Obrigado. Vem com Deus aí, meu amigão. Um abraço à família Visonar. Tô mandando um alôzão pra minha amiga Odila Bortoli, lá do Santo Antônio, Abedão Batista. Ótima tarde e uma noite melhor ainda, minha amiga. Nosso amigo Alessandro, onde estás, Alessandro? Boa tarde,
1: boa
0: aí,
1: tarde,
0: amigão.
1: Gerson, como é que tá, meu amigo? Tudo certo? Deus abençoe teu final de tarde.
0: Amém.
1: A tua programação.
0: Pra todos nós aí,
1: abençoe,
0: né?
1: Os demais ouvintes da cultura. Tu manda pra nós aí milonga para as missões. O Renato Borghetti, mandei pra galera da Cocan e mandei especial pro meu irmão aí, ó. O careca que tá de molho agora, um período aí. Tá bom?
0: Opa.
1: Tá encostado. E daí, não mais tudo chique, região de Blumenau, Indaial aqui pra baixo, aqui tá o fervo por causa das festas e feriado aqui, tá intransitável, verdade, hein? Né? Se tiver alguém que vai descer pro litoral, tem obra na 470 ali na região de Ascurra ali que caiu a pista.
0: Meu Deus.
1: Tá bem complicado de passar ali, as filas tá enorme. Tá bom? Que lembrar o Gerson.
0: Beleza, meu amigão. Obrigado aí pela companhia, meu amigão. E boa lida aí pra você sempre no trecho aí, tá bom? Com Deus sempre, meu amigo. Vou trazendo aqui na sequência aqui do nosso galpão de estância. A música não pode parar de jeito nenhum. É o Canto dos Livres, primeiro que eu tô devendo aqui. O saudoso Senair Maiká. 5:27.

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1: Hora certa.
2: 5:33.
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0: Cinco e quarenta e um é o nosso galpão de estância continuando aqui na Cultura. Um abraço meu amigo Anderson. O Anderson está ouvindo a gente no município de Sorteia. Obrigado aí, lá no centro da cidade. Obrigado aí, meu amigão. Tudo de bom, obrigado aí pela companhia, pela audiência com a gente aqui no nosso programa. E a música eu vou trazendo aqui, firmado nos arreios. Os Ribeiros cantando pra gente. Faltando 19 agora pras 18.

0: 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Cultura.
1: 5:45.
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4: 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A família em luto. Nossos sentimentos.

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4 minutinhos agora para as 18, 21 graus é a temperatura. E estamos aí cumprimentando a você que de repente está chegando agora aqui no nosso programa. Isso, está chegando agora em casa depois de um dia de trabalho. Para você que já está vivendo aí o final de semana prolongado, né, gente? Aquele abraço, batendo aquele papo aí com a família, com os amigos. Para você que ainda está no trabalho, a você que vai fazer um serão para adiantar o trabalho aí do final de semana. Nosso carinho aqui da cultura. Vamos chamando aqui para recordar os meninos. Já tem Padre Joel Ferrari.

0: certa.
1: 6:07.
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1: Boa tarde, ouvintes. Estamos nos aproximando da solenidade de Nossa Senhora Aparecida, padroeira do Brasil. Então vamos rezar e viver este momento com devoção e fé. Vamos participar de alguma celebração na igreja de nossa comunidade ou paróquia e vamos agradecer tantas bênçãos que nos são alcançadas por Nossa Senhora. Desde o encontro da imagem de Nossa Senhora Aparecida nas águas do rio Paraíba do

Sul no ano de 1717. Inúmeras homenagens foram prestadas à Mãe Aparecida, seja pelo povo fiel, seja pelas mais diversas autoridades civis e religiosas. Uma dessas homenagens foi a concessão da Rosa de Ouro, que aconteceu 3 vezes. A concessão da Rosa de Ouro é uma distinção outorgada pelos papas a pessoas, cidades ou centros de devoção como sinal de grande estima. A Rosa de Ouro é uma rosa confeccionada em ouro mesmo e representa a expressão do carinho dos próprios papas com a rainha daquele santuário, Nossa Senhora Aparecida. O Santuário Nacional de Nossa Senhora Aparecida recebeu a primeira Rosa de Ouro do Papa Paulo VI em 1967, por ocasião dos 250 anos do encontro da imagem. A segunda Rosa de Ouro ao Santuário Nacional de Aparecida foi concedida pelo Papa Bento XVI no ano de 2007. E foi entregue no santuário pessoalmente por ele. A terceira Rosa de Ouro ao Santuário Nacional de Aparecida foi concedida pelo Papa Francisco e foi entregue no santuário no dia 9 de outubro de 2017 pelo Cardeal Giovanni Battista Re em nome do Papa. Homenageemos nós também Nossa Senhora com uma coroa de rosas, como chamamos a oração do Santo Terço. E agora, homenageemos Nossa Senhora com uma rosa, com uma Ave Maria, rezada com fé e amor, e ofereçamos esta Ave Maria na intenção dos missionários e missionárias escalabrinianos que atuam em cerca de 35 países do mundo evangelizando. Ave Maria, cheia de graça, o Senhor é convosco. Bendita sois vós entre as mulheres e bendito é o fruto do vosso ventre, Jesus. Santa Maria, Mãe de Deus, rogai por nós, pecadores, agora e na hora de nossa morte. Amém. Por intercessão de Nossa Senhora Aparecida e de São João Batista Scalabrine, o Deus Todo-Poderoso vos abençoe em nome do Pai e do Filho e do Espírito Santo. Amém. Bom final de tarde a todos. Tchau.

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0: Opa, 18 horas e mais 15 minutos, 18:15. Buenas pro nosso amigo Andrei Sandre, Peliando Andrei. Um abraço, meu amigão. Obrigado aí pela companhia. Está no mate agora. O Rony lá de Anitta Garibaldi também tá com a gente.
1: Olá,
0: aqui.
1: Gerson.
0: Opa, tá bom? Oi, Rony.
1: Eu, Gerson, você dá tempo, roda aí pra nós. Ademar Pereira, amigo velho. Falei pra vocês da rádio, porque gostaram da música. Um abraço de bom.
0: Valeu, meu amigo, um abraço. O nome da música é Valorizado. Isso mesmo. Vamos trazer aqui então na sequência aí do nosso galpão de extensão. 18:16.

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1: Hora certa. Cultura.
2: 6:19.
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1: 18:32. Boa noite, ouvintes da Rádio Cultura. Iniciamos a oração do Santo Terço ao vivo nesta noite de sexta-feira, meditando os mistérios dolorosos. Rezamos em nome do Pai, do Filho, do Espírito Santo. Amém. Você pode, a partir de agora, enviar a sua mensagem através do WhatsApp 84034327, ou então ligar pra gente, né, a partir de agora também, para rezar uma dezena ao vivo aqui na oração do Santo Terço. E se você quer rezar a dezena, ligue no 3541-0391.
2: Nós rezamos pela paz no mundo, pela conversão dos pecadores, pelas crianças, pelos jovens, idosos, pelos enfermos, pelos nossos padres e religiosas, e pelas vocações, e pela Igreja, e pelo Papa Leão XIV.
1: Creio em Deus Pai Todo-Poderoso, Criador do céu e da terra, e em Jesus Cristo, seu único Filho, nosso Senhor, que foi concebido pelo poder do Espírito Santo, nasceu da Virgem Maria, padeceu sob Pôncio Pilatos, foi crucificado, morto e sepultado, desceu à mansão dos mortos, ressuscitou ao terceiro dia, subiu aos céus, está sentado à direita de Deus Pai Todo-Poderoso, de onde há de vir a julgar os vivos e os mortos. Creio no Espírito Santo, na Santa Igreja Católica, na comunhão dos santos, na remissão dos pecados, na ressurreição da carne e na vida eterna. Amém.
2: Pai nosso que estás no céu, santificado seja o vosso nome. Venha a nós o vosso reino, seja feita a vossa vontade, assim na terra como no céu.
1: O pão nosso de cada dia nos dai hoje, perdoai-nos as nossas ofensas, assim como nós perdoamos a quem nos tem ofendido, e não nos deixeis cair em tentação, mas livrai-nos do mal. Amém.
2: Ave Maria, cheia de graça, o Senhor é convosco, bendita sois vós entre as mulheres, e bendito é o fruto do vosso ventre, Jesus.
1: Santa Maria, Mãe de Deus, rogai por nós, pecadores, agora e na hora de nossa morte. Amém. O anjo do Senhor anunciou a Maria,
2: e ela concebeu pelo Espírito Santo. Ave Maria, cheia de graça, o Senhor é convosco, bendita sois vós entre as mulheres, e bendito é o fruto do vosso ventre, Jesus.
1: Santa Maria, Mãe de Deus, rogai por nós, pecadores, agora e na hora de nossa morte. Amém.
2: Eis aqui a serva do Senhor.
1: Faça-se em mim segundo a sua palavra.
2: Ave Maria, cheia de graça, o Senhor é convosco, bendita sois vós entre as mulheres, e bendito é o fruto do vosso ventre, Jesus.
1: Santa Maria, Mãe de Deus, rogai por nós, pecadores, agora e na hora de nossa morte. Amém.
2: E o Verbo divino se fez carne
1: e habitou entre nós. Ave Maria, cheia de graça, o Senhor é convosco, bendita sois vós entre as mulheres, e bendito é o fruto do vosso ventre, Jesus.
2: Santa Maria, Mãe de Deus, rogai por nós, pecadores, agora e na hora de nossa morte. Amém.
1: Vamos rezando a oração do Santo Terço. Quem está rezando conosco é a Cirlei Teles. Boa noite, Cirlei.
3: Aqui é a Cirlei, gostaria de rezar o terço de hoje, intenção da minha família, a família dos meus irmãos, todas as famílias que precisam de oração, todos os doentes, idosos, crianças, jovens, todos vocês da rádio, obrigado, uma boa noite.
1: Também rezamos a oração do Santo Terço com a dona Alzira, boa noite.
4: Quero
1: dona Alzira.
4: Rezar o Santo Terço de hoje para nós que vamos fazer uma viagem amanhã, que Nossa Senhora passe à frente e Deus nos acompanhe, e pelas almas da minha família, especialmente a Elisa, e também pela minha irmã que vem ficar de caseira para mim. Obrigado, boa noite.
1: Boa noite.
5: Boa noite, Jefferson.
1: Boa noite.
5: Essa oração do Santo Terço para minha família, os meus filhos e filha, os meus netos, meus bisnetos, as minhas noras, para minha saúde e a saúde do meu marido, e para todas as almas do purgatório, e para todos os doentes que estão acamados no hospital, para os meus afiliados, para vocês da rádio.
1: Rezamos então. O telefone, quem está no telefone para rezar a primeira dezena da oração do Santo Terço? Boa noite.
6: Boa noite.
1: Falo com quem?
6: Com a Jurema.
1: Jurema, pode colocar as suas intenções na oração do Santo Terço de hoje?
6: A minha intenção de hoje é por todos os idosos que se encontram doentes, que muitos não puderam fazer a petição por parte de saúde, que Nossa Senhora entre na casa de cada um deles e leve uma cura bem boa para todas as dores deles.
2: No primeiro mistério doloroso, contemplamos a agonia de Jesus no Jardim das Oliveiras. Pai nosso que estais no céu, santificado seja o vosso nome. Venha a nós o vosso reino, seja feita a vossa vontade, assim na terra como no céu.
6: O pão nosso de cada dia, nós da hoje, perdoai as nossas ofensas, assim como nós perdoamos a quem nos tem ofendido. E não deixeis cair em tentação, mas livrai-me do mal. Amém.
2: Ave Maria, cheia de graça, o Senhor é convosco, bendita sois vós entre as mulheres, e bendito é o fruto do vosso ventre, Jesus.
6: Santa Maria, Mãe de Deus, rogai por nós, pecadores, agora e na hora da nossa morte. Amém.
2: Ave Maria, cheia de graça, o Senhor é convosco, bendita sois vós entre as mulheres, e bendito é o fruto do vosso ventre, Jesus.
6: Santa Maria, Mãe de Deus, rogai por nós, pecadores, agora e na hora da nossa morte. Amém.
2: Ave Maria, cheia de graça, o Senhor é convosco, bendita sois vós entre as mulheres, e bendito é o fruto do vosso ventre, Jesus.
6: Santa Maria, Mãe de Deus, rogai por nós, pecadores, agora e na hora da nossa morte. Amém.
2: Ave Maria, cheia de graça, o Senhor é convosco, bendita sois vós entre as mulheres, e bendito é o fruto do vosso ventre, Jesus.
6: Santa Maria, Mãe de Deus, rogai por nós, pecadores, agora e na hora da nossa morte. Amém.
2: Ave Maria, cheia de graça, o Senhor é convosco, bendita sois vós entre as mulheres, e bendito é o fruto do vosso ventre, Jesus.
6: Santa Maria, Mãe de Deus, rogai por nós, pecadores, agora e na hora da nossa morte. Amém.
2: Ave Maria, cheia de graça, o Senhor é convosco, bendita sois vós entre as mulheres, e bendito é o fruto do vosso ventre, Jesus.
6: Santa Maria, Mãe de Deus, rogai por nós, pecadores, agora e na hora da nossa morte. Amém.
2: Ave Maria, cheia de graça, o Senhor é convosco, bendita sois vós entre as mulheres, e bendito é o fruto do vosso ventre, Jesus.
6: Santa Maria, Mãe de Deus, rogai por nós, pecadores, agora e na hora da nossa morte. Amém.
2: Ave Maria, cheia de graça, o Senhor é convosco, bendita sois vós entre as mulheres, e bendito é o fruto do vosso ventre, Jesus.
6: Santa Maria, Mãe de Deus, rogai por nós, pecadores, agora e na hora da nossa morte. Amém.
2: Ave Maria, cheia de graça, o Senhor é convosco, bendita sois vós entre as mulheres, e bendito é o fruto do vosso ventre, Jesus.
6: Santa Maria, Mãe de Deus, rogai por nós, pecadores, agora e na hora da nossa morte. Amém.
2: Ave Maria, cheia de graça, o Senhor é convosco, bendita sois vós entre as mulheres, e bendito é o fruto do vosso ventre, Jesus.
6: Santa Maria, Mãe de Deus, rogai por nós, pecadores, agora e na hora da nossa morte. Amém.
2: Glória ao Pai, ao Filho e ao Espírito Santo.
6: Assim como era no princípio, agora é sempre. Amém.
2: Ó meu bom Jesus,
6: perdoai e livrai do fogo do inferno, levai as almas todos para o céu, socorrei principalmente os que mais precisarem da vossa misericórdia. Amém.
2: Nossa Senhora Aparecida,
6: rogai por nós.
2: Uma boa noite, Jurema, que Deus abençoe você e a tua família.
6: A tua também.
2: Obrigada.
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1: O telefone está liberado para você rezar a próxima dezena da oração do Santo Terço, é só ligar 35410391. Lá da Barra Grande, Abdom Batista, a Lourdes Rosa, ela reza o terço agradecendo a Nossa Senhora Aparecida e São José por tantas bênçãos e pede a proteção e agradece pela saúde do esposo, que está bem melhor, graças a Deus, né? Pela saúde de sua família, pelos netos, filhas, sobrinhas, afilhadas e afilhados. Também reza conosco a oração do Santo Terço, seu Valdir, lá de Anitta Garibaldi.
8: Oi, seu Gerson, temos acompanhando o Santo Terço. Agradecer a Deus por mais esse dia, Nossa Senhora Aparecida. E para todos os romeiros que vão na Arumaria, Nossa Senhora abençoe eles. Quem vão a pé também, na Arumaria, que Deus, Nossa Senhora Aparecida, cuide deles. Que aqui vai sair um de aqui. Meu neto aqui, Danita Garibaldi, de a pé, os amigos deles lá na Arumaria. Que Deus abençoe eles, que cuide deles, Nossa Senhora Aparecida. E ofereço esse texto para vocês aí, que estão todo dia rezando conosco.
1: Rezamos juntos, então. Rezamos pela saúde de toda a sua família. A Mari lá de Capinzal também reza agradecendo os livramentos de Deus e Nossa Senhora, e que ela nos cubra com o seu manto sagrado, proteja as nossas crianças, todas as pessoas que precisam de oração. Quem reza com a gente também é a Neide de Fátima Silva. Ela pede oração pelo aniversário de seu esposo, Juscelino, que Deus dê muita saúde, paz e felicidade. A Terezinha reza pela sua saúde e pela saúde de toda a sua família. Também rezamos com o Neri Mota, de Anitta Garibaldi. Ele reza pela sua saúde, por todos os doentes, as crianças, por nós aqui da Oração do Santo Terço. Quem está rezando também conosco é o Ademar Batista, também de Anitta Garibaldi. A Vânia Menegazzo, de Celso Ramos, ela, Ribeiro, né? Menegazzo Ribeiro, ela reza lá de Celso Ramos, pedindo oração para toda a sua família. Quem está no telefone para rezar a próxima dezena, acabou caindo a ligação, pedimos que a pessoa retorne a ligação, ou então você pode ligar no 3541-0391 para rezar esta primeira dezena da oração do Santo Terço.
2: No segundo mistério doloroso, contemplamos a fragilização de Jesus. Pai nosso que estás no céu, santificado seja o vosso nome. Venha a nós o vosso reino, seja feita a vossa vontade, assim na terra como no céu.
1: O pão nosso de cada dia nos dai hoje, perdoai-nos as nossas ofensas, assim como nós perdoamos a quem nos tem ofendido. E não nos deixeis cair em tentação, mas livrai-nos do mal. Amém.
2: Ave Maria, cheia de graça, o Senhor é convosco. Bendita sois vós entre as mulheres, e bendito é o fruto do vosso ventre, Jesus.
1: Santa Maria, Mãe de Deus, rogai por nós, pecadores, agora e na hora de nossa morte. Amém.
2: Ave Maria, cheia de graça, o Senhor é convosco. Bendita sois vós entre as mulheres, e bendito é o fruto do vosso ventre, Jesus.
1: Santa Maria, Mãe de Deus, rogai por nós, pecadores, agora e na hora de nossa morte. Amém.
2: Ave Maria, cheia de graça, o Senhor é convosco, bendita sois vós entre as mulheres, e bendito é o fruto do vosso ventre, Jesus.
1: Santa Maria, Mãe de Deus, rogai por nós, pecadores, agora e na hora de nossa morte. Amém.
2: Ave Maria, cheia de graça, o Senhor é convosco, bendita sois vós entre as mulheres, e bendito é o fruto do vosso ventre, Jesus.
1: Santa Maria, Mãe de Deus, rogai por nós, pecadores, agora e na hora de nossa morte. Amém.
2: Ave Maria, cheia de graça, o Senhor é convosco, bendita sois vós entre as mulheres, e bendito é o fruto do vosso ventre, Jesus.
1: Santa Maria, Mãe de Deus, rogai por nós, pecadores, agora e na hora de nossa morte. Amém.
2: Ave Maria, cheia de graça, o Senhor é convosco, bendita sois vós entre as mulheres, e bendito é o fruto do vosso ventre, Jesus.
1: Santa Maria, Mãe de Deus, rogai por nós, pecadores, agora e na hora de nossa morte. Amém.
2: Ave Maria, cheia de graça, o Senhor é convosco, bendita sois vós entre as mulheres, e bendito é o fruto do vosso ventre, Jesus.
1: Santa Maria, Mãe de Deus, rogai por nós, pecadores, agora e na hora de nossa morte. Amém.
2: Ave Maria, cheia de graça, o Senhor é convosco, bendita sois vós entre as mulheres, e bendito é o fruto do vosso ventre, Jesus.
1: Santa Maria, Mãe de Deus, rogai por nós, pecadores, agora e na hora de nossa morte. Amém.
2: Ave Maria, cheia de graça, o Senhor é convosco, bendita sois vós entre as mulheres, e bendito é o fruto do vosso ventre, Jesus.
1: Santa Maria, Mãe de Deus, rogai por nós, pecadores, agora e na hora de nossa morte. Amém.
2: Ave Maria, cheia de graça, o Senhor é convosco, bendita sois vós entre as mulheres, e bendito é o fruto do vosso ventre, Jesus.
1: Santa Maria, Mãe de Deus, rogai por nós, pecadores, agora e na hora de nossa morte. Amém.
2: Glória ao Pai, ao Filho e ao Espírito Santo,
1: como era no princípio, agora e sempre. Amém.
2: Ó meu bom Jesus,
1: perdoai-nos, livrai-nos do fogo do inferno, levai as almas todas para o céu e socorrei principalmente as que mais precisarem da vossa misericórdia. Amém.
2: Nossa Senhora das Graças,
1: rogai por nós. Telefone liberado para você rezar a próxima dezena da oração do Santo Terço. A você que se sente chamado por rezar esta próxima dezena, ligue no 35410391. O Rony, lá de Anitta Garibaldi, também reza conosco.
9: Olá, Gerson, aqui é o Rony, aqui de Anitta Garibaldi. Eu queria rezar a oração do Santo

0: terço, pedindo a Deus saúde para mim e para minha família, todos meus familiares e para quem precisar de saúde.
1: Boa noite.
2: Boa noite, Beloni.
1: Aqui é Beloni, gostaria de pedir oração para mim, para minha família e para todas as pessoas doentes e que precisam de oração.
2: Rezamos então. Também rezamos com quem está no telefone. Boa noite.
3: Boa noite.
2: Oi, quem está falando?
3: É Sandra.
2: Oi, Sandra. Pode colocar as suas intenções,
3: quero
2: Sandra.
3: Quero rezar por toda a minha família, por todos os doentes e por todos nós que estamos rezando o terço.
4: No terceiro mistério doloroso, contemplamos a coroação de espinho de Jesus. Pai nosso que estais no céu, santificado seja o vosso nome, venha a nós o vosso reino, seja feita a vossa vontade, assim na terra como no céu.
3: O pão nosso de cada dia nos dai hoje, perdoai as nossas ofensas, assim como nós perdoamos a quem nos deixais cair em tentação, mas livrai-nos do mal.
4: Ave Maria, cheia de graça, o Senhor é convosco, bendita sois vós entre as mulheres, e bendito é o fruto do vosso ventre, Jesus.
3: Santa Maria, Mãe de Deus, rogai por nós, pecadores, agora e na hora de nossa morte. Amém.
4: Ave Maria, cheia de graça, o Senhor é convosco, bendita sois vós entre as mulheres, e bendito é o fruto do vosso ventre, Jesus.
3: Santa Maria, Mãe de Deus, rogai por nós, pecadores, agora e na hora de nossa morte. Amém.
4: Ave Maria, cheia de graça, o Senhor é convosco, bendita sois vós entre as mulheres, e bendito é o fruto do vosso ventre, Jesus.
3: Santa Maria, Mãe de Deus, rogai por nós, pecadores, agora e na hora de nossa morte. Amém.
4: Ave Maria, cheia de graça, o Senhor é convosco, bendita sois vós entre as mulheres, e bendito é o fruto do vosso ventre, Jesus.
3: Santa Maria, Mãe de Deus, rogai por nós, pecadores, agora e na hora de nossa morte. Amém.
4: Ave Maria, cheia de graça, o Senhor é convosco, bendita sois vós entre as mulheres, e bendito é o fruto do vosso ventre, Jesus.
3: Santa Maria, Mãe de Deus, rogai por nós, pecadores, agora e na hora de nossa morte. Amém.
4: Ave Maria, cheia de graça, o Senhor é convosco, bendita sois vós entre as mulheres, e bendito é o fruto do vosso ventre, Jesus.
3: Santa Maria, Mãe de Deus, rogai por nós, pecadores, agora e na hora de nossa morte. Amém.
4: Ave Maria, cheia de graça, o Senhor é convosco, bendita sois vós entre as mulheres, e bendito é o fruto do vosso ventre, Jesus.
3: Santa Maria, Mãe de Deus, rogai por nós, pecadores, agora e na hora de nossa morte. Amém.
4: Ave Maria, cheia de graça, o Senhor é convosco, bendita sois vós entre as mulheres, e bendito é o fruto do vosso ventre, Jesus.
3: Santa Maria, Mãe de Deus, rogai por nós, pecadores, agora e na hora de nossa morte. Amém.
4: Ave Maria, cheia de graça, o Senhor é convosco, bendita sois vós entre as mulheres, e bendito é o fruto do vosso ventre, Jesus.
3: Santa Maria, Mãe de Deus, rogai por nós, pecadores, agora e na hora de nossa morte. Amém.
4: Ave Maria, cheia de graça, o Senhor é convosco, bendita sois vós entre as mulheres, e bendito é o fruto do vosso ventre, Jesus.
3: Santa Maria, Mãe de Deus, rogai por nós, pecadores, agora e na hora de nossa morte. Amém.
4: Glória ao Pai, ao Filho e ao Espírito Santo.
3: Assim como era no princípio, agora e sempre. Amém.
4: Ó meu bom Jesus,
3: perdoai e livrai-nos do fogo do inferno, levai as almas todas para o céu e socorrei principalmente os que mais precisarem da vossa misericórdia. Amém.
4: Nossa Senhora Aparecida,
3: rogai por nós.
4: Obrigada, Sandra, que Deus abençoe você e a tua família.
3: A todos nós, amém.
4: Amém.
2: O telefone está liberado aí para você que quer rezar a próxima dezena, só ligar 35410391. O Claudinei do Ibicuí reza conosco.
5: Boa noite, Gerson.
2: Boa noite.
5: Claudinei do Ibicuí, reza o Fidel Santo Terço da noite de hoje pela minha saúde, pela saúde da minha esposa Ivete, pela saúde dos nossos filhos Emile e Enzo, pela saúde do meu irmão Vanderlei, que está completando mais um ano de vida hoje, por todos as pessoas que estão participando das caminhadas rumo ao Santuário Aparecida, que Nossa Senhora Aparecida as abençoe e proteja nessas estradas, nessas BR, e Deus abençoe a todos. Boa noite.
2: Boa noite. Boa noite também para Natalina, reza conosco. Boa noite, Natalina.
6: Boa noite, queria rezar o Santo Terço hoje para mim, para minha saúde, para minha família,
1: para todos os amigos, para todas as pessoas que estão doentes, que precisam de oração. E para vocês aí da rádio, para todos os ouvintes. E que nossa Aparecida abençoe e proteja todos.
2: Amém. E quem está no telefone para rezar a próxima dezena conosco? Boa noite.
6: Boa noite.
2: Eu falo com quem?
6: É a Vilma, do bairro Aparecida.
2: Oi, Vilma, pode colocar as suas intenções, por favor?
6: É, pela minha saúde, saúde de toda a minha família e também por um livramento.
4: No quarto mistério doloroso, contemplamos Jesus caminha até o Calvário carregando a cruz. Pai nosso que estais no céu, santificado seja o vosso nome. Venha a nós o vosso reino, seja feita a vossa vontade, assim na terra como no céu.
6: O pão nosso de cada dia nos dai hoje, perdoai as nossas ofensas, assim como nós perdoamos a quem nos tem ofendido. E não nos deixeis cair em tentação, mas livrai-nos do mal. Amém.
4: Ave Maria, cheia de graça, o Senhor é convosco, bendita sois vós entre as mulheres, e bendito é o fruto do vosso ventre, Jesus.
6: Santa Maria, Mãe de Deus, rogai por nós, pecadores, agora e na hora de nossa morte. Amém.
4: Ave Maria, cheia de graça, o Senhor é convosco, bendita sois vós entre as mulheres, e bendito é o fruto do vosso ventre, Jesus.
7: Santa Maria, Mãe de Deus, rogai por nós, pecadores, agora e na hora de nossa morte. Amém.
4: Ave Maria, cheia de graça, o Senhor é convosco, bendita sois vós entre as mulheres, e bendito é o fruto do vosso ventre, Jesus.
6: Santa Maria, Mãe de Deus, rogai por nós, pecadores, agora e na hora de nossa morte. Amém.
4: Ave Maria, cheia de graça, o Senhor é convosco, bendita sois vós entre as mulheres, e bendito é o fruto do vosso ventre, Jesus.
7: Santa Maria, Mãe de Deus, rogai por nós, pecadores, agora e na hora de nossa morte. Amém.
4: Ave Maria, cheia de graça, o Senhor é convosco, bendita sois vós entre as mulheres, e bendito é o fruto do vosso ventre, Jesus.
6: Santa Maria, Mãe de Deus, rogai por nós, pecadores, agora e na hora de nossa morte. Amém.
4: Ave Maria, cheia de graça, o Senhor é convosco, bendita sois vós entre as mulheres, e bendito é o fruto do vosso ventre, Jesus.
7: Santa Maria, Mãe de Deus, rogai por nós, pecadores, agora e na hora de nossa morte. Amém.
4: Ave Maria, cheia de graça, o Senhor é convosco, bendita sois vós entre as mulheres, e bendito é o fruto do vosso ventre, Jesus.
6: Santa Maria, Mãe de Deus, rogai por nós, pecadores, agora e na hora de nossa morte. Amém.
4: Ave Maria, cheia de graça, o Senhor é convosco, bendita sois vós entre as mulheres, e bendito é o fruto do vosso ventre, Jesus.
7: Santa Maria, Mãe de Deus, rogai por nós, pecadores, agora e na hora de nossa morte. Amém.
4: Ave Maria, cheia de graça, o Senhor é convosco, bendita sois vós entre as mulheres, e bendito é o fruto do vosso ventre, Jesus.
6: Santa Maria, Mãe de Deus, rogai por nós, pecadores, agora e na hora de nossa morte. Amém.
4: Ave Maria, cheia de graça, o Senhor é convosco, bendita sois vós entre as mulheres, e bendito é o fruto do vosso ventre, Jesus.
7: Santa Maria, Mãe de Deus, rogai por nós, pecadores, agora e na hora de nossa morte. Amém.
4: Glória ao Pai, ao Filho e ao Espírito Santo.
6: Como era no princípio, agora e sempre. Amém.
4: Ó meu bom Jesus,
6: perdoai e livrai no fogo do inferno, levar as almas todas para o céu, e socorrei principalmente as que mais precisarem da vossa misericórdia. Amém.
4: Nossa Senhora de Fátima,
6: rogai por nós.
4: Quem que rezou com você, Sandra?
6: É, meu esposo.
4: Como é que é o nome?
6: É a Vilma.
4: Não.
2: Ah, é a Vilma.
6: É o Valdino.
4: Obrigada, Vilma e Silvio Vardini, que rezou com esse texto conosco, a dezena. Que Nossa Senhora abençoe vocês e a tua família.
6: Amém, e vocês também.

0: telefone está liberado para você rezar. A última dezena da oração do Santo Terço, é só ligar 3541-0391. A Rádio Cultura transmite a Voz do Brasil às 21 horas. A Sônia está rezando conosco, ela reza esta dezena do terço, a última de hoje, pela sua saúde e pela saúde de toda a sua família. Quem está no telefone? Alô, boa noite.
1: Boa noite.
0: Eu falo com quem?

0: da minha família e pela arma da minha, do meu pai, que amanhã faz 8 meses de falecimento. Para todos os familiares que estão falecidos já.
1: Vamos a rezar então.
2: No quinto mistério doloroso, contemplamos Jesus que é crucificado e morre na cruz. Pai nosso que estais no céu, santificado seja o vosso nome. Venha a nós o vosso reino, seja feita a vossa vontade, assim na terra como no céu.
0: O pão nosso de cada dia nos dai hoje. Perdoai as nossas ofensas, assim como nós perdoamos a quem nos tem ofendido. E não os deixeis cair em tentação, mas livrai-nos do mal.
2: Ave Maria, cheia de graça, o Senhor é convosco, bendita sois vós entre as mulheres, e bendito é o fruto do vosso ventre, Jesus.
0: Santa Maria, Mãe de Deus, rogai por nós, pecadores, agora e na hora de nossa morte. Amém.
2: Ave Maria, cheia de graça, o Senhor é convosco, bendita sois vós entre as mulheres, e bendito é o fruto do vosso ventre, Jesus.
0: Santa Maria, Mãe de Deus, rogai por nós, pecadores, agora e na hora de nossa morte. Amém.
2: Ave Maria, cheia de graça, o Senhor é convosco, bendita sois vós entre as mulheres, e bendito é o fruto do vosso ventre, Jesus.
0: Santa Maria, Mãe de Deus, rogai por nós, pecadores, agora e na hora de nossa morte. Amém.
2: Ave Maria, cheia de graça, o Senhor é convosco, bendita sois vós entre as mulheres, e bendito é o fruto do vosso ventre, Jesus.
0: Santa Maria, Mãe de Deus, rogai por nós, pecadores, agora e na hora de nossa morte. Amém.
2: Ave Maria, cheia de graça, o Senhor é convosco, bendita sois vós entre as mulheres, e bendito é o fruto do vosso ventre, Jesus.
0: Santa Maria, Mãe de Deus, rogai por nós, pecadores, agora e na hora de nossa morte. Amém.
2: Ave Maria, cheia de graça, o Senhor é convosco, bendita sois vós entre as mulheres, e bendito é o fruto do vosso ventre, Jesus.
0: Santa Maria, Mãe de Deus, rogai por nós, pecadores, agora e na hora de nossa morte. Amém.
2: Ave Maria, cheia de graça, o Senhor é convosco, bendita sois vós entre as mulheres, e bendito é o fruto do vosso ventre, Jesus.
0: Santa Maria, Mãe de Deus, rogai por nós, pecadores, agora e na hora de nossa morte. Amém.
2: Ave Maria, cheia de graça, o Senhor é convosco, bendita sois vós entre as mulheres, e bendito é o fruto do vosso ventre, Jesus.
0: Santa Maria, Mãe de Deus, rogai por nós, pecadores, agora e na hora de nossa morte. Amém.
2: Ave Maria, cheia de graça, o Senhor é convosco, bendita sois vós entre as mulheres, e bendito é o fruto do vosso ventre, Jesus.
0: Santa Maria, Mãe de Deus, rogai por nós, pecadores, agora e na hora de nossa morte. Amém.
2: Ave Maria, cheia de graça, o Senhor é convosco, bendita sois vós entre as mulheres, e bendito é o fruto do vosso ventre, Jesus.
0: Santa Maria, Mãe de Deus, rogai por nós, pecadores, agora e na hora de nossa morte. Amém.
2: Glória ao Pai, ao Filho e ao Espírito Santo.
0: Como era no princípio, agora e sempre. Amém.
2: Ó meu bom Jesus,
0: perdoai-nos, livrai-nos do fogo do inferno, levai as almas todas para o céu e socorrei principalmente as que mais precisarem da vossa misericórdia. Amém.
2: Nossa Senhora Aparecida,
0: rogai por nós.
2: Muito obrigada, Loura, que Deus abençoe você e a tua família.
0: Amém, para vocês também.
2: Amém.
1: Infinitas graças vos damos, soberana rainha, pelos benefícios que todos os dias recebemos de vossas mãos liberais. Dignai-vos agora e para sempre tomar-nos debaixo do vosso poderoso amparo, e para mais vos agradecer, vos saudamos com uma salve rainha.
2: Salve rainha, mãe da misericórdia, vida da sua esperança, nossa salve. A vós gradando e gradados, filhos de Eva, a vós suspirando, gemendo, chorando e sar de lágrimas, e a pois advogada nossa, eis os vossos olhos misericordiosos a nós volveis, e depois desse esterro mostrai

0: Senhor Jesus, bendito é o fruto do vosso ventre, ó clemente, ó piedosa, ó doce sempre Virgem Maria, rogai por nós, Santa Mãe de Deus,
1: para que sejamos dignos das promessas de Cristo. Amém.
0: Queremos agradecer a Jurema, a Sandra, a Vilma, o Revaldino e Lore, que rezaram conosco o Santo Terço de hoje. Que Deus abençoe a todos.
1: E agora recebamos a bênção episcopal de Dom Mário Marques a todos os ouvintes da oração do Santo Terço de hoje.
2: Que Deus Todo-Poderoso, cheio de bondade e misericórdia, conceda paz, saúde, proteção e prosperidade para você, para seus familiares, para seus vizinhos. Que Ele esteja atrás de vós para vos livrar de todo o mal, de toda a inveja, doença e discórdia. Que Ele esteja dentro de vós para vos dirigir, ao vosso lado para vos acompanhar, em vossas orações para vos conservarem sempre na saúde do corpo e da alma. A bênção de Deus Todo-Poderoso, Pai, Filho e Espírito Santo, desça sobre cada um de vós e permaneça para sempre.

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0: Valeu, né, gente? 19h08, 17 graus é a temperatura, noite de sexta-feira. Estamos começando aqui pela Cultura, mais um programa com a qualidade 93.9. A partir de agora, o nosso encontro aí com o Sertanejão, louco de bom pra você até às 21.
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0: Valeu, aquele boa noite aí pra você que está chegando agora. Boa noite pra você que estava na oração do Santo Terço conosco. Boa noite pra você que vai participar do nosso programa a partir de agora, especialmente pelo WhatsApp, o 984034327. Vamos juntos até às 21h aí, trazendo o que é de melhor, sempre em nome do Super Lucas e suas 4 lojas abertas em Campos Novos até às 22h, em Celso Ramos e Anitta, Celso Ramos e Abdão Batista, até às 19h30. 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

Esse é o nosso Noite Sertaneja, sexta-feira, né, moçada? 17 graus é a temperatura, tá caindo a temperatura, né, depois da chuva. E vamos seguindo aqui com o nosso Noite Sertaneja até as 21 horas. Estaremos juntos aqui na programação que tem a música raiz sertaneja presente, a música sertaneja classe A, a música sertaneja da atualidade aí para você, né? Boa noite, boa noite, boa noite lá em Monte Carlo. Minha amiga Salete Veiga, ela o Nadir lá ouvindo o nosso programa. E hoje ela tá homenageando a filha. Alô, Suzana Veiga. Suzana está de aniversário hoje, que Deus continue te abençoando. Isso. A homenagem é da mãe Salete, do pai Nadir, da família toda. E a nossa homenagem aqui, Suzana, parabéns para você, toda a felicidade do mundo aí para a amiga. E até as 9 da noite, atendendo a sua participação. A Jurema tá com a gente. Oi, Jurema, boa noite. Ela tava pedindo uma música só pra curtir aqui, né, Jurema? Já

0: Que a participação lá da Bela Vista, quem é o Valdecir, né, Valdecir? Opa, boa noite aí, amigão.
1: Oi, Gelson, boa noite.
0: Boa noite.
1: Aqui é o Negão da Bela Vista.
0: Fala, Negão, seja bem-vindo.
1: Essa música aí, fui eu, acho que é com César e Paulinho.
0: Isso.
1: Oferecendo pra minha esposa, Lisete, pro Cordinha, Campos Novo, e pra toda a turma da rodagem aí, Gelson.
0: Valeu, um grande abraço.
1: Pra vocês aí da Rádio Cultura.
0: Obrigado.
1: Obrigado.
0: Ótima noite aí pra você, pra família toda e pro pessoal todo aí do distrito da Bela Vista, ligados com a gente aqui no nosso programa. Valeu, moçada. Vamos trazendo então primeiro

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1: Hora certa. 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
2: 7:36.
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9: E então, moçada, opa, é o Super Lucas conosco aqui no programa, nosso Noite Sertaneja. 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
9: E vamos que vamos, né? A Miriam Loss tá com a gente aqui. Oi, Miriam, boa noite. Tudo bem, e aí, Miriam? Ela tá oferecendo música aí pro esposo, Pedro. Alô, Pedro. Um abraço aí da esposa Miriam. O nosso aqui também da cultura, ela diz que ouve todas as noites aí o nosso Noite Sertaneja. Isso, nota 10. É a sua participação aqui com a gente, minha amiga. Uma ótima noite, bom feriadão, né? Pra todos nós. Lá em Anitta Garibaldi, estava acompanhando e participando aqui da oração do Santo Terço, nosso amigo Valdir, ele continua com a gente, né, Valdir? Opa, boa noite.
11: Uma pra nós aí com Chiquinho Chororó.
9: Chitãozinho.
11: Eu pra você.
9: Beleza.
11: Pra quem estiver escutando a cultura.
9: Beleza.
11: De Campos Novos.
9: Valeu, amigão.
11: Com meus amigos.
9: Valeu.
11: Que é Anitta Garibaldi.
9: Um abraço aí pra você e pra toda a família. Fala, meu amigo Guinter Badi.
12: Então tá aí, né, seu Gerson. Um abraço aí pra você, boa noite, abraço aos amigos de cultura, Guinter do Campos Novos. Hoje estamos aqui, passando aqui pro São João da Antiga, do Rio Grande Amado.
9: O Rio Grande Amado.
12: Chuva isso, que né? Deu uma trégua aqui, né?
9: Opa, graças a Deus.
12: Tamo indo aí pro lado do Campos Novos City aí, abraço aí pra minha família, esposa Maria, os demais aí, parentes, pessoal do Campos, motorizado em geral aí, né? Deus vai abençoando nós nessa noite de sexta-feira aí, tá bom, meu amigo Gerson? Se puder tocar pra nós aí em casa ali, acabou?
9: Beleza, amigo.
12: Tamo na escuta aí do programa aí.
9: Valeu, obrigado pela carona.
12: Chegar ali no Campos Novos City, um abraço aí, boa noite pro amigo, família aí, tudo bom?
9: Bom retorno à família, com saudade aí, te esperando aí, meu amigão. E seja bem-vindo aqui no nosso programa sempre, né? Vamos mandando um alôzão aqui também para quem está com a... Falando em Rio Grande Amado, olha quem está com a gente aqui lá do Barracão. Daqui a pouquinho o Guinter passa por aí também no Barracão, né?
13: Boa noite, Gelson. Tudo bom?
9: Oi, boa Bianca.
13: Deixa um abraço para vocês. Pedir uma música, pode ser Felipe Ferrari, Carta de Larissa. E eu tava aqui, né, tentando arrumar a sintonia do rádio, porque saiu fora e não voltava mais. Fiquei aqui um tempo tentando arrumar, né? Agora consegui arrumar, graças a Deus.
9: Graças a Deus. Que bom, minha.
13: Então, amiga, beijo pra vocês e abraço, tá bom?
9: Outro abraço, tudo de bom. Um ótimo final de sexta-feira aí pra você, minha amiga. Lá de São Pedro, Celso Ramos. Fala, meu amigo Ademar Carabolante.
5: Eu já sou Ademar Carabolante, aqui de São aí, Pedro.
9: Beleza,
5: meu. Celso Ramos. Larga a música de Vitor e Léo ali pra nós escutar. Chorei no sinal aí. Agradecer especialmente ela pro nosso amigo Carmo. Acho que ele tá de aniversário hoje, né? Parabéns pra ele, né?
9: Oi, Carmo, boa noite.
5: Aqui na Mercearia Santos, o Gerson, o Carninho, que tiver de aniversário essa semana. Beleza. Estão aí assando uma carninha aí, jogando Maranhinho, né?
9: Então, hoje a festa é graúda.
5: Pra todo o pessoal que tá já na caminhada para o Maria de Nossa Senhora Aparecida aí, né? Que Deus... Nossa Senhora Aparecida abençoe a todos, né?
9: Verdade.
5: Então, se for atendido, eu agradeço.
9: Eu que te agradeço aí, amigo.
5: Saímos domingo de madrugada pra cavalgada.
9: Que beleza.
5: Uma boa noite e um bom trabalho pra você.
9: Obrigado, ótima noite aí. Boa festa. 19:43.

0: 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Cultura.
1: 7:56.
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0: E ela disse que aqui o Inter não cai. Só se você salvar nós mesmo, que tá difícil de permanecer, meu amigo. E ele tá pedindo uma música aí só pra curtir e dizer que o Inter não cai. Jeito. Deus que te ouça. Só por Deus. O José Clébio Martins. O Clébio ouve a gente lá em Brusque. Pela internet, nos acompanhando. Tá ligado aqui na programação da Cultura. Tá mandando um alôzão pro sogro, seu Laurindo Tafarel. Oi, seu Laurindo. Também pra esposa Ivonete. Boa noite, Ivonete. E pra todo o pessoal de Anitta Garibaldi, né? Pessoal de Anitta Garibaldi que agora estão residindo lá em Brusque e sempre nos prestigiam com a audiência. Eu fico muito agradecido, Clébio. Um abração pra você, um ótimo final de sexta-feira, um final de semana melhor ainda pra todos aí. Um abraço, seu Laurindo, que estão abraçando a todos os parentes e amigos lá de Anitta Garibaldi ligados com a gente. É isso mesmo. Vamos mandando um alôzão lá pra Vacaria, lá em Vacaria, lá na Fazenda Estrela, meu amiguinho, o que está com a gente aqui no nosso Noite Sertaneja.
1: Oi,
0: boa noite, meu amiguinho.
1: Uma música.
0: Opa!
1: Depois eu falo lá, eu ofereço aqui pro meu pai que vai fazer aniversário amanhã.
0: Meu Deus do céu, parabéns pra ele.
1: Daí, eu vou mandar essa música, Casa de Caboclo. Daí, se for possível, toque outra, se conseguir tocar essa.
0: Beleza, mas rodamos agora, Casa de Caboclo, ele ouviu aí, né? Mas nós vamos trazer uma outra, então, meu amiguinho Christopher. Valeu, Christopher, um abraço pra você e pro pai Clausir, que amanhã estará de aniversário. Felicidades, que Deus continue abençoando ele, né? Muita paz, muita saúde. 20:02, a minha amiga a Terezinha lá de Anitta Garibaldi tá toda feliz da vida, né? Também pudera a rainha de aniversário, né? A filha vai estar de aniversário, a Priscila. Vai estar de aniversário no domingo agora, dia 11, né? Então toda a homenagem para ela, né? Parabéns, muitas felicidades, que Deus continue abençoando ela, né? Com toda a beleza, ela foi rainha lá da Expo, Anitta, rainha, foi, não é, a rainha da Expo de Anitta Garibaldi, né? Um abraço para ela, felicidades e tudo de bom, que Deus abençoe hoje e sempre. É isso, né, Terezinha? Um abração. Ah, quero mandar um abração pro Jefferson Oliveira, lá da comunidade, né, Jefferson? Comunidade Galego dos Pires, interior do município de Brunópolis. Estamos levando azar aqui, ele me pede umas músicas aqui que eu não consigo encontrar. Hoje ele me pediu mais uma aqui, vamos ver se achamos, mas é meio difícil aqui, meu amigão. Mas um abraço aí pra você, ele tá mandando um alôzão pra esposa, Luana. Oi, Luana, boa noite. Pros filhos, o Vitor. Oi, Vitor. Oi, Sofia. Boa noite. E ele tá mandando um abraço aqui pra nós também, né? Um abraço, amigão. Valeu, Jefferson. Galego dos Pires, interior lá de Brunópolis. Em Anitta Garibaldi, lá o Nelson Serena tá ligado conosco também, né, Alasson? Aproveitando também quem tá lá de Anitta Garibaldi, nosso amigo Ademar Batista. Então, boa noite, tudo de bom. O Alan tá com a gente. Alô, Janta, um abraço. E está mandando um alôzão pro pessoal do Aguapé e pro amigo Nica, que também está ouvindo o nosso Noite Sertaneja. Obrigado aí, moçada. E tudo de bom. 20 mais 4.

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0: Ao nosso amigo Maranhão. Mandando uma música pro pessoal lá de Celso Ramos. Alô, Maranhão, tá mandando uma foto. Tá tomando lá o que que é, um vinho? Opa, beleza. Um abraço, Maranhão, lá em Celso Ramos. Obrigadão aí pela companhia com a gente. Meu amigo Ademir Lessi, ótima noite aí, meu amigão. Já vou trazer aí pra gente ouvir. O Gelson Gomes lá em Monte Carlo tá curtindo lá o nosso Noite Sertaneja. Brigadão, Gelson. Aí amanhã agora me fez lembrar aqui a minha amiga Zelinda Mocelin. Ela e o seu José estão lá ouvindo o nosso Noite Sertaneja. E ela me mandou umas fotos aqui de um macarrão que eu já levei uma porção pra casa aí. Meu Deus, eu super indico. Ô, macarrão gostoso da dona Zelinda lá do seu José. E amanhã tem feirinha, né, moçada? Né, dona Zelinda? Boa noite.
1: Boa noite, Gerson. Boa tudo noite. Bem?
0: Tudo ótimo.
1: Aqui é a Zelinda, o José Mocelin.
0: Opa,
1: beleza. Estou convidando todo o pessoal de Campos Novos para Maranhão, como parecer na feirinha, né?
0: Isso, é bom convidar o pessoal todo aí, né?
1: Do grupo da feirinha, que são umas pessoas maravilhosas, nós temos um grupo maravilhoso, sabe?
0: Verdade, verdade, e sei disso.
1: Todos nós estamos convidando o pessoal para comparecer amanhã, vai ter muita coisa boa. E até você, Gerson.
0: Tamo lá.
1: Tá convidando para ir lá, beleza. Tomar um chimarrão com a gente. Até a gente vai ficar muito feliz.
0: Beleza, obrigado, tá, dona Zelinda. Um abraço.
1: Obrigada.
0: Sucesso para vocês, sucesso para todos os integrantes aí da nossa querida feirinha aqui de Campo.

da Silva. Tudo de bom pra você, Elizabeth. Obrigado aí pela companhia com a gente aqui no nosso Noite Sertaneja. Quem tá ouvindo o nosso programa, opa, me deixa feliz da vida aqui, é o nosso amigo e vizinho aqui, né? O Gustavo Zortea. Boa noite, Gustavo. Ótima noite aí pro amigo, um bom final de sexta-feira e um feriadão que vem por aí, né? Obrigadão aí pela companhia com a gente aqui no nosso Noite Sertaneja.

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3: Hora certa. 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
4: 8:29.
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0: Então, gente, 20h31, estamos entrando na última meia hora aí do nosso Noite Sertaneja. Tem muita gente conosco aqui e eu fico feliz por isso. 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Valeu, moçada. Olha, meu boa noite vai para quem aqui? A Sônia Aparecida Rodrigues, lá de Anitta Garibaldi. Boa noite, Sônia.
1: Podia mandar a marca da ferradura, Tony Pitinoco.
0: Não tem isso.
1: Você é pro meu neto aniversário, dia 12, o Raí da Costa.
0: Beleza.
1: Pra você da rádio.
0: Obrigado, minha amiga. Um abração aí pra você, tudo de bom. Meu boa noite vai pro Sabiano. Oi, Sabiano. Boa noite, amigão.
2: Boa noite, Gerson. Tudo bem? Tudo por aí?
0: Tudo graças a Deus.
2: Gostaria de pedir a música do Ataíde Alexandre, Doces Palavras, queria oferecer pra minha esposa Carolina, que está fazendo a janta, e minha filha Helena.
0: Opa!
2: E para todos vocês aí da rádio, um grande abraço. Muito mais o programa de vocês aí.
0: Valeu, forte obrigado. Abraço, obrigado aí, meu amigão. Quero mandar um abraço lá no Pinhal Preto, lá minha amiga Nilva Pelosato e toda a família lá, Nilva. Um abraço para todos por aí. E a Nilva tá mandando um abraço para dona Zelinda e o seu José Mocelim, que estão a todo vapor, né? Com a produção para levar lá na feirinha amanhã, né? Produtos de altíssima qualidade, né, minha amiga Nilva? Então, um abraço, dona Zelinda e o seu José Mocelim, um abraço da Nilva e o nosso aqui da cultura também, né? Isso. Quem tá com a gente é minha amiguinha Ana. Oi, Ana.
3: Boa noite, meu amigo. Luísa. Aqui é a Luísa. Eu tô aqui dormindo na casa do vovô e da vovó.
0: Oi, coisa
3: eu
0: boa,
3: queria,
0: né,
3: pedir a música Nosso Quadro da Ana Castela. Se você puder tocar, eu vou ficar bem feliz. Um beijo e um grande abraço, meu amigo Gerson.
0: Se é pra você ficar feliz, claro que a gente roda, minha querida. Obrigado, eu fico feliz também. 20 mais 34.

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0: Hora certa. Cultura.
2: 8:41.
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3: Opa, 20:43. 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

0: Vamos, né, moçada? Olha, meu amigo Serginho Pôssara tá aqui com a gente. Oi, Serginho.
1: Família Rádio Cultura, tudo certo? Vocês aqui é o Cordinho, Campos 9. Pode rodar uma música bem boa pra nós, se pode ser a próxima, tá na ponta da agulha. Hoje tá apertando a programação tipo, pra toda a minha família, pra todos os meus compadres, amigos, meus irmãos e pra vocês, a família Rádio Cultura, que anima vocês com essas vozes de guerreiro do dia a dia, tá? Um Beleza. Forte abraço pra vocês e tudo.
0: Valeu, aquele abraço. Abraço, Chico Kemer. Tá pedindo, oferecendo música aí pra namorada Marivânia e também pro seu. Aí não entendi aqui, meu amigão. Será que é meu enteado dizendo aqui? Às vezes o corretor dá uma sapecada na gente, né? Meu Deus do céu, e agora acho que foi uma. Pra valeu, pra Marivânia, ups, o amor da sua vida. Obrigado, Chico. Obrigado, um abraço aí pra você e tudo de bom. Ótima noite. 20 mais 45.

antes dessa música aqui, vamos mandando um abraço. Eu quero mandar um abraço lá, tá me esperando minha netinha, a Gabriela, tá lá na Alexia. Alexia, tá na Alexia ouvindo a gente com o pai, o Alexandre. Alô, Gabriela, um beijão bem grande, querida. Isso, Deus que te abençoe. Ela tá curtindo lá o nosso programa. Um beijão, filha. Um abraço pro Bruninho e pra toda a família por aí sintonizados com a gente. Que Deus abençoe a todos, né, Gabriela? Beijo!

0: 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Hora certa.
1: 8:52.
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Obrigado a todos aí que estiveram participando e ouvindo aqui o nosso Noite Sertaneja. Agradeço de coração, faltando 6 minutinhos para as 21.

segunda-feira volto. Segunda é feriado, mas estaremos aqui ao vivo, trazendo o melhor do nosso sertanejão aí pra você. E te espero às 19 horas, né? Valeu, moçada. Fiquem todos com Deus. A proteção de Nossa Senhora Aparecida. Uma boa noite, Campos Novos. Boa noite, nossa grande e querida região. Já tem a voz do Brasil